0: Bibliotecas públicas, comunitárias e instituições associadas ao sistema, formando uma base nacional integrada de dados. Entre as funcionalidades estão o mapeamento das bibliotecas brasileiras, com informações sobre a infraestrutura, acervos, serviços e perfil de usuários, além do apoio à gestão pública e ao fortalecimento das políticas de incentivo à leitura. O objetivo é fortalecer a gestão das bibliotecas, ampliar a produção de diagnósticos e apoiar a criação de políticas públicas voltadas ao livro, à leitura e às bibliotecas em todo o país.
1: Essa iniciativa ela permite a gente aprimorar a gestão da informação, ampliando ali indicadores, diagnósticos, fortalecendo, portanto, as políticas públicas voltadas para o acesso ao livro, promoção da leitura em nosso país.
0: O cadastramento permitirá que os espaços participem de editais, chamadas públicas e programas de fomento promovidos pelo Ministério da Cultura.
1: Gestor de uma biblioteca pública, seja ela estadual ou comunitária, né? Municipal, cadastre para que você se veja e o Brasil traga esse mapa das bibliotecas em nosso Brasil.
0: Para cadastrar uma biblioteca, basta acessar o portal do Sistema Nacional de Bibliotecas Públicas no endereço snbpcultura.gov.br e realizar o primeiro acesso com uma conta gov.br. Notícia do dia. O governo do Brasil ampliou o programa Move Céus do Ministério da Cultura. Agora, 89 unidades culturais itinerantes vão chegar a municípios de todas as regiões do país. No sul, serão contempladas as cidades de Santa Maria, no Rio Grande do Sul, e Itajaí, em Santa Catarina. Os Move Céus são equipamentos culturais móveis, voltados à promoção da cultura, da formação, inclusão digital e do fortalecimento comunitário. O veículo é totalmente adaptado para ser um estúdio de produção audiovisual, biblioteca, cinema de rua, espaço para realização de oficinas e até palco para apresentações diversas. A unidade leva atividades culturais para territórios que ainda enfrentam dificuldades de acesso a equipamentos permanentes. A subsecretária de Espaços e Equipamentos Culturais do Ministério da Cultura, Cecília Sá, destaca a importância da expansão da política cultural nos territórios brasileiros.
2: Os Movicéus têm essa capacidade de conectar comunidades, de valorizar identidades locais e levar cultura a territórios diversos do Brasil. E agora, com a expansão das 65 unidades, nós damos um salto importante na construção de uma política cultural mais capilarizada, mais inclusiva e alinhada às realidades das cidades brasileiras.
0: Além do Sul, as regiões Nordeste, Centro-Oeste, Sudeste e Norte do país também terão cidades contempladas com unidades do Move Céus do Ministério da Cultura. Os valores de investimento ultrapassam os R$77 milhões. Recursos do novo Programa de Aceleração do Crescimento, o novo PAC, do orçamento do MINC e de emendas parlamentares. Os Move Céus fazem parte do Programa Territórios da Cultura, rede de equipamentos culturais do Ministério da Cultura, que também inclui os Céus das Artes e os Céus da Cultura. Para mais informações, acesse o site www.gov.br/cultura.
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6: Celebrado em 15 de junho, o Dia Nacional da Agricultura Irrigada reafirma a importância da atividade para a produção de alimentos, segurança hídrica e o desenvolvimento regional sustentável. Para marcar a data, o Ministério da Integração e do Desenvolvimento Regional, em parceria com a Confederação da Agricultura e Pecuária do Brasil, promove entre os dias 15 e 19 de junho a Semana Nacional da Agricultura Irrigada. A cerimônia de abertura ocorreu nesta segunda-feira, em sessão solene no Senado Federal, com a participação de autoridades do governo federal, parlamentares, instituições de pesquisa, entidades do setor produtivo e especialistas ligados à agenda da irrigação no Brasil. O secretário nacional de Segurança Hídrica do MIDR, Giuseppe Vieira, destacou que o Dia Nacional da Agricultura Irrigada representa mais do que uma celebração simbólica.
7: O Brasil não institui uma data nacional para homenagear uma tecnologia. Instituiu uma data para reconhecer as pessoas que produzem alimentos, as pessoas que geram emprego, as pessoas que ajudam a garantir a segurança alimentar da população brasileira. Essas pessoas transformam água, trabalho, conhecimento e inovação em desenvolvimento. A agricultura irrigada ocupa posição singular no conjunto das políticas públicas nacionais e poucas agendas possuem a capacidade de conectar simultaneamente segurança hídrica, segurança alimentar, geração de emprego e renda, com desenvolvimento regional, com adaptação às mudanças climáticas e com inclusão produtiva.
6: Representando a Comissão Nacional de Irrigação da CNA, o presidente Davi Schmidt citou a relevância da irrigação para a segurança alimentar e para a posição do Brasil no cenário global.
8: A palavra irrigação aqui no Dia Nacional da Irrigação, né, é chover no molhado. Né? Eu acho que todo mundo aqui entende a importância, e como já foi comentado por todos os outros palestrantes antes de mim, a irrigação é uma tecnologia que transforma a realidade. Né? Não só a realidade social, como já foi abordado aqui, mas uma pauta que é muito importante, muitas vezes esquecida no Brasil, que antes da década de 70, o Brasil era importador de alimentos. A gente dependia de outros países para comer. E desde a revolução que teve da ciência e da tecnologia aqui no Brasil, com a implementação da Embrapa, né, através do nosso ex-ministro Alisson Paulinelli, o Brasil passou não só a garantir a soberania alimentar do seu povo, mas exportar o excedente e também ajudar a alimentar o mundo.
6: A programação, que se estende até sexta-feira, reúne sessões solenes, workshops, audiências públicas, reuniões técnicas e webinários voltados ao fortalecimento da Política Nacional de Irrigação, a gestão integrada da água e a promoção da agricultura irrigada sustentável. Para saber mais sobre as ações do governo federal em segurança hídrica, acesse Ministério do Desenvolvimento Regional. Reportagem, Maíra Cristi.
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4: Parlamentares do Nordeste e representantes do setor produtivo defendem a aprovação das mudanças no seguro rural. A proposta busca ampliar a proteção dos produtores diante de perdas causadas por eventos climáticos. O projeto de lei 2.951 de 2024, que reformula a política agrícola e o programa de subvenção ao prêmio do seguro rural, o PSR, foi aprovado pela Câmara dos Deputados no fim de maio e agora será analisado pelo Senado Federal. A proposta prevê juros menores, prioridade no acesso ao crédito para produtores segurados e financiamento do prêmio do seguro. O deputado federal Coronel Meira, do PL de Pernambuco, afirma que a agricultura brasileira depende das condições climáticas e que secas, enchentes e excesso de chuvas podem comprometer a produção. Segundo ele, o projeto também cria condições para que produtores afetados reorganizem suas finanças.
9: A maioria da agricultura no Brasil, ela é agricultura que depende totalmente da natureza. Então, em alguns estados, como o Nordeste, seca. Em outros estados do sul do país, vem as cheias, enchentes, muita chuva. Isso prejudica totalmente a safra do homem que coloca do seu suor, ao seu dinheiro, na compra de sementes, na compra de implementos, na compra exatamente de fertilizantes, para conseguir produzir. Nós vamos exatamente com esse projeto fazer com que se possa dar um tempo a mais para que se pague exatamente os débitos que foram adquiridos, que foram solicitados ao governo.
4: O deputado federal Márcio Onaiser, do Solidariedade do Maranhão, avalia que o seguro rural é uma ferramenta para dar mais segurança ao produtor. Ele afirma que os recursos destinados atualmente ao programa ainda são insuficientes para atender à demanda do setor.
10: Mais tranquilidade, mais garantia para o produtor rural. É fundamental e importantíssimo para todo o nosso agro e a gente sabe, o valor hoje destinado é muito pequeno, não cobre, não chega nem perto da necessidade e da demanda que nós temos. Por isso é importante aprovar esse projeto.
11: Dados do Ministério da Agricultura e Pecuária, o MAPA, mostram uma redução nos recursos e na contratação do seguro rural nos últimos anos. Em 2025, a área protegida pelo programa caiu para o menor nível em uma década. Para o presidente da Confederação das Associações Comerciais e Empresariais do Brasil, a CACB, Alfredo Cotaiti Neto, a falta de proteção no campo afeta toda a economia.
12: Quando a safra quebra, os impactos chegam ao comércio e ao bolso das famílias. Por isso, reduzir recursos para o seguro rural é um erro. Sem a proteção, o crédito fica mais caro, o risco aumenta e toda a economia sente os efeitos. Defender o seguro rural é defender estabilidade, previsibilidade e alimentos a preços mais acessíveis para os brasileiros.
11: A proposta aprovada na Câmara foi enviada ao local de origem, o Senado Federal, que deve votar se mantém as alterações ou se retoma o primeiro formato. Reportagem Bianca Mingotti.
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11: O setor produtivo de Goiás defende a atualização dos limites de faturamento do Simples Nacional. Empresários e representantes do associativismo afirmam que a tabela está sem correção desde 2018. Segundo eles, a defasagem aumenta custos, reduz a competitividade e pode levar empresas à informalidade. O projeto de lei complementar 108 de 2021, em análise na Câmara dos Deputados, amplia o teto anual de faturamento do microempreendedor individual, o MEI, dos atuais 81 mil para até 130 mil reais. A proposta tem apoio de entidades empresariais locais. O presidente da Federação das Associações Comerciais, Industriais e Agropecuárias de Goiás, a FACIEG, Leopoldo Moreira Neto, afirma que a atualização é importante para garantir a continuidade dos pequenos negócios.
13: Os empreendedores já são muito sacrificados e o reajuste da tabela do limite do Simples Nacional é muito importante para a continuidade dos negócios e do empreendedorismo.
11: O empresário, ex-presidente da FACIEG e pré-candidato a deputado estadual de Goiás pelo Mobiliza, Márcio Luiz, afirma que a falta de correção dos limites faz com que empresas paguem mais tributos sem que haja aumento real de renda. Ele defende que os reajustes sejam feitos anualmente, usando a inflação como referência.
13: Os empreendedores já são muito sacrificados e o reajuste da tabela do limite do Simples Nacional é muito importante para a continuidade dos negócios e do empreendedorismo.
11: A mobilização é liderada pela Confederação das Associações Comerciais e Empresariais do Brasil, a CACB, que pede uma correção de 83% nos valores atuais. A entidade defende que o teto do MEI passe para R$ 144.900 reais por ano. A CACB também defende aumentos dos limites para microempresas e empresas de pequeno porte. Para o presidente da CACB, Alfredo Cotaiti Neto, a correção dos limites é essencial para evitar que pequenos empreendedores migrem para a informalidade ou para regimes tributários mais caros.
12: O que nós precisamos é conscientizar os nossos políticos a importância da aprovação do aumento do limite do Simples Nacional, pelo menos para o MEI, o microempreendedor individual, e para o micro e a microempresa. Sem isso, as empresas ou vão mudar o seu regime ou vão para a informalidade.
11: Criado para simplificar o pagamento de tributos e reduzir a burocracia, o Simples Nacional unifica diversos impostos em uma única guia. Hoje, é o principal regime tributário adotado pelos pequenos negócios no país. O projeto de lei complementar, que aumenta para até 130 mil reais o limite de receita bruta anual do MEI, segue em discussão na Câmara dos Deputados em uma comissão especial. Se aprovado, retorna para análise no Senado Federal. Reportagem Bianca Mingotti.
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7: A previsão do tempo para esta quinta-feira, dia 18, na região sul, indica predomínio de tempo firme nos três estados. A possibilidade de chuva se concentra no Rio Grande do Sul. No extremo sul gaúcho, podem ocorrer pancadas de chuvas isoladas. Já na faixa central do estado, a previsão indica muitas nuvens com chance de chuva passageira ao longo do dia. Entre as capitais, a mínima prevista é de 7 graus em Curitiba, 5 graus em Porto Alegre e 11 graus em Florianópolis. Já as máximas podem chegar aos 18 graus na capital catarinense. Nas áreas serranas, cidades como São Joaquim e Bom Jesus podem registrar temperaturas próximas dos 5 graus durante a madrugada. A umidade relativa do ar varia entre 45% e 100%. As informações são do Instituto Nacional de Meteorologia. Sofia Muniz, o tempo e a temperatura.
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9: O preço do boi gordo registra recuo nesta quarta-feira, dia 17. Em São Paulo, a arroba é negociada a R$ 349,45, após queda de 0,99%. No mercado de frango, os valores também apresentam redução na Grande São Paulo, em São José do Rio Preto e em Descalvado. O quilo do frango congelado é vendido a R$ 7,29, enquanto o frango resfriado está cotado a R$ 7,31. Já a carcaça suína especial teve desvalorização de 0,12% nos atacados da Grande São Paulo, onde o quilo passou a custar R$ 8,46. Entre os estados analisados, o suíno vivo registra avanço em algumas praças. No Rio Grande do Sul, por exemplo, o animal é comercializado a R$ 4,93. Os dados são do CEPEA. Reportagem Marquesan Araújo.
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10: Já imaginou conhecer em um único lugar onde estão as bibliotecas públicas e comunitárias do Brasil? Quais atividades oferecem e como impactam suas comunidades? Com esse objetivo, o Ministério da Cultura lançou a plataforma BiblioBR. A ferramenta foi desenvolvida pela Coordenação Geral do Livro, Leitura e Bibliotecas, em parceria com a Subsecretaria de Tecnologia da Informação e Inovação do MINC, e integra a estratégia de modernização do Sistema Nacional de Bibliotecas Públicas. A plataforma reúne informações sobre bibliotecas públicas, comunitárias e instituições associadas ao sistema, formando uma base nacional integrada de dados. Entre as funcionalidades estão o mapeamento das bibliotecas brasileiras, com informações sobre a infraestrutura, acervos, serviços e perfil de usuários, além do apoio à gestão pública e ao fortalecimento das políticas de incentivo à leitura. O objetivo é fortalecer a gestão das bibliotecas, ampliar a produção de diagnósticos e apoiar a criação de políticas públicas voltadas ao livro, à leitura e às bibliotecas em todo o país.
5: Essa iniciativa ela permite a gente aprimorar a gestão da informação, ampliando ali indicadores, diagnósticos, fortalecendo, portanto, as políticas públicas voltadas para o acesso ao livro, promoção da leitura em nosso país.
10: O cadastramento permitirá que os espaços participem de editais, chamadas públicas e programas de fomento promovidos pelo Ministério da Cultura.
5: Gestor de uma biblioteca pública, seja ela estadual ou comunitária, né? Municipal, cadastre para que você se veja e o Brasil traga esse mapa das bibliotecas em nosso Brasil.
10: Para cadastrar uma biblioteca, basta acessar o portal do Sistema Nacional de Bibliotecas Públicas no endereço snbpcultura.gov.br e realizar o primeiro acesso com uma conta gov.br.
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10: O governo do Brasil ampliou o programa Move Céus do Ministério da Cultura. Agora, 89 unidades culturais itinerantes vão chegar a municípios de todas as regiões do país. No sul, serão contempladas as cidades de Santa Maria, no Rio Grande do Sul, e Itajaí, em Santa Catarina. Os Move Céus são equipamentos culturais móveis, voltados à promoção da cultura, da formação, inclusão digital e do fortalecimento comunitário. O veículo é totalmente adaptado para ser um estúdio de produção audiovisual, biblioteca, cinema de rua, espaço para realização de oficinas e até palco para apresentações diversas. A unidade leva atividades culturais para territórios que ainda enfrentam dificuldades de acesso a equipamentos permanentes. A subsecretária de Espaços e Equipamentos Culturais do Ministério da Cultura, Cecília Sá, destaca a importância da expansão da política cultural nos territórios brasileiros.
11: Os Move Céus têm essa capacidade de conectar comunidades, de valorizar identidades locais e levar cultura a territórios diversos do Brasil. E agora, com a expansão das 65 unidades, nós damos um salto importante na construção de uma política cultural mais capilarizada, mais inclusiva e alinhada às realidades das cidades brasileiras.
10: Além do Sul, as regiões Nordeste, Centro-Oeste, Sudeste e Norte do país também terão cidades contempladas com unidades do Move Céus do Ministério da Cultura. Os valores de investimento ultrapassam os R$ 77 milhões de reais. Recursos do novo Programa de Aceleração do Crescimento, o novo PAC, do orçamento do MINC e de emendas parlamentares. Os Move Céus fazem parte do Programa Territórios da Cultura, rede de equipamentos culturais do Ministério da Cultura, que também inclui os Céus das Artes e os Céus da Cultura. Para mais informações, acesse o site www.gov.br/cultura.
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13: Celebrado em 15 de junho, o Dia Nacional da Agricultura Irrigada reafirma a importância da atividade para a produção de alimentos, segurança hídrica e o desenvolvimento regional sustentável. Para marcar a data, o Ministério da Integração e do Desenvolvimento Regional, em parceria com a Confederação da Agricultura e Pecuária do Brasil, promove entre os dias 15 e 19 de junho a Semana Nacional da Agricultura Irrigada. A cerimônia de abertura ocorreu nesta segunda-feira, em sessão solene no Senado Federal, com a participação de autoridades do governo federal, parlamentares, instituições de pesquisa, entidades do setor produtivo e especialistas ligados à agenda da irrigação no Brasil. O secretário nacional de Segurança Hídrica do MIDR, Giuseppe Vieira, destacou que o Dia Nacional da Agricultura Irrigada representa mais do que uma celebração simbólica.
14: O Brasil institui uma data nacional para homenagear uma tecnologia. Institui uma data para reconhecer as pessoas que produzem alimentos, as pessoas que geram emprego, as pessoas que ajudam a garantir a segurança alimentar da população brasileira. Essas pessoas transformam água, trabalho, conhecimento, inovação em desenvolvimento. A agricultura irrigada ocupa posição singular no conjunto das políticas públicas nacionais e poucas agendas possuem a capacidade de conectar simultaneamente segurança hídrica, segurança alimentar, geração de emprego e renda, com desenvolvimento regional, com adaptação às mudanças climáticas e com inclusão produtiva.
13: Representando a Comissão Nacional de Irrigação da CNA, o presidente Davi Schmidt citou a relevância da irrigação para a segurança alimentar e para a posição do Brasil no cenário global.
15: A palavra da irrigação aqui, o Dia Nacional da Irrigação, né, é chover no molhado. Né? Eu acho que todo mundo aqui entende a importância, e como já foi comentado por todos os outros palestrantes antes de mim, a irrigação é uma tecnologia que transforma a realidade. Né? Não só a realidade social, como já foi abordado aqui, mas uma pauta que é muito importante, muitas vezes esquecida no Brasil, que antes da década de 70, o Brasil era importador de alimentos. A gente dependia de outros países para comer. E desde a revolução que teve da ciência e da tecnologia aqui no Brasil, com a implementação da Embrapa, né, através do nosso ex-ministro Alisson Paulinelli, o Brasil passou não só a garantir a soberania alimentar do seu povo, mas exportar o excedente e também ajudar a alimentar o mundo.
13: A programação, que se estende até sexta-feira, reúne sessões solenes, workshops, audiências públicas, reuniões técnicas e webinários voltados ao fortalecimento da Política Nacional de Irrigação, a gestão integrada da água e a promoção da agricultura irrigada sustentável. Para saber mais sobre as ações do governo federal em segurança hídrica, acesse Ministério do Desenvolvimento Regional. Reportagem, Maíra Cristi.
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3: Parlamentares do Nordeste e representantes do setor produtivo defendem a aprovação das mudanças no seguro rural. A proposta busca ampliar a proteção dos produtores diante de perdas causadas por eventos climáticos. O projeto de lei 2.951 de 2024, que reformula a política agrícola e o programa de subvenção ao prêmio do seguro rural, o PSR, foi aprovado pela Câmara dos Deputados no fim de maio e agora será analisado pelo Senado Federal. A proposta prevê juros menores, prioridade no acesso ao crédito para produtores segurados e financiamento do prêmio do seguro. O deputado federal Coronel Meira, do PL de Pernambuco, afirma que a agricultura brasileira depende das condições climáticas e que secas, enchentes e excesso de chuvas podem comprometer a produção. Segundo ele, o projeto também cria condições para que produtores afetados reorganizem suas finanças.
16: A maioria da agricultura no Brasil, ela é agricultura que depende totalmente da natureza. Então, em alguns estados, como o Nordeste, seca. Em outros estados do sul do país, vem as cheias, enchentes, muita chuva. Isso prejudica totalmente a safra do homem que coloca do seu suor, ao seu dinheiro, na compra de sementes, na compra de implementos, na compra exatamente de fertilizantes, para conseguir produzir. Nós vamos exatamente com esse projeto fazer com que se possa dar um tempo a mais para que se pague exatamente os débitos que foram adquiridos, que foram solicitados ao governo.
17: O deputado federal Márcio Onaiser, do Solidariedade do Maranhão, avalia que o seguro rural é uma ferramenta para dar mais segurança ao produtor. Ele afirma que os recursos destinados atualmente ao programa ainda são insuficientes para atender à demanda do setor.
18: Mais tranquilidade, mais garantia para o produtor rural. É fundamental e importantíssimo para todo o nosso agro. E a gente sabe, o valor hoje destinado é muito pequeno, não cobre, não chega nem perto da necessidade e da demanda que nós temos. Por isso é importante aprovar esse projeto.
17: Dados do Ministério da Agricultura e Pecuária, o MAPA, mostram uma redução nos recursos e na contratação do seguro rural nos últimos anos. Em 2025, a área protegida pelo programa caiu para o menor nível em uma década. Para o presidente da Confederação das Associações Comerciais e Empresariais do Brasil, a CACB, Alfredo Cotaiti Neto, a falta de proteção no campo afeta toda a economia.
19: Quando a safra quebra, os impactos chegam ao comércio e ao bolso das famílias. Por isso, reduzir recursos para o seguro rural é um erro. Sem a proteção, o crédito fica mais caro, o risco aumenta e toda a economia sente os efeitos. Defender o seguro rural é defender estabilidade, previsibilidade e alimentos a preços mais acessíveis para os brasileiros.
17: A proposta aprovada na Câmara foi enviada ao local de origem, o Senado Federal, que deve votar se mantém as alterações ou se retoma o primeiro formato. Reportagem Bianca Mingotti.
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17: O setor produtivo de Goiás defende a atualização dos limites de faturamento do Simples Nacional. Empresários e representantes do associativismo afirmam que a tabela está sem correção desde 2018. Segundo eles, a defasagem aumenta custos, reduz a competitividade e pode levar empresas à informalidade. O projeto de lei complementar 108 de 2021, em análise na Câmara dos Deputados, amplia o teto anual de faturamento do microempreendedor individual, o MEI, dos atuais 81 mil para até 130 mil reais. A proposta tem apoio de entidades empresariais locais. O presidente da Federação das Associações Comerciais, Industriais e Agropecuárias de Goiás, a FACIEG, Leopoldo Moreira Neto, afirma que a atualização é importante para garantir a continuidade dos pequenos negócios.
21: Os empreendedores já são muito sacrificados e o reajuste da tabela do limite do Simples Nacional é muito importante para a continuidade dos negócios e do empreendedorismo.
17: O empresário, ex-presidente da FACIEG e pré-candidato a deputado estadual de Goiás pelo Mobiliza, Márcio Luiz, afirma que a falta de correção dos limites faz com que empresas paguem mais tributos sem que haja aumento real de renda. Ele defende que os reajustes sejam feitos anualmente, usando a inflação como referência.
21: Os empreendedores já são muito sacrificados e o reajuste da tabela do limite do Simples Nacional é muito importante para a continuidade dos negócios e do empreendedorismo.
17: A mobilização é liderada pela Confederação das Associações Comerciais e Empresariais do Brasil, a CACB, que pede uma correção de 83% nos valores atuais. A entidade defende que o teto do MEI passe para R$ 144.900 reais por ano. A CACB também defende aumentos dos limites para microempresas e empresas de pequeno porte. Para o presidente da CACB, Alfredo Cotaiti Neto, a correção dos limites é essencial para evitar que pequenos empreendedores migrem para a informalidade ou para regimes tributários mais caros.
19: O que nós precisamos é conscientizar os nossos políticos a importância da aprovação do aumento do limite do Simples Nacional, pelo menos para o MEI, o microempreendedor individual, e para o micro e a microempresa. Sem isso, as empresas ou vão mudar o seu regime ou vão para a informalidade.
17: Criado para simplificar o pagamento de tributos e reduzir a burocracia, o Simples Nacional unifica diversos impostos em uma única guia. Hoje, é o principal regime tributário adotado pelos pequenos negócios no país. O projeto de lei complementar, que aumenta para até R$130 mil o limite de receita bruta anual do MEI, segue em discussão na Câmara dos Deputados em uma comissão especial. Se aprovado, retorna para análise no Senado Federal. Reportagem Bianca Mingotti.
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7: A previsão do tempo para esta quinta-feira, dia 18, na região sul, indica predomínio de tempo firme nos três estados. A possibilidade de chuva se concentra no Rio Grande do Sul. No extremo sul gaúcho, podem ocorrer pancadas de chuvas isoladas. Já na faixa central do estado, a previsão indica muitas nuvens com chance de chuva passageira ao longo do dia. Entre as capitais, a mínima prevista é de 7 graus em Curitiba, 5 graus em Porto Alegre e 11 graus em Florianópolis. Já as máximas podem chegar aos 18 graus na capital catarinense. Nas áreas serranas, cidades como São Joaquim e Bom Jesus podem registrar temperaturas próximas dos 5 graus durante a madrugada. A umidade relativa do ar varia entre 45% e 100%. As informações são do Instituto Nacional de Meteorologia. Sofia Muniz, o tempo e a temperatura.
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9: O preço do boi gordo registra recuo nesta quarta-feira, dia 17. Em São Paulo, a arroba é negociada a R$ 349,45, após queda de 0,99%. No mercado de frango, os valores também apresentam redução na Grande São Paulo, em São José do Rio Preto e em Descalvado. O quilo do frango congelado é vendido a R$ 7,29, enquanto o frango resfriado está cotado a R$ 7,31. Já a carcaça suína especial teve desvalorização de 0,12% nos atacados da Grande São Paulo, onde o quilo passou a custar R$ 8,46. Entre os estados analisados, o suíno vivo registra avanço em algumas praças. No Rio Grande do Sul, por exemplo, o animal é comercializado a R$ 4,93. Os dados são do CEPEA. Reportagem Marquesan Araújo.
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10: Já imaginou conhecer em um único lugar onde estão as bibliotecas públicas e comunitárias do Brasil? Quais atividades oferecem e como impactam suas comunidades? Com esse objetivo, o Ministério da Cultura lançou a plataforma BiblioBR. A ferramenta foi desenvolvida pela Coordenação Geral do Livro, Leitura e Bibliotecas, em parceria com a Subsecretaria de Tecnologia da Informação e Inovação do MINC, e integra a estratégia de modernização do Sistema Nacional de Bibliotecas Públicas. A plataforma reúne informações sobre bibliotecas públicas, comunitárias e instituições associadas ao sistema, formando uma base nacional integrada de dados. Entre as funcionalidades estão o mapeamento das bibliotecas brasileiras, com informações sobre a infraestrutura, acervos, serviços e perfil de usuários, além do apoio à gestão pública e ao fortalecimento das políticas de incentivo à leitura. O objetivo é fortalecer a gestão das bibliotecas, ampliar a produção de diagnósticos e apoiar a criação de políticas públicas voltadas ao livro, à leitura e às bibliotecas em todo o país.
5: Essa iniciativa ela permite a gente aprimorar a gestão da informação, ampliando ali indicadores, diagnósticos, fortalecendo, portanto, as políticas públicas voltadas para o acesso ao livro, promoção da leitura em nosso país.
10: O cadastramento permitirá que os espaços participem de editais, chamadas públicas e programas de fomento promovidos pelo Ministério da Cultura.
5: Gestor de uma biblioteca pública, seja ela estadual ou comunitária, né? Municipal, cadastre para que você se veja e o Brasil traga esse mapa das bibliotecas em nosso Brasil.
10: Para cadastrar uma biblioteca, basta acessar o portal do Sistema Nacional de Bibliotecas Públicas no endereço snbpcultura.gov.br e realizar o primeiro acesso com uma conta gov.br.
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10: O governo do Brasil ampliou o programa Move Céus do Ministério da Cultura. Agora, 89 unidades culturais itinerantes vão chegar a municípios de todas as regiões do país. No sul, serão contempladas as cidades de Santa Maria, no Rio Grande do Sul, e Itajaí, em Santa Catarina. Os MoveCéus são equipamentos culturais móveis, voltados à promoção da cultura, da formação, inclusão digital e do fortalecimento comunitário. O veículo é totalmente adaptado para ser um estúdio de produção audiovisual, biblioteca, cinema de rua, espaço para realização de oficinas e até palco para apresentações diversas. A unidade leva atividades culturais para territórios que ainda enfrentam dificuldades de acesso a equipamentos permanentes. A subsecretária de Espaços e Equipamentos Culturais do Ministério da Cultura, Cecília Sá, destaca a importância da expansão da política cultural nos territórios brasileiros.
11: Os MoveCéus têm essa capacidade de conectar comunidades, de valorizar identidades locais e levar cultura a territórios diversos do Brasil. E agora, com a expansão das 65 unidades, nós damos um salto importante na construção de uma política cultural mais capilarizada, mais inclusiva e alinhada às realidades das cidades brasileiras.
10: Além do Sul, as regiões Nordeste, Centro-Oeste, Sudeste e Norte do país também terão cidades contempladas com unidades do MoveCéus do Ministério da Cultura. Os valores de investimento ultrapassam os R$77 milhões. Recursos do novo Programa de Aceleração do Crescimento, o novo PAC, do orçamento do MINC e de emendas parlamentares. Os MoveCéus fazem parte do Programa Territórios da Cultura, rede de equipamentos culturais do Ministério da Cultura, que também inclui os Céus das Artes e os Céus da Cultura. Para mais informações, acesse o site www.gov.br/cultura.
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12: Celebrado em 15 de junho, o Dia Nacional da Agricultura Irrigada reafirma a importância da atividade para a produção de alimentos, segurança hídrica e o desenvolvimento regional sustentável. Para marcar a data, o Ministério da Integração e do Desenvolvimento Regional, em parceria com a Confederação da Agricultura e Pecuária do Brasil, promove entre os dias 15 e 19 de junho a Semana Nacional da Agricultura Irrigada. A cerimônia de abertura ocorreu nesta segunda-feira, em sessão solene no Senado Federal, com a participação de autoridades do governo federal, parlamentares, instituições de pesquisa, entidades do setor produtivo e especialistas ligados à agenda da irrigação no Brasil. O secretário nacional de Segurança Hídrica do MIDR, Giuseppe Vieira, destacou que o Dia Nacional da Agricultura Irrigada representa mais do que uma celebração simbólica.
13: O Brasil institui uma data nacional para homenagear uma tecnologia. Instituir uma data para reconhecer as pessoas que produzem alimentos, as pessoas que geram emprego, as pessoas que ajudam a garantir a segurança alimentar da população brasileira. Essas pessoas transformam água, trabalho, conhecimento e inovação em desenvolvimento. A agricultura irrigada ocupa posição singular no conjunto das políticas públicas nacionais e poucas agendas possuem a capacidade de conectar simultaneamente segurança hídrica, segurança alimentar, geração de emprego e renda, com desenvolvimento regional, com adaptação às mudanças climáticas e com inclusão produtiva.
12: Representando a Comissão Nacional de Irrigação da CNA, o presidente Davi Schmidt citou a relevância da irrigação para a segurança alimentar e para a posição do Brasil no cenário global.
14: A palavra irrigação aqui, o Dia Nacional da Irrigação, né, é chover no molhado. Né? Eu acho que todo mundo aqui entende a importância, e como já foi comentado por todos os outros palestrantes antes de mim, a irrigação é uma tecnologia que transforma a realidade. Né? Não só a realidade social, como já foi abordado aqui, mas uma pauta que é muito importante, muitas vezes esquecida no Brasil, que antes da década de 70, o Brasil era importador de alimentos. A gente dependia de outros países para comer. E desde a revolução que teve da ciência e da tecnologia aqui no Brasil, com a implementação da Embrapa, né, através do nosso ex-ministro Alisson Paulinelli, o Brasil passou não só a garantir a soberania alimentar do seu povo, mas exportar o excedente e também ajudar a alimentar o mundo.
12: A programação, que se estende até sexta-feira, reúne sessões solenes, workshops, audiências públicas, reuniões técnicas e webinários voltados ao fortalecimento da Política Nacional de Irrigação, a gestão integrada da água e a promoção da agricultura irrigada sustentável. Para saber mais sobre as ações do governo federal em segurança hídrica, acesse Ministério do Desenvolvimento Regional. Reportagem, Maíra Cristi.
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3: Parlamentares do Nordeste e representantes do setor produtivo defendem a aprovação das mudanças no seguro rural. A proposta busca ampliar a proteção dos produtores diante de perdas causadas por eventos climáticos. O projeto de lei 2951 de 2024, que reformula a política agrícola e o programa de subvenção ao prêmio do seguro rural, o PSR, foi aprovado pela Câmara dos Deputados no fim de maio e agora será analisado pelo Senado Federal. A proposta prevê juros menores, prioridade no acesso ao crédito para produtores segurados e financiamento do prêmio do seguro. O deputado federal Coronel Meira, do PL de Pernambuco, afirma que a agricultura brasileira depende das condições climáticas e que secas, enchentes e excesso de chuvas podem comprometer a produção. Segundo ele, o projeto também cria condições para que produtores afetados reorganizem suas finanças.
15: A maioria da agricultura no Brasil, ela é agricultura que depende totalmente da natureza. Então, em alguns estados, como o Nordeste, seca. Em outros estados do sul do país, vem a cheia, as enchentes, muita chuva. Isso prejudica totalmente a safra do homem que coloca do seu suor, ao seu dinheiro, na compra de sementes, na compra de implementos, na compra exatamente de fertilizantes, para conseguir produzir. Nós vamos exatamente, com esse projeto, fazer com que se possa dar um tempo a mais para que se pague exatamente os débitos que foram adquiridos, que foram solicitados ao governo.
3: O deputado federal Márcio Onaiser, do Solidariedade do Maranhão, avalia que o seguro rural é uma ferramenta para dar mais segurança ao produtor. Ele afirma que os recursos destinados atualmente ao programa ainda são insuficientes para atender à demanda do setor.
16: mais tranquilidade, mais garantia para o produtor rural. É fundamental e importantíssimo para todo o nosso agro e a gente sabe, o valor hoje destinado é muito pequeno, não cobre, não chega nem perto da necessidade e da demanda que nós temos. Por isso é importante aprovar esse projeto.
17: Dados do Ministério da Agricultura e Pecuária, o MAPA, mostram uma redução nos recursos e na contratação do seguro rural nos últimos anos. Em 2025, a área protegida pelo programa caiu para o menor nível em uma década. Para o presidente da Confederação das Associações Comerciais e Empresariais do Brasil, a CACB, Alfredo Cotaiti Neto, a falta de proteção no campo afeta toda a economia.
18: Quando a safra quebra, os impactos chegam ao comércio e ao bolso das famílias. Por isso, reduzir recursos para o seguro rural é um erro. Sem a proteção, o crédito fica mais caro, o risco aumenta e toda a economia sente os efeitos. Defender o seguro rural é defender estabilidade, previsibilidade e alimentos a preços mais acessíveis para os brasileiros.
17: A proposta aprovada na Câmara foi enviada ao local de origem, o Senado Federal, que deve votar se mantém as alterações ou se retoma o primeiro formato. Reportagem Bianca Mingotti.
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17: O setor produtivo de Goiás defende a atualização dos limites de faturamento do Simples Nacional. Empresários e representantes do associativismo afirmam que a tabela está sem correção desde 2018. Segundo eles, a defasagem aumenta custos, reduz a competitividade e pode levar empresas à informalidade. O projeto de lei complementar 108 de 2021, em análise na Câmara dos Deputados, amplia o teto anual de faturamento do microempreendedor individual, o MEI, dos atuais 81 mil para até 130 mil reais. A proposta tem apoio de entidades empresariais locais. O presidente da Federação das Associações Comerciais, Industriais e Agropecuárias de Goiás, a FACIEG, Leopoldo Moreira Neto, afirma que a atualização é importante para garantir a continuidade dos pequenos negócios.
20: Os empreendedores já são muito sacrificados e o reajuste da tabela do limite do Simples Nacional é muito importante para a continuidade dos negócios e do empreendedorismo.
17: O empresário, ex-presidente da FACIEG e pré-candidato a deputado estadual de Goiás pelo Mobiliza, Márcio Luiz, afirma que a falta de correção dos limites faz com que empresas paguem mais tributos sem que haja aumento real de renda. Ele defende que os reajustes sejam feitos anualmente, usando a inflação como referência.
20: Os empreendedores já são muito sacrificados e o reajuste da tabela do limite do Simples Nacional é muito importante para a continuidade dos negócios e do empreendedorismo.
17: A mobilização é liderada pela Confederação das Associações Comerciais e Empresariais do Brasil, a CACB, que pede uma correção de 83% nos valores atuais. A entidade defende que o teto do MEI passe para R$ 144.900 reais por ano. A CACB também defende aumentos dos limites para microempresas e empresas de pequeno porte. Para o presidente da CACB, Alfredo Cotaiti Neto, a correção dos limites é essencial para evitar que pequenos empreendedores migrem para a informalidade ou para regimes tributários mais caros.
18: O que nós precisamos é conscientizar os nossos políticos a importância da aprovação do aumento do limite do Simples Nacional, pelo menos para o MEI, o microempreendedor individual, e para o micro e a microempresa. Sem isso, as empresas ou vão mudar o seu regime ou vão para a informalidade.
17: Criado para simplificar o pagamento de tributos e reduzir a burocracia, o Simples Nacional unifica diversos impostos em uma única guia. Hoje, é o principal regime tributário adotado pelos pequenos negócios no país. O projeto de lei complementar que aumenta para até R$130 mil o limite de receita bruta anual do MEI, segue em discussão na Câmara dos Deputados em uma comissão especial. Se aprovado, retorna para análise no Senado Federal. Reportagem Bianca Mingotti.
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19: 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Meia-noite e 20 minutos.

0: Mas olha o embalo dessa louca, chefe.
1: Mas credo, pode ficar sem botas e vassoura, né?
2: Bota volume nesse rato.
0: E as pilhas?
1: Você foi.
3: Pô, que sujo essa vassoura, ó. Pô, bota varrer nisso aí, ó. Pô.

0: grupo Carisma, a todas as senhoritas. Valeu!
1: Obrigado, André. Obrigado por essa oportunidade. Bailando das Antigas é um projeto que já deu certo.
0: Amém.

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7: A previsão do tempo para esta quinta-feira, dia 18, na região sul, indica predomínio de tempo firme nos três estados. A possibilidade de chuva se concentra no Rio Grande do Sul. No extremo sul gaúcho, podem ocorrer pancadas de chuvas isoladas. Já na faixa central do estado, a previsão indica muitas nuvens com chance de chuva passageira ao longo do dia. Entre as capitais, a mínima prevista é de 7 graus em Curitiba, 5 graus em Porto Alegre e 11 graus em Florianópolis. Já as máximas podem chegar aos 18 graus na capital catarinense. Nas áreas serranas, cidades como São Joaquim e Bom Jesus podem registrar temperaturas próximas dos 5 graus durante a madrugada. A umidade relativa do ar varia entre 45% e 100%. As informações são do Instituto Nacional de Meteorologia. Sofia Muniz, o tempo e a temperatura.
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9: O preço do boi gordo registra recuo nesta quarta-feira, dia 17. Em São Paulo, a arroba é negociada a R$ 349,45, após queda de 0,99%. No mercado de frango, os valores também apresentam redução na Grande São Paulo, em São José do Rio Preto e em Descalvado. O quilo do frango congelado é vendido a R$ 7,29, enquanto o frango resfriado está cotado a R$ 7,31. Já a carcaça suína especial teve desvalorização de 0,12% nos atacados da Grande São Paulo, onde o quilo passou a custar R$ 8,46. Entre os estados analisados, o suíno vivo registra avanço em algumas praças. No Rio Grande do Sul, por exemplo, o animal é comercializado a R$ 4,93. Os dados são do CEPEA. Reportagem Marquesan Araújo.
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10: Já imaginou conhecer em um único lugar onde estão as bibliotecas públicas e comunitárias do Brasil? Quais atividades oferecem e como impactam suas comunidades? Com esse objetivo, O Ministério da Cultura lançou a plataforma BiblioBR. A ferramenta foi desenvolvida pela Coordenação Geral do Livro, Leitura e Bibliotecas, em parceria com a Subsecretaria de Tecnologia da Informação e Inovação do MINC, e integra a estratégia de modernização do Sistema Nacional de Bibliotecas Públicas. A plataforma reúne informações sobre bibliotecas públicas, comunitárias e instituições associadas ao sistema, formando uma base nacional integrada de dados. Entre as funcionalidades estão o mapeamento das bibliotecas brasileiras, com informações sobre a infraestrutura, acervos, serviços e perfil de usuários, além do apoio à gestão pública e ao fortalecimento das políticas de incentivo à leitura. O objetivo é fortalecer a gestão das bibliotecas, ampliar a produção de diagnósticos e apoiar a criação de políticas públicas voltadas ao livro, à leitura e às bibliotecas em todo o país.
5: Essa iniciativa ela permite a gente aprimorar a gestão da informação, ampliando ali indicadores, diagnósticos, fortalecendo, portanto, as políticas públicas voltadas para o acesso ao livro, promoção da leitura em nosso país.
10: O cadastramento permitirá que os espaços participem de editais, chamadas públicas e programas de fomento promovidos pelo Ministério da Cultura.
5: Gestor de uma biblioteca pública, seja ela estadual ou comunitária, né? Municipal, cadastre para que você se veja e o Brasil traga esse mapa das bibliotecas em nosso Brasil.
10: Para cadastrar uma biblioteca, basta acessar o portal do Sistema Nacional de Bibliotecas Públicas no endereço snbpcultura.gov.br e realizar o primeiro acesso com uma conta gov.br.
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10: O governo do Brasil ampliou o programa Move Céus do Ministério da Cultura. Agora, 89 unidades culturais itinerantes vão chegar a municípios de todas as regiões do país. No sul, serão contempladas as cidades de Santa Maria, no Rio Grande do Sul, e Itajaí, em Santa Catarina. Os Move-Céus são equipamentos culturais móveis, voltados à promoção da cultura, da formação, inclusão digital e do fortalecimento comunitário. O veículo é totalmente adaptado para ser um estúdio de produção audiovisual, biblioteca, cinema de rua, espaço para realização de oficinas e até palco para apresentações diversas. A unidade leva atividades culturais para territórios que ainda enfrentam dificuldades de acesso a equipamentos permanentes. A subsecretária de Espaços e Equipamentos Culturais do Ministério da Cultura, Cecília Sá, destaca a importância da expansão da política cultural nos territórios brasileiros.
11: Os Move-Céus têm essa capacidade de conectar comunidades, de valorizar identidades locais e levar cultura a territórios diversos do Brasil. E agora, com a expansão das 65 unidades, nós damos um salto importante na construção de uma política cultural mais capilarizada, mais inclusiva e alinhada às realidades das cidades brasileiras.
10: Além do Sul, as regiões Nordeste, Centro-Oeste, Sudeste e Norte do país também terão cidades contempladas com unidades do Move-Céus do Ministério da Cultura. Os valores de investimento ultrapassam os R$ 77 milhões de reais. Recursos do novo Programa de Aceleração do Crescimento, o novo PAC, do orçamento do MINC e de emendas parlamentares. Os Move-Céus fazem parte do Programa Territórios da Cultura, rede de equipamentos culturais do Ministério da Cultura, que também inclui os Céus das Artes e os Céus da Cultura. Para mais informações, acesse o site www.gov.br/cultura.
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7: Celebrado em 15 de junho, o Dia Nacional da Agricultura Irrigada reafirma a importância da atividade para a produção de alimentos, segurança hídrica e o desenvolvimento regional sustentável. Para marcar a data, o Ministério da Integração e do Desenvolvimento Regional
10: em parceria com a Confederação da Agricultura e Pecuária do Brasil, promove entre os dias 15 e 19 de junho a Semana Nacional da Agricultura Irrigada. A cerimônia de abertura ocorreu nesta segunda-feira, em sessão solene no Senado Federal, com a participação de autoridades do governo federal, parlamentares, instituições de pesquisa, entidades do setor produtivo e especialistas ligados à agenda da irrigação no Brasil. O secretário nacional de Segurança Hídrica do MIDR, Giuseppe Vieira, destacou que o Dia Nacional da Agricultura Irrigada representa mais do que uma celebração simbólica.
12: O Brasil institui uma data nacional para homenagear uma tecnologia. Instituir uma data para reconhecer as pessoas que produzem alimentos, as pessoas que geram emprego, as pessoas que ajudam a garantir a segurança alimentar da população brasileira. Essas pessoas transformam água, trabalho, conhecimento e inovação em desenvolvimento. A agricultura irrigada ocupa posição singular no conjunto das políticas públicas nacionais e poucas agendas possuem a capacidade de conectar simultaneamente segurança hídrica, segurança alimentar, geração de emprego e renda, com desenvolvimento regional, com adaptação às mudanças climáticas e com inclusão produtiva.
10: Representando a Comissão Nacional de Irrigação da CNA, o presidente Davi Schmidt citou a relevância da irrigação para a segurança alimentar e para a posição do Brasil no cenário global.
13: A palavra irrigação aqui no Dia Nacional da Irrigação, né, é chover no molhado. Né? Eu acho que todo mundo aqui entende a importância, e como já foi comentado por todos os outros palestrantes antes de mim, a irrigação é uma tecnologia que transforma a realidade. Né? Não só a realidade social, como já foi abordado aqui, mas uma pauta que é muito importante, muitas vezes esquecida no Brasil, que antes da década de 70 o Brasil era importador de alimentos. A gente dependia de outros países para comer. E desde a revolução que teve da ciência e da tecnologia aqui no Brasil, com a implementação da Embrapa, né, através do nosso ex-ministro Alisson Paulinelli, o Brasil passou não só a garantir a soberania alimentar do seu povo, mas exportar o excedente e também ajudar a alimentar o mundo.
10: A programação, que se estende até sexta-feira, reúne sessões solenes, workshops, audiências públicas, reuniões técnicas e webinários voltados ao fortalecimento da Política Nacional de Irrigação, a gestão integrada da água e a promoção da agricultura irrigada sustentável. Para saber mais sobre as ações do Governo Federal em segurança hídrica, acesse Ministério do Desenvolvimento Regional. Reportagem, Maíra Cristi.
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14: Parlamentares do Nordeste e representantes do setor produtivo defendem a aprovação das mudanças no seguro rural. A proposta busca ampliar a proteção dos produtores diante de perdas causadas por eventos climáticos. O projeto de lei 2951 de 2024, que reformula a política agrícola e o programa de subvenção ao prêmio do seguro rural, o PSR, foi aprovado pela Câmara dos Deputados no fim de maio e agora será analisado pelo Senado Federal. A proposta prevê juros menores, prioridade no acesso ao crédito para produtores segurados e financiamento do prêmio do seguro. O deputado federal Coronel Meira, do PL de Pernambuco, afirma que a agricultura brasileira depende das condições climáticas e que secas, enchentes e excesso de chuvas podem comprometer a produção. Segundo ele, o projeto também cria condições para que produtores afetados reorganizem suas finanças.
15: A maioria da agricultura no Brasil, ela é agricultura que depende totalmente da natureza. Então, em alguns estados, como o Nordeste, seca. Em outros estados do sul do país, vem a cheia, as enchentes, muita chuva. Isso prejudica totalmente a safra do homem que coloca do seu suor, ao seu dinheiro, na compra de sementes, na compra de implementos, na compra exatamente de fertilizantes, para conseguir produzir. Nós vamos exatamente, com esse projeto, fazer com que se possa dar um tempo a mais para que se pague exatamente os débitos que foram adquiridos, que foram solicitados ao governo.
14: O deputado federal Márcio Onaiser, do Solidariedade do Maranhão, avalia que o seguro rural é uma ferramenta para dar mais segurança ao produtor. Ele afirma que os recursos destinados atualmente ao programa ainda são insuficientes para atender à demanda do setor.
16: Mais tranquilidade, mais garantia para o produtor rural. É fundamental e importantíssimo para todo o nosso agro e a gente sabe, o valor hoje destinado é muito pequeno, não cobre, não chega nem perto da necessidade e da demanda que nós temos. Por isso é importante aprovar esse projeto.
14: Dados do Ministério da Agricultura e Pecuária, o MAPA, mostram uma redução nos recursos e na contratação do seguro rural nos últimos anos. Em 2025, a área protegida pelo programa caiu para o menor nível em uma década. Para o presidente da Confederação das Associações Comerciais e Empresariais do Brasil, a CACB, Alfredo Cotaiti Neto, a falta de proteção no campo afeta toda a economia.
17: Quando a safra quebra, os impactos chegam ao comércio e ao bolso das famílias. Por isso, reduzir recursos para o seguro rural é um erro. Sem a proteção, o crédito fica mais caro, o risco aumenta e toda a economia sente os efeitos. Defender o seguro rural é defender estabilidade, previsibilidade e alimentos a preços mais acessíveis para os brasileiros.
14: A proposta aprovada na Câmara foi enviada ao local de origem, o Senado Federal, que deve votar se mantém as alterações ou se retoma o primeiro formato. Reportagem Bianca Mingotti.
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14: O setor produtivo de Goiás defende a atualização dos limites de faturamento do Simples Nacional. Empresários e representantes do associativismo afirmam que a tabela está sem correção desde 2018. Segundo eles, a defasagem aumenta custos, reduz a competitividade e pode levar empresas à informalidade. O projeto de lei complementar 108 de 2021, em análise na Câmara dos Deputados, amplia o teto anual de faturamento do microempreendedor individual, o MEI, dos atuais 81 mil para até 130 mil reais. A proposta tem apoio de entidades empresariais locais. O presidente da Federação das Associações Comerciais, Industriais e Agropecuárias de Goiás, a FACIEG, Leopoldo Moreira Neto, afirma que a atualização é importante para garantir a continuidade dos pequenos negócios.
18: Os empreendedores já são muito sacrificados e o reajuste da tabela do limite do Simples Nacional é muito importante para a continuidade dos negócios e do empreendedorismo.
14: O empresário, ex-presidente da FACIEG e pré-candidato a deputado estadual de Goiás pelo Mobiliza, Márcio Luiz, afirma que a falta de correção dos limites faz com que empresas paguem mais tributos sem que haja aumento real de renda. Ele defende que os reajustes sejam feitos anualmente, usando a inflação como referência.
18: Os empreendedores já são muito sacrificados e o reajuste da tabela do limite do Simples Nacional é muito importante para a continuidade dos negócios e do empreendedorismo.
14: A mobilização é liderada pela Confederação das Associações Comerciais e Empresariais do Brasil, a CACB, que pede uma correção de 83% nos valores atuais. A entidade defende que o teto do MEI passe para R$ 144.900 reais por ano. A CACB também defende aumentos dos limites para microempresas e empresas de pequeno porte. Para o presidente da CACB, Alfredo Cotaiti Neto, a correção dos limites é essencial para evitar que pequenos empreendedores migrem para a informalidade ou para regimes tributários mais caros.
17: O que nós precisamos é conscientizar os nossos políticos a importância da aprovação do aumento do limite do Simples Nacional, pelo menos para o MEI, o microempreendedor individual, e para o micro e a microempresa. Sem isso, as empresas ou vão mudar o seu regime ou vão para a informalidade.
14: Criado para simplificar o pagamento de tributos e reduzir a burocracia, o Simples Nacional unifica diversos impostos em uma única guia. Hoje, é o principal regime tributário adotado pelos pequenos negócios no país. O projeto de lei complementar, que aumenta para até R$130 mil o limite de receita bruta anual do MEI, segue em discussão na Câmara dos Deputados em uma comissão especial. Se aprovado, retorna para análise no Senado Federal. Reportagem Bianca Mingotti.
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7: A previsão do tempo para esta quinta-feira, dia 18, na região sul, indica predomínio de tempo firme nos três estados. A possibilidade de chuva se concentra no Rio Grande do Sul. No extremo sul gaúcho, podem ocorrer pancadas de chuvas isoladas. Já na faixa central do estado, a previsão indica muitas nuvens com chance de chuva passageira ao longo do dia. Entre as capitais, a mínima prevista é de 7 graus em Curitiba, 5 graus em Porto Alegre e 11 graus em Florianópolis. Já as máximas podem chegar aos 18 graus na capital catarinense. Nas áreas serranas, cidades como São Joaquim e Bom Jesus podem registrar temperaturas próximas dos 5 graus durante a madrugada. A umidade relativa do ar varia entre 45% e 100%. As informações são do Instituto Nacional de Meteorologia. Sofia Muniz, o tempo e a temperatura.
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9: O preço do boi gordo registra recuo nesta quarta-feira, dia 17. Em São Paulo, a arroba é negociada a R$ 349,45, após queda de 0,99%. No mercado de frango, os valores também apresentam redução na Grande São Paulo, em São José do Rio Preto e em Descalvado. O quilo do frango congelado é vendido a R$ 7,29, enquanto o frango resfriado está cotado a R$ 7,31. Já a carcaça suína especial teve desvalorização de 0,12% nos atacados da Grande São Paulo, onde o quilo passou a custar R$ 8,46. Entre os estados analisados, o suíno vivo registra avanço em algumas praças. No Rio Grande do Sul, por exemplo, o animal é comercializado a R$ 4,93. Os dados são do CEPEA. Reportagem Marquesan Araújo.
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10: Já imaginou conhecer em um único lugar onde estão as bibliotecas públicas e comunitárias do Brasil? Quais atividades oferecem e como impactam suas comunidades? Com esse objetivo, o Ministério da Cultura lançou a plataforma BiblioBR. A ferramenta foi desenvolvida pela Coordenação Geral do Livro, Leitura e Bibliotecas, em parceria com a Subsecretaria de Tecnologia da Informação e Inovação do MINC, e integra a estratégia de modernização do Sistema Nacional de Bibliotecas Públicas. A plataforma reúne informações sobre bibliotecas públicas, comunitárias e instituições associadas ao sistema, formando uma base nacional integrada de dados. Entre as funcionalidades estão o mapeamento das bibliotecas brasileiras, com informações sobre a infraestrutura, acervos, serviços e perfil de usuários, além do apoio à gestão pública e ao fortalecimento das políticas de incentivo à leitura. O objetivo é fortalecer a gestão das bibliotecas, ampliar a produção de diagnósticos e apoiar a criação de políticas públicas voltadas ao livro, à leitura e às bibliotecas em todo o país.
4: Essa iniciativa ela permite a gente aprimorar a gestão da informação, ampliando ali indicadores, diagnósticos, fortalecendo, portanto, as políticas públicas voltadas para o acesso ao livro, promoção da leitura em nosso país.
10: O cadastramento permitirá que os espaços participem de editais, chamadas públicas e programas de fomento promovidos pelo Ministério da Cultura.
4: Gestor de uma biblioteca pública, seja ela estadual ou comunitária, né? Municipal, cadastre para que você se veja e o Brasil traga esse mapa das bibliotecas em nosso Brasil.
10: Para cadastrar uma biblioteca, basta acessar o portal do Sistema Nacional de Bibliotecas Públicas no endereço snbpcultura.gov.br e realizar o primeiro acesso com uma conta gov.br.
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10: O governo do Brasil ampliou o programa Move Céus do Ministério da Cultura. Agora, 89 unidades culturais itinerantes vão chegar a municípios de todas as regiões do país. No sul, serão contempladas as cidades de Santa Maria, no Rio Grande do Sul, e Itajaí, em Santa Catarina. Os MoveCels são equipamentos culturais móveis, voltados à promoção da cultura, da formação, inclusão digital e do fortalecimento comunitário. O veículo é totalmente adaptado para ser um estúdio de produção audiovisual, biblioteca, cinema de rua, espaço para realização de oficinas e até palco para apresentações diversas. A unidade leva atividades culturais para territórios que ainda enfrentam dificuldades de acesso a equipamentos permanentes. A subsecretária de Espaços e Equipamentos Culturais do Ministério da Cultura, Cecília Sá, destaca a importância da expansão da política cultural nos territórios brasileiros.
11: Os MoveCels têm essa capacidade de conectar comunidades, de valorizar identidades locais e levar cultura a territórios diversos do Brasil. E agora, com a expansão das 65 unidades, nós damos um salto importante na construção de uma política cultural mais capilarizada, mais inclusiva e alinhada às realidades das cidades brasileiras.
10: Além do Sul, as regiões Nordeste, Centro-Oeste, Sudeste e Norte do país também terão cidades contempladas com unidades do MoveCels do Ministério da Cultura. Os valores de investimento ultrapassam os R$ 77 milhões de reais. Recursos do novo Programa de Aceleração do Crescimento, o novo PAC, do orçamento do MINC e de emendas parlamentares. Os MoveCels fazem parte do Programa Territórios da Cultura, rede de equipamentos culturais do Ministério da Cultura, que também inclui os Céus das Artes e os Céus da Cultura. Para mais informações, acesse o site www.gov.br/cultura.
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12: Celebrado em 15 de junho, o Dia Nacional da Agricultura Irrigada reafirma a importância da atividade para a produção de alimentos, segurança hídrica e o desenvolvimento regional sustentável. Para marcar a data, o Ministério da Integração e do Desenvolvimento Regional, em parceria com a Confederação da Agricultura e Pecuária do Brasil, promove entre os dias 15 e 19 de junho a Semana Nacional da Agricultura Irrigada. A cerimônia de abertura ocorreu nesta segunda-feira, em sessão solene no Senado Federal, com a participação de autoridades do governo federal, parlamentares, instituições de pesquisa, entidades do setor produtivo e especialistas ligados à agenda da irrigação no Brasil. O secretário nacional de Segurança Hídrica do MIDR, Giuseppe Vieira, destacou que o Dia Nacional da Agricultura Irrigada representa mais do que uma celebração simbólica.
13: O Brasil não institui uma data nacional para homenagear uma tecnologia. Institui uma data para reconhecer as pessoas que produzem alimentos, as pessoas que geram emprego, as pessoas que ajudam a garantir a segurança alimentar da população brasileira. Essas pessoas transformam água, trabalho, conhecimento e inovação em desenvolvimento. A agricultura irrigada ocupa posição singular no conjunto das políticas públicas nacionais e poucas agendas possuem a capacidade de conectar simultaneamente segurança hídrica, segurança alimentar, geração de emprego e renda, com desenvolvimento regional, com adaptação às mudanças climáticas e com inclusão produtiva.
12: Representando a Comissão Nacional de Irrigação da CNA, o presidente Davi Schmidt citou a relevância da irrigação para a segurança alimentar e para a posição do Brasil no cenário global.
14: A palavra irrigação aqui, o Dia Nacional da Irrigação, é chover no molhado. Eu acho que todo mundo aqui entende a importância, e como já foi comentado por todos os outros palestrantes antes de mim, a irrigação é uma tecnologia que transforma a realidade, não só a realidade social, como já foi abordado aqui, mas uma pauta que é muito importante, muitas vezes esquecida no Brasil, que antes da década de 70 o Brasil era importador de alimentos. A gente dependia de outros países para comer. E desde a revolução que teve da ciência e da tecnologia aqui no Brasil, com a implementação da Embrapa, através do nosso ex-ministro Alisson Paulinelli, o Brasil passou não só a garantir a soberania alimentar do seu povo, mas exportar o excedente e também ajudar a alimentar o mundo.
12: A programação, que se estende até sexta-feira, reúne sessões solenes, workshops, audiências públicas, reuniões técnicas e webinários voltados ao fortalecimento da Política Nacional de Irrigação, a gestão integrada da água e a promoção da agricultura irrigada sustentável. Para saber mais sobre as ações do governo federal em segurança hídrica, acesse Ministério do Desenvolvimento Regional. Reportagem, Maíra Cristi.
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15: Parlamentares do Nordeste e representantes do setor produtivo defendem a aprovação das mudanças no seguro rural. A proposta busca ampliar a proteção dos produtores diante de perdas causadas por eventos climáticos. O projeto de lei 2951 de 2024, que reformula a política agrícola e o programa de subvenção ao prêmio do seguro rural, o PSR, foi aprovado pela Câmara dos Deputados no fim de maio e agora será analisado pelo Senado Federal. A proposta prevê juros menores, prioridade no acesso ao crédito para produtores segurados e financiamento do prêmio do seguro. O deputado federal Coronel Meira, do PL de Pernambuco, afirma que a agricultura brasileira depende das condições climáticas e que secas, enchentes e excesso de chuvas podem comprometer a produção. Segundo ele, o projeto também cria condições para que produtores afetados reorganizem suas finanças.
16: A maioria da agricultura no Brasil, ela é agricultura que depende totalmente da natureza. Então, em alguns estados, como o Nordeste, seca. Em outros estados do sul do país, vem as cheias, enchentes, muita chuva. Isso prejudica totalmente a safra do homem que coloca do seu suor, ao seu dinheiro, na compra de sementes, na compra de implementos, na compra exatamente de fertilizantes, para conseguir produzir. Nós vamos exatamente com esse projeto fazer com que se possa dar um tempo a mais para que se pague exatamente os débitos que foram adquiridos, que foram solicitados ao governo.
15: O deputado federal Márcio Onaiser, do Solidariedade do Maranhão, avalia que o seguro rural é uma ferramenta para dar mais segurança ao produtor. Ele afirma que os recursos destinados atualmente ao programa ainda são insuficientes para atender à demanda do setor.
16: mais tranquilidade, mais garantia para o produtor rural. É fundamental e importantíssimo para todo o nosso agro e a gente sabe, o valor hoje destinado é muito pequeno, não cobre, não chega nem perto da necessidade e da demanda que nós temos. Por isso é importante aprovar esse projeto.
15: Dados do Ministério da Agricultura e Pecuária, o MAPA, mostram uma redução nos recursos e na contratação do seguro rural nos últimos anos. Em 2025, a área protegida pelo programa caiu para o menor nível em uma década. Para o presidente da Confederação das Associações Comerciais e Empresariais do Brasil, a CACB, Alfredo Cotaiti Neto, a falta de proteção no campo afeta toda a economia.
17: Quando a safra quebra, os impactos chegam ao comércio e ao bolso das famílias. Por isso, reduzir recursos para o seguro rural é um erro. Sem a proteção, o crédito fica mais caro, o risco aumenta e toda a economia sente os efeitos. Defender o seguro rural é defender estabilidade, previsibilidade e alimentos a preços mais acessíveis para os brasileiros.
15: A proposta aprovada na Câmara foi enviada ao local de origem, o Senado Federal, que deve votar se mantém as alterações ou se retoma o primeiro formato. Reportagem Bianca Mingotti.
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15: O setor produtivo de Goiás defende a atualização dos limites de faturamento do Simples Nacional. Empresários e representantes do associativismo afirmam que a tabela está sem correção desde 2018. Segundo eles, a defasagem aumenta custos, reduz a competitividade e pode levar empresas à informalidade. O projeto de lei complementar 108 de 2021, em análise na Câmara dos Deputados, amplia o teto anual de faturamento do microempreendedor individual, o MEI, dos atuais 81 mil para até 130 mil reais. A proposta tem apoio de entidades empresariais locais. O presidente da Federação das Associações Comerciais, Industriais e Agropecuárias de Goiás, a Facieg, Leopoldo Moreira Neto, afirma que a atualização é importante para garantir a continuidade dos pequenos negócios.
19: Os empreendedores já são muito sacrificados e o reajuste da tabela do limite do Simples Nacional é muito importante para a continuidade dos negócios e do empreendedorismo.
15: O empresário, ex-presidente da Facieg e pré-candidato a deputado estadual de Goiás pelo Mobiliza, Márcio Luiz, afirma que a falta de correção dos limites faz com que empresas paguem mais tributos sem que haja aumento real de renda. Ele defende que os reajustes sejam feitos anualmente, usando a inflação como referência.
19: Os empreendedores já são muito sacrificados e o reajuste da tabela do limite do Simples Nacional é muito importante para a continuidade dos negócios e do empreendedorismo.
15: A mobilização é liderada pela Confederação das Associações Comerciais e Empresariais do Brasil, a CACB, que pede uma correção de 83% nos valores atuais. A entidade defende que o teto do MEI passe para R$ 144.900 reais por ano. A CACB também defende aumentos dos limites para microempresas e empresas de pequeno porte. Para o presidente da CACB, Alfredo Cotaiti Neto, a correção dos limites é essencial para evitar que pequenos empreendedores migrem para a informalidade ou para regimes tributários mais caros.
17: O que nós precisamos é conscientizar os nossos políticos a importância da aprovação do aumento do limite do Simples Nacional, pelo menos para o MEI, o microempreendedor individual, e para o micro e a microempresa. Sem isso, as empresas ou vão mudar o seu regime ou vão para a informalidade.
15: Criado para simplificar o pagamento de tributos e reduzir a burocracia, o Simples Nacional unifica diversos impostos em uma única guia. Hoje, é o principal regime tributário adotado pelos pequenos negócios no país. O projeto de lei complementar, que aumenta para até R$ 130 mil reais o limite de receita bruta anual do MEI, segue em discussão na Câmara dos Deputados em uma comissão especial. Se aprovado, retorna para análise no Senado Federal. Reportagem Bianca Mingotti.
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7: A previsão do tempo para esta quinta-feira, dia 18, na região sul, indica predomínio de tempo firme nos três estados. A possibilidade de chuva se concentra no Rio Grande do Sul. No extremo sul gaúcho, podem ocorrer pancadas de chuvas isoladas. Já na faixa central do estado, a previsão indica muitas nuvens com chance de chuva passageira ao longo do dia. Entre as capitais, a mínima prevista é de 7 graus em Curitiba, 5 graus em Porto Alegre e 11 graus em Florianópolis. Já as máximas podem chegar aos 18 graus na capital catarinense. Nas áreas serranas, cidades como São Joaquim e Bom Jesus podem registrar temperaturas próximas dos 5 graus durante a madrugada. A umidade relativa do ar varia entre 45% e 100%. As informações são do Instituto Nacional de Meteorologia. Sofia Muniz, o tempo e a temperatura.
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9: O preço do boi gordo registra recuo nesta quarta-feira, dia 17. Em São Paulo, a arroba é negociada a R$ 349,45, após queda de 0,99%. No mercado de frango, os valores também apresentam redução na Grande São Paulo, em São José do Rio Preto e em Descalvado. O quilo do frango congelado é vendido a R$ 7,29, enquanto o frango resfriado está cotado a R$ 7,31. Já a carcaça suína especial teve desvalorização de 0,12% nos atacados da Grande São Paulo, onde o quilo passou a custar R$ 8,46. Entre os estados analisados, o suíno vivo registra avanço em algumas praças. No Rio Grande do Sul, por exemplo, o animal é comercializado a R$ 4,93. Os dados são do CEPEA. Reportagem Marquesan Araújo.
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10: Já imaginou conhecer em um único lugar onde estão as bibliotecas públicas e comunitárias do Brasil? Quais atividades oferecem e como impactam suas comunidades? Com esse objetivo, O Ministério da Cultura lançou a plataforma BiblioBR. A ferramenta foi desenvolvida pela Coordenação Geral do Livro, Leitura e Bibliotecas, em parceria com a Subsecretaria de Tecnologia da Informação e Inovação do MINC, e integra a estratégia de modernização do Sistema Nacional de Bibliotecas Públicas. A plataforma reúne informações sobre bibliotecas públicas, comunitárias e instituições associadas ao sistema, formando uma base nacional integrada de dados. Entre as funcionalidades estão o mapeamento das bibliotecas brasileiras, com informações sobre a infraestrutura, acervos, serviços e perfil de usuários, além do apoio à gestão pública e ao fortalecimento das políticas de incentivo à leitura. O objetivo é fortalecer a gestão das bibliotecas, ampliar a produção de diagnósticos e apoiar a criação de políticas públicas voltadas ao livro, à leitura e às bibliotecas em todo o país.
5: Essa iniciativa ela também permite a gente aprimorar a gestão da informação, ampliando ali indicadores, diagnósticos, fortalecendo, portanto, as políticas públicas voltadas para o acesso ao livro, promoção da leitura em nosso país.
10: O cadastramento permitirá que os espaços participem de editais, chamadas públicas e programas de fomento promovidos pelo Ministério da Cultura.
5: Gestor de uma biblioteca pública, seja ela estadual ou comunitária, né? Municipal, cadastre para que você se veja e o Brasil traga esse mapa das bibliotecas em nosso Brasil.
10: Para cadastrar uma biblioteca, basta acessar o portal do Sistema Nacional de Bibliotecas Públicas no endereço snbpcultura.gov.br e realizar o primeiro acesso com uma conta gov.br.
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10: O governo do Brasil ampliou o programa Move Céus do Ministério da Cultura. Agora, 89 unidades culturais itinerantes vão chegar a municípios de todas as regiões do país. No sul, serão contempladas as cidades de Santa Maria, no Rio Grande do Sul, e Itajaí, em Santa Catarina. Os Move-Céus são equipamentos culturais móveis, voltados à promoção da cultura, da formação, inclusão digital e do fortalecimento comunitário. O veículo é totalmente adaptado para ser um estúdio de produção audiovisual, biblioteca, cinema de rua, espaço para realização de oficinas e até palco para apresentações diversas. A unidade leva atividades culturais para territórios que ainda enfrentam dificuldades de acesso a equipamentos permanentes. A subsecretária de Espaços e Equipamentos Culturais do Ministério da Cultura, Cecília Sá, destaca a importância da expansão da política cultural nos territórios brasileiros.
11: Os Move-Céus têm essa capacidade de conectar comunidades, de valorizar identidades locais e levar cultura a territórios diversos do Brasil. E agora, com a expansão das 65 unidades, nós damos um salto importante na construção de uma política cultural mais capilarizada, mais inclusiva e alinhada às realidades das cidades brasileiras.
10: Além do Sul, as regiões Nordeste, Centro-Oeste, Sudeste e Norte do país também terão cidades contempladas com unidades do Move-Céus do Ministério da Cultura. Os valores de investimento ultrapassam os R$77 milhões. Recursos do novo Programa de Aceleração do Crescimento, o novo PAC, do orçamento do MINC e de emendas parlamentares. Os Move-Céus fazem parte do Programa Territórios da Cultura, rede de equipamentos culturais do Ministério da Cultura, que também inclui os Céus das Artes e os Céus da Cultura. Para mais informações, acesse o site www.gov.br/cultura.
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7: Celebrado em 15 de junho, o Dia Nacional da Agricultura Irrigada reafirma a importância da atividade para a produção de alimentos, segurança hídrica e o desenvolvimento regional sustentável. Para marcar a data, o Ministério da Integração e do Desenvolvimento Regional,
10: em parceria com a Confederação da Agricultura e Pecuária do Brasil, promove entre os dias 15 e 19 de junho a Semana Nacional da Agricultura Irrigada. A cerimônia de abertura ocorreu nesta segunda-feira, em sessão solene no Senado Federal, com a participação de autoridades do governo federal, parlamentares, instituições de pesquisa, entidades do setor produtivo e especialistas ligados à agenda da irrigação no Brasil. O secretário nacional de Segurança Hídrica do MDR, Giuseppe Vieira, destacou que o Dia Nacional da Agricultura Irrigada representa mais do que uma celebração simbólica.
12: O Brasil institui uma data nacional para homenagear uma tecnologia. Instituir uma data para reconhecer as pessoas que produzem alimentos, as pessoas que geram emprego, as pessoas que ajudam a garantir a segurança alimentar da população brasileira. Essas pessoas transformam água, trabalho, conhecimento e inovação em desenvolvimento. A agricultura irrigada ocupa posição singular no conjunto das políticas públicas nacionais e poucas agendas possuem a capacidade de conectar simultaneamente segurança hídrica, segurança alimentar, geração de emprego e renda, com desenvolvimento regional, com adaptação às mudanças climáticas e com inclusão produtiva.
10: Representando a Comissão Nacional de Irrigação da CNA, o presidente Davi Schmidt citou a relevância da irrigação para a segurança alimentar e para a posição do Brasil no cenário global.
13: A palavra da irrigação aqui no Dia Nacional da Irrigação, né, é chover no molhado. Né? Eu acho que todo mundo aqui entende a importância, e como já foi comentado por todos os outros palestrantes antes de mim, a irrigação é uma tecnologia que transforma a realidade. Né? Não só a realidade social, como já foi abordado aqui, mas uma pauta que é muito importante, muitas vezes esquecida no Brasil, que antes da década de 70 o Brasil ele é importador de alimentos. A gente dependia de outros países para comer. E desde a revolução que teve da ciência e da tecnologia aqui no Brasil, com a implementação da Embrapa, né, através do nosso ex-ministro Alisson Paulinelli, o Brasil passou não só a garantir a soberania alimentar do seu povo, mas exportar o excedente e também ajudar a alimentar o mundo.
10: A programação, que se estende até sexta-feira, reúne sessões solenes, workshops, audiências públicas, reuniões técnicas e webinários voltados ao fortalecimento da Política Nacional de Irrigação, a gestão integrada da água e a promoção da agricultura irrigada sustentável. Para saber mais sobre as ações do governo federal em segurança hídrica, acesse Ministério do Desenvolvimento Regional. Reportagem, Maíra Cristi.
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14: Parlamentares do Nordeste e representantes do setor produtivo defendem a aprovação das mudanças no seguro rural. A proposta busca ampliar a proteção dos produtores diante de perdas causadas por eventos climáticos. O projeto de lei 2951 de 2024, que reformula a política agrícola e o programa de subvenção ao prêmio do seguro rural, o PSR, foi aprovado pela Câmara dos Deputados no fim de maio e agora será analisado pelo Senado Federal. A proposta prevê juros menores, prioridade no acesso ao crédito para produtores segurados e financiamento do prêmio do seguro. O deputado federal Coronel Meira, do PL de Pernambuco, afirma que a agricultura brasileira depende das condições climáticas e que secas, enchentes e excesso de chuvas podem comprometer a produção. Segundo ele, o projeto também cria condições para que produtores afetados reorganizem suas finanças.
15: A maioria da agricultura no Brasil, ela é agricultura que depende totalmente da natureza. Então, em alguns estados, como o Nordeste, seca. Em outros estados do sul do país, vem as cheias, enchentes, muita chuva. Isso prejudica totalmente a safra do homem que coloca do seu suor, ao seu dinheiro, na compra de sementes, na compra de implementos, na compra exatamente de fertilizantes, para conseguir produzir. Nós vamos exatamente, com esse projeto, fazer com que se possa dar um tempo a mais para que se pague exatamente os débitos que foram adquiridos, que foram solicitados ao governo.
14: O deputado federal Márcio Onaiser, do Solidariedade do Maranhão, avalia que o seguro rural é uma ferramenta para dar mais segurança ao produtor. Ele afirma que os recursos destinados atualmente ao programa ainda são insuficientes para atender à demanda do setor.
16: Mais tranquilidade, mais garantia para o produtor rural. É fundamental e importantíssimo para todo o nosso agro e a gente sabe, o valor hoje destinado é muito pequeno, não cobre, não chega nem perto da necessidade e da demanda que nós temos. Por isso é importante aprovar esse projeto.
14: Dados do Ministério da Agricultura e Pecuária, o MAPA, mostram uma redução nos recursos e na contratação do seguro rural nos últimos anos. Em 2025, a área protegida pelo programa caiu para o menor nível em uma década. Para o presidente da Confederação das Associações Comerciais e Empresariais do Brasil, a CACB, Alfredo Cotaiti Neto, a falta de proteção no campo afeta toda a economia.
17: Quando a safra quebra, os impactos chegam ao comércio e ao bolso das famílias. Por isso, reduzir recursos para o seguro rural é um erro. Sem a proteção, o crédito fica mais caro, o risco aumenta e toda a economia sente os efeitos. Defender o seguro rural é defender estabilidade, previsibilidade e alimentos a preços mais acessíveis para os brasileiros.
14: A proposta aprovada na Câmara foi enviada ao local de origem, o Senado Federal, que deve votar se mantém as alterações ou se retoma o primeiro formato. Reportagem Bianca Mingotti.
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14: O setor produtivo de Goiás defende a atualização dos limites de faturamento do Simples Nacional. Empresários e representantes do associativismo afirmam que a tabela está sem correção desde 2018. Segundo eles, a defasagem aumenta custos, reduz a competitividade e pode levar empresas à informalidade. O projeto de lei complementar 108 de 2021, em análise na Câmara dos Deputados, amplia o teto anual de faturamento do microempreendedor individual, o MEI, dos atuais 81 mil para até 130 mil reais. A proposta tem apoio de entidades empresariais locais. O presidente da Federação das Associações Comerciais, Industriais e Agropecuárias de Goiás, a FACIEG, Leopoldo Moreira Neto, afirma que a atualização é importante para garantir a continuidade dos pequenos negócios.
19: Os empreendedores já são muito sacrificados e o reajuste da tabela do limite do Simples Nacional é muito importante para a continuidade dos negócios e do empreendedorismo.
14: O empresário, ex-presidente da FACIEG e pré-candidato a deputado estadual de Goiás pelo Mobiliza, Márcio Luiz, afirma que a falta de correção dos limites faz com que empresas paguem mais tributos sem que haja aumento real de renda. Ele defende que os reajustes sejam feitos anualmente, usando a inflação como referência.
19: Os empreendedores já são muito sacrificados e o reajuste da tabela do limite do Simples Nacional é muito importante para a continuidade dos negócios e do empreendedorismo.
14: A mobilização é liderada pela Confederação das Associações Comerciais e Empresariais do Brasil, a CACB, que pede uma correção de 83% nos valores atuais. A entidade defende que o teto do MEI passe para R$ 144.900 reais por ano. A CACB também defende aumentos dos limites para microempresas e empresas de pequeno porte. Para o presidente da CACB, Alfredo Cotaiti Neto, a correção dos limites é essencial para evitar que pequenos empreendedores migrem para a informalidade ou para regimes tributários mais caros.
17: O que nós precisamos é conscientizar os nossos políticos a importância da aprovação do aumento do limite do Simples Nacional, pelo menos para o MEI, o microempreendedor individual, e para o micro e a microempresa. Sem isso, as empresas ou vão mudar o seu regime ou vão para a informalidade.
14: Criado para simplificar o pagamento de tributos e reduzir a burocracia, o Simples Nacional unifica diversos impostos em uma única guia. Hoje, é o principal regime tributário adotado pelos pequenos negócios no país. O projeto de lei complementar, que aumenta para até R$130 mil o limite de receita bruta anual do MEI, segue em discussão na Câmara dos Deputados em uma comissão especial. Se aprovado, retorna para análise no Senado Federal. Reportagem Bianca Mingotti.
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0: achar.
1: Ih, peraí que eu esqueci minha carteira do carro.
0: Valeu, Dilci!
1: Marília, a gente precisa conversar.
2: Pode mandar.

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7: A previsão do tempo para esta quinta-feira, dia 18, na região sul, indica predomínio de tempo firme nos três estados. A possibilidade de chuva se concentra no Rio Grande do Sul. No extremo sul gaúcho, podem ocorrer pancadas de chuvas isoladas. Já na faixa central do estado, a previsão indica muitas nuvens com chance de chuva passageira ao longo do dia. Entre as capitais, a mínima prevista é de 7 graus em Curitiba, 5 graus em Porto Alegre e 11 graus em Florianópolis. Já as máximas podem chegar aos 18 graus na capital catarinense. Nas áreas serranas, cidades como São Joaquim e Bom Jesus podem registrar temperaturas próximas dos 5 graus durante a madrugada. A umidade relativa do ar varia entre 45% e 100%. As informações são do Instituto Nacional de Meteorologia. Sofia Muniz, o tempo e a temperatura.
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9: O preço do boi gordo registra recuo nesta quarta-feira, dia 17. Em São Paulo, a arroba é negociada a R$ 349,45, após queda de 0,99%. No mercado de frango, os valores também apresentam redução na Grande São Paulo, em São José do Rio Preto e em Descalvado. O quilo do frango congelado é vendido a R$ 7,29, enquanto o frango resfriado está cotado a R$ 7,31. Já a carcaça suína especial teve desvalorização de 0,12% nos atacados da Grande São Paulo, onde o quilo passou a custar R$ 8,46. Entre os estados analisados, o suíno vivo registra avanço em algumas praças. No Rio Grande do Sul, por exemplo, o animal é comercializado a R$ 4,93. Os dados são do CEPEA. Reportagem Marquesan Araújo.
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10: Já imaginou conhecer em um único lugar onde estão as bibliotecas públicas e comunitárias do Brasil? Quais atividades oferecem e como impactam suas comunidades? Com esse objetivo, O Ministério da Cultura lançou a plataforma BiblioBR. A ferramenta foi desenvolvida pela Coordenação Geral do Livro, Leitura e Bibliotecas, em parceria com a Subsecretaria de Tecnologia da Informação e Inovação do MINC, e integra a estratégia de modernização do Sistema Nacional de Bibliotecas Públicas. A plataforma reúne informações sobre bibliotecas públicas, comunitárias e instituições associadas ao sistema, formando uma base nacional integrada de dados. Entre as funcionalidades estão o mapeamento das bibliotecas brasileiras, com informações sobre a infraestrutura, acervos, serviços e perfil de usuários, além do apoio à gestão pública e ao fortalecimento das políticas de incentivo à leitura. O objetivo é fortalecer a gestão das bibliotecas, ampliar a produção de diagnósticos e apoiar a criação de políticas públicas voltadas ao livro, à leitura e às bibliotecas em todo o país.
5: Essa iniciativa ela permite a gente aprimorar a gestão da informação, ampliando ali indicadores, diagnósticos, fortalecendo, portanto, as políticas públicas voltadas para o acesso ao livro, promoção da leitura em nosso país.
10: O cadastramento permitirá que os espaços participem de editais, chamadas públicas e programas de fomento promovidos pelo Ministério da Cultura.
5: Gestor de uma biblioteca pública, seja ela estadual ou comunitária, né? Municipal, cadastre para que você se veja e o Brasil traga esse mapa das bibliotecas em nosso Brasil.
10: Para cadastrar uma biblioteca, basta acessar o portal do Sistema Nacional de Bibliotecas Públicas no endereço snbpcultura.gov.br e realizar o primeiro acesso com uma conta gov.br.
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10: O governo do Brasil ampliou o programa Move Céus do Ministério da Cultura. Agora, 89 unidades culturais itinerantes vão chegar a municípios de todas as regiões do país. No sul, serão contempladas as cidades de Santa Maria, no Rio Grande do Sul, e Itajaí, em Santa Catarina. Os MoveCels são equipamentos culturais móveis, voltados à promoção da cultura, da formação, inclusão digital e do fortalecimento comunitário. O veículo é totalmente adaptado para ser um estúdio de produção audiovisual, biblioteca, cinema de rua, espaço para realização de oficinas e até palco para apresentações diversas. A unidade leva atividades culturais para territórios que ainda enfrentam dificuldades de acesso a equipamentos permanentes. A subsecretária de Espaços e Equipamentos Culturais do Ministério da Cultura, Cecília Sá, destaca a importância da expansão da política cultural nos territórios brasileiros.
11: Os MoveCels têm essa capacidade de conectar comunidades, de valorizar identidades locais e levar cultura a territórios diversos do Brasil. E agora, com a expansão das 65 unidades, nós damos um salto importante na construção de uma política cultural mais capilarizada, mais inclusiva e alinhada às realidades das cidades brasileiras.
10: Além do Sul, as regiões Nordeste, Centro-Oeste, Sudeste e Norte do país também terão cidades contempladas com unidades do MoveCels do Ministério da Cultura. Os valores de investimento ultrapassam os R$77 milhões. Recursos do novo Programa de Aceleração do Crescimento, o novo PAC, do orçamento do MINC e de emendas parlamentares. Os MoveCels fazem parte do Programa Territórios da Cultura, rede de equipamentos culturais do Ministério da Cultura, que também inclui os Céus das Artes e os Céus da Cultura. Para mais informações, acesse o site www.gov.br/cultura.
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7: Celebrado em 15 de junho, o Dia Nacional da Agricultura Irrigada reafirma a importância da atividade para a produção de alimentos, segurança hídrica e o desenvolvimento regional sustentável. Para marcar a data, o Ministério da Integração e do Desenvolvimento Regional
10: em parceria com a Confederação da Agricultura e Pecuária do Brasil, promove entre os dias 15 e 19 de junho a Semana Nacional da Agricultura Irrigada. A cerimônia de abertura ocorreu nesta segunda-feira, em sessão solene no Senado Federal, com a participação de autoridades do governo federal, parlamentares, instituições de pesquisa, entidades do setor produtivo e especialistas ligados à agenda da irrigação no Brasil. O secretário nacional de Segurança Hídrica do MIDR, Giuseppe Vieira, destacou que o Dia Nacional da Agricultura Irrigada representa mais do que uma celebração simbólica.
13: O Brasil institui uma data nacional para homenagear uma tecnologia. Instituiu uma data para reconhecer as pessoas que produzem alimentos, as pessoas que geram emprego, as pessoas que ajudam a garantir a segurança alimentar da população brasileira. Essas pessoas transformam água, trabalho, conhecimento e inovação em desenvolvimento. A agricultura irrigada ocupa posição singular no conjunto das políticas públicas nacionais e poucas agendas possuem a capacidade de conectar simultaneamente segurança hídrica, segurança alimentar, geração de emprego e renda, com desenvolvimento regional, com adaptação às mudanças climáticas e com inclusão produtiva.
10: Representando a Comissão Nacional de Irrigação da CNA, o presidente Davi Schmidt citou a relevância da irrigação para a segurança alimentar e para a posição do Brasil no cenário global.
14: A palavra irrigação aqui no Dia Nacional da Irrigação, né, é chover no molhado. Né? Eu acho que todo mundo aqui entende a importância, e como já foi comentado por todos os outros palestrantes antes de mim, a irrigação é uma tecnologia que transforma a realidade. Né? Não só a realidade social, como já foi abordado aqui, mas uma pauta que é muito importante, muitas vezes esquecida no Brasil, que antes da década de 70, o Brasil é importador de alimentos. A gente dependia de outros países para comer. E desde a revolução que teve da ciência e da tecnologia aqui no Brasil, com a implementação da Embrapa, né, através do nosso ex-ministro Alisson Paulinelli, o Brasil passou não só a garantir a soberania alimentar do seu povo, mas exportar o excedente e também ajudar a alimentar o mundo.
10: A programação, que se estende até sexta-feira, reúne sessões solenes, workshops, audiências públicas, reuniões técnicas e webinários voltados ao fortalecimento da Política Nacional de Irrigação, a gestão integrada da água e a promoção da agricultura irrigada sustentável. Para saber mais sobre as ações do governo federal em segurança hídrica, acesse Ministério do Desenvolvimento Regional. Reportagem, Maíra Cristi.
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15: Parlamentares do Nordeste e representantes do setor produtivo defendem a aprovação das mudanças no seguro rural. A proposta busca ampliar a proteção dos produtores diante de perdas causadas por eventos climáticos. O projeto de lei 2951 de 2024, que reformula a política agrícola e o programa de subvenção ao prêmio do seguro rural, o PSR, foi aprovado pela Câmara dos Deputados no fim de maio e agora será analisado pelo Senado Federal. A proposta prevê juros menores, prioridade no acesso ao crédito para produtores segurados e financiamento do prêmio do seguro. O deputado federal Coronel Meira, do PL de Pernambuco, afirma que a agricultura brasileira depende das condições climáticas e que secas, enchentes e excesso de chuvas podem comprometer a produção. Segundo ele, o projeto também cria condições para que produtores afetados reorganizem suas finanças.
16: A maioria da agricultura no Brasil, ela é agricultura que depende totalmente da natureza. Então, em alguns estados, como o Nordeste, seca. Em outros estados do sul do país, vem as cheias, enchentes, muita chuva. Isso prejudica totalmente a safra do homem que coloca do seu suor, ao seu dinheiro, na compra de sementes, na compra de implementos, na compra exatamente de fertilizantes, para conseguir produzir. Nós vamos exatamente, com esse projeto, fazer com que se possa dar um tempo a mais para que se pague exatamente os débitos que foram adquiridos, que foram solicitados ao governo.
15: O deputado federal Márcio Onaiser, do Solidariedade do Maranhão, avalia que o seguro rural é uma ferramenta para dar mais segurança ao produtor. Ele afirma que os recursos destinados atualmente ao programa ainda são insuficientes para atender à demanda do setor.
17: Mais tranquilidade, mais garantia para o produtor rural. É fundamental e importantíssimo para todo o nosso agro. E a gente sabe, o valor hoje destinado é muito pequeno, não cobre, não chega nem perto da necessidade e da demanda que nós temos. Por isso é importante aprovar esse projeto.
15: Dados do Ministério da Agricultura e Pecuária, o MAPA, mostram uma redução nos recursos e na contratação do seguro rural nos últimos anos. Em 2025, a área protegida pelo programa caiu para o menor nível em uma década. Para o presidente da Confederação das Associações Comerciais e Empresariais do Brasil, a CACB, Alfredo Cotaiti Neto, a falta de proteção no campo afeta toda a economia.
18: Quando a safra quebra, os impactos chegam ao comércio e ao bolso das famílias. Por isso, reduzir recursos para o seguro rural é um erro. Sem a proteção, o crédito fica mais caro, o risco aumenta e toda a economia sente os efeitos. Defender o seguro rural é defender estabilidade, previsibilidade e alimentos a preços mais acessíveis para os brasileiros.
15: A proposta aprovada na Câmara foi enviada ao local de origem, o Senado Federal, que deve votar se mantém as alterações ou se retoma o primeiro formato. Reportagem Bianca Mingotti.
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15: O setor produtivo de Goiás defende a atualização dos limites de faturamento do Simples Nacional. Empresários e representantes do associativismo afirmam que a tabela está sem correção desde 2018. Segundo eles, a defasagem aumenta custos, reduz a competitividade e pode levar empresas à informalidade. O projeto de lei complementar 108 de 2021, em análise na Câmara dos Deputados, amplia o teto anual de faturamento do microempreendedor individual, o MEI, dos atuais 81 mil para até 130 mil reais. A proposta tem apoio de entidades empresariais locais. O presidente da Federação das Associações Comerciais, Industriais e Agropecuárias de Goiás, a FACIEG, Leopoldo Moreira Neto, afirma que a atualização é importante para garantir a continuidade dos pequenos negócios.
20: Os empreendedores já são muito sacrificados e o reajuste da tabela do limite do Simples Nacional é muito importante para a continuidade dos negócios e do empreendedorismo.
15: O empresário, ex-presidente da FACIEG e pré-candidato a deputado estadual de Goiás pelo Mobiliza, Márcio Luiz, afirma que a falta de correção dos limites faz com que empresas paguem mais tributos sem que haja aumento real de renda. Ele defende que os reajustes sejam feitos anualmente, usando a inflação como referência.
20: Os empreendedores já são muito sacrificados e o reajuste da tabela do limite do Simples Nacional é muito importante para a continuidade dos negócios e do empreendedorismo.
15: A mobilização é liderada pela Confederação das Associações Comerciais e Empresariais do Brasil, a CACB, que pede uma correção de 83% nos valores atuais. A entidade defende que o teto do MEI passe para R$ 144.900 reais por ano. A CACB também defende aumentos dos limites para microempresas e empresas de pequeno porte. Para o presidente da CACB, Alfredo Cotaiti Neto, a correção dos limites é essencial para evitar que pequenos empreendedores migrem para a informalidade ou para regimes tributários mais caros.
18: O que nós precisamos é conscientizar os nossos políticos a importância da aprovação do aumento do limite do Simples Nacional, pelo menos para o MEI, o microempreendedor individual, e para o micro e a microempresa. Sem isso, as empresas ou vão mudar o seu regime ou vão para a informalidade.
15: Criado para simplificar o pagamento de tributos e reduzir a burocracia, o Simples Nacional unifica diversos impostos em uma única guia. Hoje, é o principal regime tributário adotado pelos pequenos negócios no país. O projeto de lei complementar, que aumenta para até R$130 mil o limite de receita bruta anual do MEI, segue em discussão na Câmara dos Deputados em uma comissão especial. Se aprovado, retorna para análise no Senado Federal. Reportagem Bianca Mingotti.
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2: O preço do boi gordo registra recuo nesta quarta-feira, dia 17. Em São Paulo, a arroba é negociada a R$ 349,45, após queda de 0,99%. No mercado de frango, os valores também apresentam redução na Grande São Paulo, em São José do Rio Preto e em Descalvado. O quilo do frango congelado é vendido a R$ 7,29, enquanto o frango resfriado está cotado a R$ 7,31. Já a carcaça suína especial teve desvalorização de 0,12% nos atacados da Grande São Paulo, onde o quilo passou a custar R$ 8,46. Entre os estados analisados, o suíno vivo registra avanço em algumas praças. No Rio Grande do Sul, por exemplo, o animal é comercializado a R$ 4,93. Os dados são do CEPEA. Reportagem Marquesan Araújo.
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5: Já imaginou conhecer em um único lugar onde estão as bibliotecas públicas e comunitárias do Brasil? Quais atividades oferecem e como impactam suas comunidades? Com esse objetivo, o Ministério da Cultura lançou a plataforma BiblioBR. A ferramenta foi desenvolvida pela Coordenação Geral do Livro, Leitura e Bibliotecas, em parceria com a Subsecretaria de Tecnologia da Informação e Inovação do MINC, e integra a estratégia de modernização do Sistema Nacional de Bibliotecas Públicas. A plataforma reúne informações sobre bibliotecas públicas, comunitárias e instituições associadas ao sistema, formando uma base nacional integrada de dados. Entre as funcionalidades estão o mapeamento das bibliotecas brasileiras, com informações sobre a infraestrutura, acervos, serviços e perfil de usuários, além do apoio à gestão pública e ao fortalecimento das políticas de incentivo à leitura. O objetivo é fortalecer a gestão das bibliotecas, ampliar a produção de diagnósticos e apoiar a criação de políticas públicas voltadas ao livro, à leitura e às bibliotecas em todo o país.
6: Essa iniciativa ela permite a gente aprimorar a gestão da informação, ampliando ali indicadores, diagnósticos, fortalecendo, portanto, as políticas públicas voltadas para o acesso ao livro, promoção da leitura em nosso país.
5: O cadastramento permitirá que os espaços participem de editais, chamadas públicas e programas de fomento promovidos pelo Ministério da Cultura.
6: Gestor de uma biblioteca pública, seja ela estadual ou comunitária, né? Municipal, cadastre para que você se veja e o Brasil traga esse mapa das bibliotecas em nosso Brasil.
5: Para cadastrar uma biblioteca, basta acessar o portal do Sistema Nacional de Bibliotecas Públicas no endereço snbpcultura.gov.br e realizar o primeiro acesso com uma conta gov.br.
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5: O governo do Brasil ampliou o programa Move Céus do Ministério da Cultura. Agora, 89 unidades culturais itinerantes vão chegar a municípios de todas as regiões do país. No sul, serão contempladas as cidades de Santa Maria, no Rio Grande do Sul, e Itajaí, em Santa Catarina. Os Move Céus são equipamentos culturais móveis, voltados à promoção da cultura, da formação, inclusão digital e do fortalecimento comunitário. O veículo é totalmente adaptado para ser um estúdio de produção audiovisual, biblioteca, cinema de rua, espaço para realização de oficinas e até palco para apresentações diversas. A unidade leva atividades culturais para territórios que ainda enfrentam dificuldades de acesso a equipamentos permanentes. A subsecretária de Espaços e Equipamentos Culturais do Ministério

0: da Cultura, Cecília Sá, destaca a importância da expansão da política cultural nos territórios brasileiros.
1: Os Maldicéus têm essa capacidade de conectar comunidades, de valorizar identidades locais e levar cultura a territórios diversos do Brasil. E agora, com a expansão das 65 unidades, nós damos um salto importante na construção de uma política cultural mais capilarizada, mais inclusiva e alinhada às realidades das cidades brasileiras.
0: Além do Sul, as regiões Nordeste, Centro-Oeste, Sudeste e Norte do país também terão cidades contempladas com unidades do Movicéus do Ministério da Cultura. Os valores de investimento ultrapassam os R$77 milhões. Recursos do novo Programa de Aceleração do Crescimento, o novo PAC, do orçamento do MINC e de emendas parlamentares. Os Movicéus fazem parte do Programa Territórios da Cultura, rede de equipamentos culturais do Ministério da Cultura, que também inclui os Céus das Artes e os Céus da Cultura. Para mais informações, acesse o site www.gov.br/cultura.
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5: Celebrado em 15 de junho, o Dia Nacional da Agricultura Irrigada reafirma a importância da atividade para a produção de alimentos, segurança hídrica e o desenvolvimento regional sustentável. Para marcar a data, o Ministério da Integração e do Desenvolvimento Regional, em parceria com a Confederação da Agricultura e Pecuária do Brasil, promove entre os dias 15 e 19 de junho a Semana Nacional da Agricultura Irrigada. A cerimônia de abertura ocorreu nesta segunda-feira, em sessão solene no Senado Federal, com a participação de autoridades do governo federal, parlamentares, instituições de pesquisa, entidades do setor produtivo e especialistas ligados à agenda da irrigação no Brasil. O secretário nacional de Segurança Hídrica do MIDR, Giuseppe Vieira, destacou que o Dia Nacional da Agricultura Irrigada representa mais do que uma celebração simbólica.
6: O Brasil não institui uma data nacional para homenagear uma tecnologia. Instituiu uma data para reconhecer as pessoas que produzem alimentos, as pessoas que geram emprego, as pessoas que ajudam a garantir a segurança alimentar da população brasileira. Essas pessoas transformam água, trabalho, conhecimento e inovação em desenvolvimento. A agricultura irrigada ocupa posição singular no conjunto das políticas públicas nacionais e poucas agendas possuem a capacidade de conectar simultaneamente segurança hídrica, segurança alimentar, geração de emprego e renda, com desenvolvimento regional, com adaptação às mudanças climáticas e com inclusão produtiva.
5: Representando a Comissão Nacional de Irrigação da CNA, o presidente Davi Schmidt citou a relevância da irrigação para a segurança alimentar e para a posição do Brasil no cenário global.
7: A palavra da irrigação aqui no Dia Nacional da Irrigação, né, é chover no molhado, né? Eu acho que todo mundo aqui entende a importância, e como já foi comentado por todos os outros palestrantes antes de mim, a irrigação é uma tecnologia que transforma a realidade, né? Não só a realidade social, como já foi abordado aqui, mas uma pauta que é muito importante, muitas vezes esquecida no Brasil, que antes da década de 70 o Brasil é importador de alimentos. A gente dependia de outros países para comer. E desde a revolução que teve da ciência e da tecnologia aqui no Brasil, com a implementação da Embrapa, né, através do nosso ex-ministro Alisson Paulinelli, o Brasil passou não só a garantir a soberania alimentar do seu povo, mas exportar o excedente e também ajudar a alimentar o mundo.
5: A programação, que se estende até sexta-feira, reúne sessões solenes, workshops, audiências públicas, reuniões técnicas e webinários voltados ao fortalecimento da Política Nacional de Irrigação, a gestão integrada da água e a promoção da agricultura irrigada sustentável. Para saber mais sobre as ações do governo federal em segurança hídrica, acesse Ministério do Desenvolvimento Regional. Reportagem, Maíra Cristi.
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4: Parlamentares do Nordeste e representantes do setor produtivo defendem a aprovação das mudanças no seguro rural. A proposta busca ampliar a proteção dos produtores diante de perdas causadas por eventos climáticos. O projeto de lei 2.951 de 2024, que reformula a política agrícola e o programa de subvenção ao prêmio do seguro rural, o PSR, foi aprovado pela Câmara dos Deputados no fim de maio e agora será analisado pelo Senado Federal. A proposta prevê juros menores, prioridade no acesso ao crédito para produtores segurados e financiamento do prêmio do seguro. O deputado federal Coronel Meira, do PL de Pernambuco, afirma que a agricultura brasileira depende das condições climáticas e que secas, enchentes e excesso de chuvas podem comprometer a produção. Segundo ele, o projeto também cria condições para que produtores afetados reorganizem suas finanças.
8: A maioria da agricultura no Brasil, ela é agricultura que depende totalmente da natureza. Então, em alguns estados, como o Nordeste, seca. Em outros estados do sul do país, vem as cheias, enchentes, muita chuva. Isso prejudica totalmente a safra do homem que coloca do seu suor, ao seu dinheiro, na compra de sementes, na compra de implementos, na compra exatamente de fertilizantes, para conseguir produzir. Nós vamos exatamente com esse projeto fazer com que se possa dar um tempo a mais para que se pague exatamente os débitos que foram adquiridos, que foram solicitados ao governo.
4: O deputado federal Márcio Onaiser, do Solidariedade do Maranhão, avalia que o seguro rural é uma ferramenta para dar mais segurança ao produtor. Ele afirma que os recursos destinados atualmente ao programa ainda são insuficientes para atender à demanda do setor.
9: Mais tranquilidade, mais garantia para o produtor rural. É fundamental e importantíssimo para todo o nosso agro. E a gente sabe, o valor hoje destinado é muito pequeno, não cobre, não chega nem perto da necessidade e da demanda que nós temos. Por isso é importante aprovar esse projeto.
4: Dados do Ministério da Agricultura e Pecuária, o MAPA, mostram uma redução nos recursos e na contratação do seguro rural nos últimos anos. Em 2025, a área protegida pelo programa caiu para o menor nível em uma década. Para o presidente da Confederação das Associações Comerciais e Empresariais do Brasil, a CACB, Alfredo Cotaiti Neto, a falta de proteção no campo afeta toda a economia.
10: Quando a safra quebra, os impactos chegam ao comércio e ao bolso das famílias. Por isso, reduzir recursos para o seguro rural é um erro. Sem a proteção, o crédito fica mais caro, o risco aumenta e toda a economia sente os efeitos. Defender o seguro rural é defender estabilidade, previsibilidade e alimentos a preços mais acessíveis para os brasileiros.
4: A proposta aprovada na Câmara foi enviada ao local de origem, o Senado Federal, que deve votar se mantém as alterações ou se retoma o primeiro formato. Reportagem Bianca Mingotti.
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4: O setor produtivo de Goiás defende a atualização dos limites de faturamento do Simples Nacional. Empresários e representantes do associativismo afirmam que a tabela está sem correção desde 2018. Segundo eles, a defasagem aumenta custos, reduz a competitividade e pode levar empresas à informalidade. O projeto de lei complementar 108 de 2021, em análise na Câmara dos Deputados, amplia o teto anual de faturamento do microempreendedor individual, o MEI, dos atuais 81 mil para até 130 mil reais. A proposta tem apoio de entidades empresariais locais. O presidente da Federação das Associações Comerciais, Industriais e Agropecuárias de Goiás, a FACIEG, Leopoldo Moreira Neto afirma que a atualização é importante para garantir a continuidade dos pequenos negócios.
11: Os empreendedores já são muito sacrificados e o reajuste da tabela do limite do Simples Nacional é muito importante para a continuidade dos negócios e do empreendedorismo.
4: O empresário, ex-presidente da FACIEG e pré-candidato a deputado estadual de Goiás pelo Mobiliza, Márcio Luiz, afirma que a falta de correção dos limites faz com que empresas paguem mais tributos sem que haja aumento real de renda. Ele defende que os reajustes sejam feitos anualmente, usando a inflação como referência.
11: Os empreendedores já são muito sacrificados e o reajuste da tabela do limite do Simples Nacional é muito importante para a continuidade dos negócios e do empreendedorismo.
4: A mobilização é liderada pela Confederação das Associações Comerciais e Empresariais do Brasil, a CACB, que pede uma correção de 83% nos valores atuais. A entidade defende que o teto do MEI passe para R$ 144.900 reais por ano. A CACB também defende aumentos dos limites para microempresas e empresas de pequeno porte. Para o presidente da CACB, Alfredo Cotaite Neto, a correção dos limites é essencial para evitar que pequenos empreendedores migrem para a informalidade ou para regimes tributários mais caros.
10: O que nós precisamos é conscientizar os nossos políticos a importância da aprovação do aumento do limite do Simples Nacional, pelo menos para o MEI, o microempreendedor individual, e para o micro e a microempresa. Sem isso, as empresas ou vão mudar o seu regime ou vão para a informalidade.
4: Criado para simplificar o pagamento de tributos e reduzir a burocracia, o Simples Nacional unifica diversos impostos em uma única guia. Hoje, é o principal regime tributário adotado pelos pequenos negócios no país. O projeto de lei complementar, que aumenta para até R$ 130 mil reais o limite de receita bruta anual do MEI, segue em discussão na Câmara dos Deputados em uma comissão especial. Se aprovado, retorna para análise no Senado Federal. Reportagem Bianca Mingotti.
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0: certa. Que já era.
1: Murilo Rufi!
2: Sucesso! Maiara e Maraíza!
3: Amo vocês. Muito obrigado.
0: Também já amo vocês. Gente, muito obrigada, viu?
4: Ai, que sucesso.

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7: A previsão do tempo para esta quinta-feira, dia 18, na região sul, indica predomínio de tempo firme nos três estados. A possibilidade de chuva se concentra no Rio Grande do Sul. No extremo sul gaúcho, podem ocorrer pancadas de chuvas isoladas. Já na faixa central do estado, a previsão indica muitas nuvens com chance de chuva passageira ao longo do dia. Entre as capitais, a mínima prevista é de 7 graus em Curitiba, 5 graus em Porto Alegre e 11 graus em Florianópolis. Já as máximas podem chegar aos 18 graus na capital catarinense. Nas áreas serranas, cidades como São Joaquim e Bom Jesus podem registrar temperaturas próximas dos 5 graus durante a madrugada. A umidade relativa do ar varia entre 45% e 100%. As informações são do Instituto Nacional de Meteorologia. Sofia Muniz, o tempo e a temperatura.
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0: Na Grande São Paulo, em São José do Rio Preto e em Descalvado, o quilo do frango congelado é vendido a R$ 7,29, enquanto o frango resfriado está cotado a R$ 7,31. Já a carcaça suína especial teve desvalorização de 0,12% nos atacados da Grande São Paulo, onde o quilo passou a custar R$ 8,46. Entre os estados analisados, o suíno vivo registra avanço em algumas praças. No Rio Grande do Sul, por exemplo, o animal é comercializado a R$ 4,93. Os dados são do CEPEA. Reportagem Marquesan Araújo.
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3: Já imaginou conhecer em um único lugar onde estão as bibliotecas públicas e comunitárias do Brasil? Quais atividades oferecem e como impactam suas comunidades? Com esse objetivo, o Ministério da Cultura lançou a plataforma BiblioBR. A ferramenta foi desenvolvida pela Coordenação Geral do Livro, Leitura e Bibliotecas, em parceria com a Subsecretaria de Tecnologia da Informação e Inovação do MINC, e integra a estratégia de modernização do Sistema Nacional de Bibliotecas Públicas. A plataforma reúne informações sobre bibliotecas públicas, comunitárias e instituições associadas ao sistema, formando uma base nacional integrada de dados. Entre as funcionalidades estão o mapeamento das bibliotecas brasileiras, com informações sobre a infraestrutura, acervos, serviços e perfil de usuários, além do apoio à gestão pública e ao fortalecimento das políticas de incentivo à leitura. O objetivo é fortalecer a gestão das bibliotecas, ampliar a produção de diagnósticos e apoiar a criação de políticas públicas voltadas ao livro, à leitura e às bibliotecas em todo o país.
4: Essa iniciativa ela permite a gente aprimorar a gestão da informação, ampliando ali indicadores, diagnósticos, fortalecendo, portanto, as políticas públicas voltadas para o acesso ao livro, promoção da leitura em nosso país.
3: O cadastramento permitirá que os espaços participem de editais, chamadas públicas e programas de fomento promovidos pelo Ministério da Cultura.
4: Gestor de uma biblioteca pública, seja ela estadual ou comunitária, né? Municipal, cadastre para que você se veja e o Brasil traga esse mapa das bibliotecas em nosso Brasil.
3: Para cadastrar uma biblioteca, basta acessar o portal do Sistema Nacional de Bibliotecas Públicas no endereço snbpcultura.gov.br e realizar o primeiro acesso com uma conta gov.br.
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3: O governo do Brasil ampliou o programa Move Céus do Ministério da Cultura. Agora, 89 unidades culturais itinerantes vão chegar a municípios de todas as regiões do país. No sul, serão contempladas as cidades de Santa Maria, no Rio Grande do Sul, e Itajaí, em Santa Catarina. Os Move Céus são equipamentos culturais móveis, voltados à promoção da cultura, da formação, inclusão digital e do fortalecimento comunitário. O veículo é totalmente adaptado para ser um estúdio de produção audiovisual, biblioteca, cinema de rua, espaço para realização de oficinas e até palco para apresentações diversas. A unidade leva atividades culturais para territórios que ainda enfrentam dificuldades de acesso a equipamentos permanentes. A subsecretária de Espaços e Equipamentos Culturais do Ministério da Cultura, Cecília Sá, destaca a importância da expansão da política cultural nos territórios brasileiros.
6: Os Move Céus têm essa capacidade de conectar comunidades, de valorizar identidades locais e levar cultura a territórios diversos do Brasil. E agora, com a expansão das 65 unidades, nós damos um salto importante na construção de uma política cultural mais capilarizada, mais inclusiva e alinhada às realidades das cidades brasileiras.
3: Além do Sul, as regiões Nordeste, Centro-Oeste, Sudeste e Norte do país também terão cidades contempladas com unidades do Movicels do Ministério.

0: Ministério da Cultura. Os valores de investimento ultrapassam os 77 milhões de reais. Recursos do novo Programa de Aceleração do Crescimento, o novo PAC, do orçamento do MINC e de emendas parlamentares. Os MOVCELs fazem parte do Programa Territórios da Cultura, rede de equipamentos culturais do Ministério da Cultura, que também inclui os CELs das Artes e os CELs da Cultura. Para mais informações, acesse o site www.gov.br/cultura.
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4: Celebrado em 15 de junho, o Dia Nacional da Agricultura Irrigada reafirma a importância da atividade para a produção de alimentos, segurança hídrica e o desenvolvimento regional sustentável. Para marcar a data, o Ministério da Integração e do Desenvolvimento Regional, em parceria com a Confederação da Agricultura e Pecuária do Brasil, promove entre os dias 15 e 19 de junho a Semana Nacional da Agricultura Irrigada. A cerimônia de abertura ocorreu nesta segunda-feira, em sessão solene no Senado Federal, com a participação de autoridades do governo federal, parlamentares, instituições de pesquisa, entidades do setor produtivo e especialistas ligados à agenda da irrigação no Brasil. O secretário nacional de Segurança Hídrica do MDR, Giuseppe Vieira, destacou que o Dia Nacional da Agricultura Irrigada representa mais do que uma celebração simbólica.
5: O Brasil institui uma data nacional para homenagear uma tecnologia. Instituiu uma data para reconhecer as pessoas que produzem alimentos, as pessoas que geram emprego, as pessoas que ajudam a garantir a segurança alimentar da população brasileira. Essas pessoas transformam água, trabalho, conhecimento e inovação em desenvolvimento. A agricultura irrigada ocupa posição singular no conjunto das políticas públicas nacionais e poucas agendas possuem a capacidade de conectar simultaneamente segurança hídrica, segurança alimentar, geração de emprego e renda, com desenvolvimento regional, com adaptação às mudanças climáticas e com inclusão produtiva.
4: Representando a Comissão Nacional de Irrigação da CNA, o presidente Davi Schmidt citou a relevância da irrigação para a segurança alimentar e para a posição do Brasil no cenário global.
6: A palavra da irrigação aqui no Dia Nacional da Irrigação, né, é chover e molhado, né? Eu acho que todo mundo aqui entende a importância, e como já foi comentado por todos os outros palestrantes antes de mim, a irrigação é uma tecnologia que transforma a realidade, né? Não só a realidade social, como já foi abordado aqui, mas uma pauta que é muito importante, muitas vezes esquecida no Brasil, que antes da década de 70 o Brasil era importador de alimentos. A gente dependia de outros países para comer. E desde a revolução que teve da ciência e da tecnologia aqui no Brasil, com a implementação da Embrapa, né, através do nosso ex-ministro Alisson Paulinelli, o Brasil passou não só a garantir a soberania alimentar do seu povo, mas exportar o excedente e também ajudar a alimentar o mundo.
4: A programação, que se estende até sexta-feira, reúne sessões solenes, workshops, audiências públicas, reuniões técnicas e webinários voltados ao fortalecimento da Política Nacional de Irrigação, a gestão integrada da água e a promoção da agricultura irrigada sustentável. Para saber mais sobre as ações do governo federal em segurança hídrica, acesse Ministério do Desenvolvimento Regional. Reportagem, Maíra Christi.
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7: Parlamentares do Nordeste e representantes do setor produtivo defendem a aprovação das mudanças no seguro rural. A proposta busca ampliar a proteção dos produtores diante de perdas causadas por eventos climáticos. O projeto de lei 2.951 de 2024, que reformula a política agrícola e o programa de subvenção ao Prêmio do Seguro Rural, o PSR, foi aprovado pela Câmara dos Deputados no fim de maio e agora será analisado pelo Senado Federal. A proposta prevê juros menores, prioridade no acesso ao crédito para produtores segurados e financiamento do Prêmio do Seguro. O deputado federal Coronel Meira, do PL de Pernambuco, afirma que a agricultura brasileira depende das condições climáticas e que secas, enchentes e excesso de chuvas podem comprometer a produção. Segundo ele, o projeto também cria condições para que produtores afetados reorganizem suas finanças.
8: A maioria da agricultura no Brasil, ela é agricultura que depende totalmente da natureza. Então, em alguns estados, como o Nordeste, seca. Em outros estados do sul do país, vem as cheias, enchentes, muita chuva. Isso prejudica totalmente a safra do homem que coloca do seu suor, ao seu dinheiro, na compra de sementes, na compra de implementos, na compra exatamente de fertilizantes, para conseguir produzir. Nós vamos exatamente com esse projeto fazer com que se possa dar um tempo a mais para que se pague exatamente os débitos que foram adquiridos, que foram solicitados ao governo.
7: O deputado federal Márcio Onaiser, do Solidariedade do Maranhão, avalia que o seguro rural é uma ferramenta para dar mais segurança ao produtor. Ele afirma que os recursos destinados atualmente ao programa ainda são insuficientes para atender à demanda do setor.
9: Mais tranquilidade, mais garantia para o produtor rural. É fundamental e importantíssimo para todo o nosso agro e a gente sabe, o valor hoje destinado é muito pequeno, não cobre, não chega nem perto da necessidade e da demanda que nós temos. Por isso é importante aprovar esse projeto.
7: Dados do Ministério da Agricultura e Pecuária, o MAPA, mostram uma redução nos recursos e na contratação do seguro rural nos últimos anos. Em 2025, a área protegida pelo programa caiu para o menor nível em uma década. Para o presidente da Confederação das Associações Comerciais e Empresariais do Brasil, a CACB, Alfredo Cotaiti Neto, a falta de proteção no campo afeta toda a economia.
10: Quando a safra quebra, os impactos chegam ao comércio e ao bolso das famílias. Por isso, reduzir recursos para o seguro rural é um erro. Sem a proteção, o crédito fica mais caro, o risco aumenta e toda a economia sente os efeitos. Defender o seguro rural é defender estabilidade, previsibilidade e alimentos a preços mais acessíveis para os brasileiros.
7: A proposta aprovada na Câmara foi enviada ao local de origem, o Senado Federal, que deve votar se mantém as alterações ou se retoma o primeiro formato. Reportagem Bianca Mingotti.
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7: O setor produtivo de Goiás defende a atualização dos limites de faturamento do Simples Nacional. Empresários e representantes do associativismo afirmam que a tabela está sem correção desde 2018. Segundo eles, a defasagem aumenta custos, reduz a competitividade e pode levar empresas à informalidade. O projeto de lei complementar 108 de 2021, em análise na Câmara dos Deputados, amplia o teto anual de faturamento do microempreendedor individual, o MEI, dos atuais 81 mil para até 130 mil reais. A proposta tem apoio de entidades empresariais locais. O presidente da Federação das Associações Comerciais, Industriais e Agropecuárias de Goiás, a FACIEG, Leopoldo Moreira Neto, afirma que a atualização é importante para garantir a continuidade dos pequenos negócios.
11: Os empreendedores já são muito sacrificados e o reajuste da tabela do limite do Simples Nacional é muito importante para a continuidade dos negócios e do empreendedorismo.
7: O empresário, ex-presidente da FACIEG e pré-candidato a deputado estadual de Goiás pelo Mobiliza, Márcio Luiz, afirma que a falta de correção dos limites faz com que empresas paguem mais tributos sem que haja aumento real de renda. Ele defende que os reajustes sejam feitos anualmente, usando a inflação como referência.
11: Os empreendedores já são muito sacrificados e o reajuste da tabela do limite do Simples Nacional é muito importante para a continuidade dos negócios e do empreendedorismo.
7: A mobilização é liderada pela Confederação das Associações Comerciais e Empresariais do Brasil, a CACB, que pede uma correção de 83% nos valores atuais. A entidade defende que o teto do MEI passe para R$ 144.900 reais por ano. A CACB também defende aumentos dos limites para microempresas e empresas de pequeno porte. Para o presidente da CACB, Alfredo Cotaiti Neto, a correção dos limites é essencial para evitar que pequenos empreendedores migrem para a informalidade ou para regimes tributários mais caros.
10: O que nós precisamos é conscientizar os nossos políticos a importância da aprovação do aumento do limite do Simples Nacional, pelo menos para o MEI, o microempreendedor individual, e para o micro e a microempresa. Sem isso, as empresas ou vão mudar o seu regime ou vão para a informalidade.
7: Criado para simplificar o pagamento de tributos e reduzir a burocracia, o Simples Nacional unifica diversos impostos em uma única guia. Hoje, é o principal regime tributário adotado pelos pequenos negócios no país. O projeto de lei complementar, que aumenta para até R$ 130 mil reais o limite de receita bruta anual do MEI, segue em discussão na Câmara dos Deputados em uma comissão especial. Se aprovado, retorna para análise no Senado Federal. Reportagem Bianca Mingotti.
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14: Isso é Mari Fernandes
15: e Murilo Ruf, mais ou menos assim.

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6: A previsão do tempo para esta quinta-feira, dia 18, na região sul, indica predomínio de tempo firme nos três estados. A possibilidade de chuva se concentra no Rio Grande do Sul. No extremo sul gaúcho, podem ocorrer pancadas de chuvas isoladas. Já na faixa central do estado, a previsão indica muitas nuvens com chance de chuva passageira ao longo do dia. Entre as capitais,

0: A mínima prevista é de 7 graus em Curitiba, 5 graus em Porto Alegre e 11 graus em Florianópolis. Já as máximas podem chegar aos 18 graus na capital catarinense. Nas áreas serranas, cidades como São Joaquim e Bom Jesus podem registrar temperaturas próximas dos 5 graus durante a madrugada. A umidade relativa do ar varia entre 45% e 100%. As informações são do Instituto Nacional de Meteorologia. Sofia Muniz, o tempo e a temperatura.
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3: O preço do boi gordo registra recuo nesta quarta-feira, dia 17. Em São Paulo, a arroba é negociada a R$ 349,45, após queda de 0,99%. No mercado de frango, os valores também apresentam redução na Grande São Paulo, em São José do Rio Preto e em Descalvado. O quilo do frango congelado é vendido a R$ 7,29, enquanto o frango resfriado está cotado a R$ 7,31. Já a carcaça suína especial teve desvalorização de 0,12% nos atacados da Grande São Paulo, onde o quilo passou a custar R$ 8,46. Entre os estados analisados, o suíno vivo registra avanço em algumas praças. No Rio Grande do Sul, por exemplo, o animal é comercializado a R$ 4,93. Os dados são do CEPEA. Reportagem Marquesan Araújo.
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5: Já imaginou conhecer em um único lugar onde estão as bibliotecas públicas e comunitárias do Brasil? Quais atividades oferecem e como impactam suas comunidades? Com esse objetivo, o Ministério da Cultura lançou a plataforma BiblioBR. A ferramenta foi desenvolvida pela Coordenação Geral do Livro, Leitura e Bibliotecas, em parceria com a Subsecretaria de Tecnologia da Informação e Inovação do MINC, e integra a estratégia de modernização do Sistema Nacional de Bibliotecas Públicas. A plataforma reúne informações sobre bibliotecas públicas, comunitárias e instituições associadas ao sistema, formando uma base nacional integrada de dados. Entre as funcionalidades estão o mapeamento das bibliotecas brasileiras, com informações sobre a infraestrutura, acervos, serviços e perfil de usuários, além do apoio à gestão pública e ao fortalecimento das políticas de incentivo à leitura. O objetivo é fortalecer a gestão das bibliotecas, ampliar a produção de diagnósticos e apoiar a criação de políticas públicas voltadas ao livro, à leitura e às bibliotecas em todo o país.
6: Essa iniciativa ela permite a gente aprimorar a gestão da informação, ampliando ali indicadores, diagnósticos, fortalecendo, portanto, as políticas públicas voltadas para o acesso ao livro, promoção da leitura em nosso país.
5: O cadastramento permitirá que os espaços participem de editais, chamadas públicas e programas de fomento promovidos pelo Ministério da Cultura.
6: Gestor de uma biblioteca pública, seja ela estadual ou comunitária, né? Municipal, cadastre para que você se veja e o Brasil traga esse mapa das bibliotecas em nosso Brasil.
5: Para cadastrar uma biblioteca, basta acessar o portal do Sistema Nacional de Bibliotecas Públicas no endereço snbpcultura.gov.br e realizar o primeiro acesso com uma conta gov.br.
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8: O
5: governo do Brasil ampliou o programa Move Céus do Ministério da Cultura. Agora, 89 unidades culturais itinerantes vão chegar a municípios de todas as regiões do país. No sul, serão contempladas as cidades de Santa Maria, no Rio Grande do Sul, e Itajaí, em Santa Catarina. Os Move Céus são equipamentos culturais móveis, voltados à promoção da cultura, da formação, inclusão digital e do fortalecimento comunitário. O veículo é totalmente adaptado para ser um estúdio de produção audiovisual, biblioteca, cinema de rua, espaço para realização de oficinas e até palco para apresentações diversas. A unidade leva atividades culturais para territórios que ainda enfrentam dificuldades de acesso a equipamentos permanentes. A subsecretária de Espaços e Equipamentos Culturais do Ministério da Cultura, Cecília Sá, destaca a importância da expansão da política cultural nos territórios brasileiros.
7: Os Movicéus têm essa capacidade de conectar comunidades, de valorizar identidades locais e levar cultura a territórios diversos do Brasil. E agora, com a expansão das 65 unidades, nós damos um salto importante na construção de uma política cultural mais capilarizada, mais inclusiva e alinhada às realidades das cidades brasileiras.
5: Além do Sul, as regiões Nordeste, Centro-Oeste, Sudeste e Norte do país também terão cidades contempladas com unidades do Move Céus do Ministério da Cultura. Os valores de investimento ultrapassam os R$77 milhões. Recursos do novo Programa de Aceleração do Crescimento, o novo PAC, do orçamento do MINC e de emendas parlamentares. Os Move Céus fazem parte do Programa Territórios da Cultura, rede de equipamentos culturais do Ministério da Cultura, que também inclui os Céus das Artes e os Céus da Cultura. Para mais informações, acesse o site www.gov.br/cultura.
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9: Celebrado em 15 de junho, o Dia Nacional da Agricultura Irrigada reafirma a importância da atividade para a produção de alimentos, segurança hídrica e o desenvolvimento regional sustentável. Para marcar a data, o Ministério da Integração e do Desenvolvimento Regional, em parceria com a Confederação da Agricultura e Pecuária do Brasil, promove entre os dias 15 e 19 de junho a Semana Nacional da Agricultura Irrigada. A cerimônia de abertura ocorreu nesta segunda-feira, em sessão solene no Senado Federal, com a participação de autoridades do governo federal, parlamentares, instituições de pesquisa, entidades do setor produtivo e especialistas ligados à agenda da irrigação no Brasil. O secretário nacional de Segurança Hídrica do MIDR, Giuseppe Vieira, destacou que o Dia Nacional da Agricultura Irrigada representa mais do que uma celebração simbólica.
10: O Brasil institui uma data nacional para homenagear uma tecnologia. Instituiu uma data para reconhecer as pessoas que produzem alimentos, as pessoas que geram emprego, as pessoas que ajudam a garantir a segurança alimentar da população brasileira. Essas pessoas transformam água, trabalho, conhecimento e inovação em desenvolvimento. A agricultura irrigada ocupa posição singular no conjunto das políticas públicas nacionais e poucas agendas possuem a capacidade de conectar simultaneamente segurança hídrica, segurança alimentar, geração de emprego e renda, com desenvolvimento regional, com adaptação às mudanças climáticas e com inclusão produtiva.
9: Representando a Comissão Nacional de Irrigação da CNA, o presidente Davi Schmidt citou a relevância da irrigação para a segurança alimentar e para a posição do Brasil no cenário global.
11: A palavra irrigação aqui no Dia Nacional da Irrigação, né, é chover no molhado. Né? Eu acho que todo mundo aqui que entende a importância, e como já foi comentado por todos os outros palestrantes antes de mim, a irrigação é uma tecnologia que transforma a realidade, né? Não só a realidade social, como já foi abordado aqui, mas uma pauta que é muito importante, muitas vezes esquecida no Brasil, que antes da década de 70 o Brasil ele é importador de alimentos. A gente dependia de outros países para comer. E desde a revolução que teve da ciência e da tecnologia aqui no Brasil, com a implementação da Embrapa, né, através do nosso ex-ministro Alisson Paulinelli, o Brasil passou não só a garantir a soberania alimentar do seu povo, mas exportar o excedente e também ajudar a alimentar o mundo.
9: A programação, que se estende até sexta-feira, reúne sessões solenes, workshops, audiências públicas, reuniões técnicas e webinários voltados ao fortalecimento da Política Nacional de Irrigação, a gestão integrada da água e a promoção da agricultura irrigada sustentável. Para saber mais sobre as ações do Governo Federal em segurança hídrica, acesse Ministério do Desenvolvimento Regional. Reportagem, Maíra Cristi.
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12: Parlamentares do Nordeste e representantes do setor produtivo defendem a aprovação das mudanças no seguro rural. A proposta busca ampliar a proteção dos produtores diante de perdas causadas por eventos climáticos. O projeto de lei 2951 de 2024, que reformula a política agrícola e o programa de subvenção ao prêmio do seguro rural, o PSR, foi aprovado pela Câmara dos Deputados no fim de maio e agora será analisado pelo Senado Federal. A proposta prevê juros menores, prioridade no acesso ao crédito para produtores segurados e financiamento do prêmio do seguro. O deputado federal Coronel Meira, do PL de Pernambuco, afirma que a agricultura brasileira depende das condições climáticas e que secas, enchentes e excesso de chuvas podem comprometer a produção. Segundo ele, o projeto também cria condições para que produtores afetados reorganizem suas finanças.
13: A maioria da agricultura no Brasil, ela é agricultura que depende totalmente da natureza. Então, em alguns estados, como o Nordeste, seca. Em outros estados do sul do país, vem a cheia, as enchentes, muita chuva. Isso prejudica totalmente a safra do homem que coloca do seu suor, ao seu dinheiro, na compra de sementes, na compra de implementos, na compra exatamente de fertilizantes, para conseguir produzir. Nós vamos exatamente, com esse projeto, fazer com que se possa dar um tempo a mais para que se pague exatamente os débitos que foram adquiridos, que foram solicitados ao governo.
12: O deputado federal Márcio Onaiser, do Solidariedade do Maranhão, avalia que o seguro rural é uma ferramenta para dar mais segurança ao produtor. Ele afirma que os recursos destinados atualmente ao programa ainda são insuficientes para atender à demanda do setor.
14: Mais tranquilidade, mais garantia para o produtor rural. É fundamental e importantíssimo para todo o nosso agro e a gente sabe, o valor hoje destinado é muito pequeno, não cobre, não chega nem perto da necessidade e da demanda que nós temos. Por isso é importante aprovar esse projeto.
12: Dados do Ministério da Agricultura e Pecuária, o MAPA, mostram uma redução nos recursos e na contratação do seguro rural nos últimos anos. Em 2025, a área protegida pelo programa caiu para o menor nível em uma década. Para o presidente da Confederação das Associações Comerciais e Empresariais do Brasil, a CACB, Alfredo Cotaiti Neto, a falta de proteção no campo afeta toda a economia.
15: Quando a safra quebra, os impactos chegam ao comércio e ao bolso das famílias. Por isso, reduzir recursos para o seguro rural é um erro. Sem a proteção, o crédito fica mais caro, o risco aumenta e toda a economia sente os efeitos. Defender o seguro rural é defender estabilidade, previsibilidade e alimentos a preços mais acessíveis para os brasileiros.
12: A proposta aprovada na Câmara foi enviada ao local de origem, o Senado Federal, que deve votar se mantém as alterações ou se retoma o primeiro formato. Reportagem Bianca Mingotti.
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12: O setor produtivo de Goiás defende a atualização dos limites de faturamento do Simples Nacional. Empresários e representantes do associativismo afirmam que a tabela está sem correção desde 2018. Segundo eles, a defasagem aumenta custos, reduz a competitividade e pode levar empresas à informalidade. O projeto de lei complementar 108 de 2021, em análise na Câmara dos Deputados, amplia o teto anual de faturamento do microempreendedor individual, o MEI, dos atuais 81 mil para até R$130 mil. A proposta tem apoio de entidades empresariais locais. O presidente da Federação das Associações Comerciais, Industriais e Agropecuárias de Goiás, a FACIEG, Leopoldo Moreira Neto, afirma que a atualização é importante para garantir a continuidade dos pequenos negócios.
16: Os empreendedores já são muito sacrificados e o reajuste da tabela do limite do Simples Nacional é muito importante para a continuidade dos negócios e do empreendedorismo.
12: O empresário, ex-presidente da FACIEG e pré-candidato a deputado estadual de Goiás pelo Mobiliza, Márcio Luiz, afirma que a falta de correção dos limites faz com que empresas paguem mais tributos sem que haja aumento real de renda. Ele defende que os reajustes sejam feitos anualmente, usando a inflação como referência.
16: Os empreendedores já são muito sacrificados e o reajuste da tabela do limite do Simples Nacional é muito importante para a continuidade dos negócios e do empreendedorismo.
12: A mobilização é liderada pela Confederação das Associações Comerciais e Empresariais do Brasil, a CACB, que pede uma correção de 83% nos valores atuais. A entidade defende que o teto do MEI passe para R$ 144.900 reais por ano. A CACB também defende aumentos dos limites para microempresas e empresas de pequeno porte. Para o presidente da CACB, Alfredo Cotaite Neto, a correção dos limites é essencial para evitar que pequenos empreendedores migrem para a informalidade ou para regimes tributários mais caros.
15: O que nós precisamos é conscientizar os nossos políticos a importância da aprovação do aumento do limite do Simples Nacional, pelo menos para o MEI, o microempreendedor individual, e para o micro e a microempresa. Sem isso, as empresas ou vão mudar o seu regime ou vão para a informalidade.
12: Criado para simplificar o pagamento de tributos e reduzir a burocracia, o Simples Nacional unifica diversos impostos em uma única guia. Hoje, é o principal regime tributário adotado pelos pequenos negócios no país. O projeto de lei complementar, que aumenta para até R$130 mil o limite de receita bruta anual do MEI, segue em discussão na Câmara dos Deputados em uma comissão especial. Se aprovado, retorna para análise no Senado Federal. Reportagem Bianca Mingotti.
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7: A previsão do tempo para esta quinta-feira, dia 18, na região sul, indica predomínio de tempo firme nos três estados. A possibilidade de chuva se concentra no Rio Grande do Sul. No extremo sul gaúcho, podem ocorrer pancadas de chuvas isoladas. Já na faixa central do estado, a previsão indica muitas nuvens com chance de chuva passageira ao longo do dia. Entre as capitais, a mínima prevista é de 7 graus em Curitiba, 5 graus em Porto Alegre e 11 graus em Florianópolis. Já as máximas podem chegar aos 18 graus na capital catarinense. Nas áreas serranas, cidades como São Joaquim e Bom Jesus podem registrar temperaturas próximas dos 5 graus durante a madrugada. A umidade relativa do ar varia entre 45% e 100%. As informações são do Instituto Nacional de Meteorologia. Sofia Muniz, o tempo e a temperatura.
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2: O preço do boi gordo registra recuo nesta quarta-feira, dia 17. Em São Paulo, a arroba é negociada a R$ 349,45, após queda de 0,99%. No mercado de frango, os valores também apresentam redução na Grande São Paulo, em São José do Rio Preto e em Descalvado. O quilo do frango congelado é vendido a R$ 7,29, enquanto o frango resfriado está cotado a R$ 7,31. Já a carcaça suína especial teve desvalorização de 0,12% nos atacados da Grande São Paulo, onde o quilo passou a custar R$ 8,46. Entre os estados analisados, o suíno vivo registra avanço em algumas praças. No Rio Grande do Sul, por exemplo, o animal é comercializado a R$ 4,93. Os dados são do CEPEA. Reportagem Marquesan Araújo.
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4: Já imaginou conhecer em um único lugar onde estão as bibliotecas públicas e comunitárias do Brasil? Quais atividades oferecem e como impactam suas comunidades? Com esse objetivo, o Ministério da Cultura lançou a plataforma BiblioBR. A ferramenta foi desenvolvida pela Coordenação Geral do Livro, Leitura e Bibliotecas, em parceria com a Subsecretaria de Tecnologia da Informação e Inovação do MINC, e integra a estratégia de modernização do Sistema Nacional de Bibliotecas Públicas. A plataforma reúne informações sobre bibliotecas públicas, comunitárias e instituições associadas ao sistema, formando uma base nacional integrada de dados. Entre as funcionalidades estão o mapeamento das bibliotecas brasileiras, com informações sobre a infraestrutura, acervos, serviços e perfil de usuários, além do apoio à gestão pública e ao fortalecimento das políticas de incentivo à leitura. O objetivo é fortalecer a gestão das bibliotecas, ampliar a produção de diagnósticos e apoiar a criação de políticas públicas voltadas ao livro, à leitura e às bibliotecas em todo o país.
5: Essa iniciativa ela permite a gente aprimorar a gestão da informação, ampliando ali indicadores, diagnósticos, fortalecendo, portanto, as políticas públicas voltadas para o acesso ao livro, promoção da leitura em nosso país.
4: O cadastramento permitirá que os espaços participem de editais, chamadas públicas e programas de fomento promovidos pelo Ministério da Cultura.
5: Gestor de uma biblioteca pública, seja ela estadual ou comunitária, né? Municipal, cadastre para que você se veja e o Brasil traga esse mapa das bibliotecas em nosso Brasil.
4: Para cadastrar uma biblioteca, basta acessar o portal do Sistema Nacional de Bibliotecas Públicas no endereço snbpcultura.gov.br e realizar o primeiro acesso com uma conta gov.br.
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4: O governo do Brasil ampliou o programa Move Céus do Ministério da Cultura. Agora, 89 unidades culturais itinerantes vão chegar a municípios de todas as regiões do país. No sul, serão contempladas as cidades de Santa Maria, no Rio Grande do Sul, e Itajaí, em Santa Catarina. Os Móveis Céus são equipamentos culturais móveis, voltados à promoção da cultura, da formação, inclusão digital e do fortalecimento comunitário. O veículo é totalmente adaptado para ser um estúdio de produção audiovisual, biblioteca, cinema de rua, espaço para realização de oficinas e até palco para apresentações diversas. A unidade leva atividades culturais para territórios que ainda enfrentam dificuldades de acesso a equipamentos permanentes. A subsecretária de Espaços e Equipamentos Culturais do Ministério da Cultura, Cecília Sá, destaca a importância da expansão da política cultural nos territórios brasileiros.
7: Os Móveis Céus têm essa capacidade de conectar comunidades, de valorizar identidades locais e levar cultura a territórios diversos do Brasil. E agora, com a expansão das 65 unidades, nós damos um salto importante na construção de uma política cultural mais capilarizada, mais inclusiva e alinhada às realidades das cidades brasileiras.
4: Além do Sul, as regiões Nordeste, Centro-Oeste, Sudeste e Norte do país também terão cidades contempladas com unidades do Móveis Céus do Ministério da Cultura. Os valores de investimento ultrapassam os R$ 77 milhões de reais. Recursos do novo Programa de Aceleração do Crescimento, o novo PAC, do orçamento do MINC e de emendas parlamentares. Os Móveis Céus fazem parte do Programa Territórios da Cultura, rede de equipamentos culturais do Ministério da Cultura, que também inclui os Céus das Artes e os Céus da Cultura. Para mais informações, acesse o site www.gov.br/cultura.
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8: Celebrado em 15 de junho, o Dia Nacional da Agricultura Irrigada reafirma a importância da atividade para a produção de alimentos, segurança hídrica e o desenvolvimento regional sustentável. Para marcar a data, o Ministério da Integração e do Desenvolvimento Regional, em parceria com a Confederação da Agricultura e Pecuária do Brasil, promove entre os dias 15 e 19 de junho a Semana Nacional da Agricultura Irrigada. A cerimônia de abertura ocorreu nesta segunda-feira, em sessão solene no Senado Federal, com a participação de autoridades do governo federal, parlamentares, instituições de pesquisa, entidades do setor produtivo e especialistas ligados à agenda da irrigação no Brasil. O secretário nacional de Segurança Hídrica do MDR, Giuseppe Vieira, destacou que o Dia Nacional da Agricultura Irrigada representa mais do que uma celebração simbólica.
9: O Brasil não institui uma data nacional para homenagear uma tecnologia. Instituiu uma data para reconhecer as pessoas que produzem alimentos, as pessoas que geram emprego, as pessoas que ajudam a garantir a segurança alimentar da população brasileira. Essas pessoas transformam água, trabalho, conhecimento e inovação em desenvolvimento. A agricultura irrigada ocupa posição singular no conjunto das políticas públicas nacionais e poucas agendas possuem a capacidade de conectar simultaneamente segurança hídrica, segurança alimentar, geração de emprego e renda, com desenvolvimento regional, com adaptação às mudanças climáticas e com inclusão produtiva.
8: Representando a Comissão Nacional de Irrigação da CNA, o presidente Davi Schmidt citou a relevância da irrigação para a segurança alimentar e para a posição do Brasil no cenário global.
10: A palavra irrigação aqui no Dia Nacional da Irrigação, né, é chover no molhado, né? Eu acho que todo mundo aqui entende a importância, e como já foi comentado por todos os outros palestrantes antes de mim, a irrigação é uma tecnologia que transforma a realidade, né? Não só a realidade social, como já foi abordado aqui, mas uma pauta que é muito importante, muitas vezes esquecida no Brasil, que antes da década de 70 o Brasil era importador de alimentos. A gente dependia de outros países para comer. E desde a revolução que teve da ciência e da tecnologia aqui no Brasil, com a implementação da Embrapa, né, através do nosso ex-ministro Alisson Paulinelli, o Brasil passou não só a garantir a soberania alimentar do seu povo, mas exportar o excedente.

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0: sul gaúcho podem ocorrer pancadas de chuvas isoladas. Já na faixa central do estado, a previsão indica muitas nuvens com chance de chuva passageira ao longo do dia. Entre as capitais, a mínima prevista é de 7 graus em Curitiba, 5 graus em Porto Alegre e 11 graus em Florianópolis. Já as máximas podem chegar aos 18 graus na capital catarinense. Nas áreas serranas, cidades como São Joaquim e Bom Jesus podem registrar temperaturas próximas dos 5 graus durante a madrugada. A umidade relativa do ar varia entre 45% e 100%. As informações são do Instituto Nacional de Meteorologia. Sofia Muniz, o tempo e a temperatura.
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3: O preço do boi gordo registra recuo nesta quarta-feira, dia 17. Em São Paulo, a arroba é negociada a R$ 349,45, após queda de 0,99%. No mercado de frango, os valores também apresentam redução na Grande São Paulo, em São José do Rio Preto e em Descalvado. O quilo do frango congelado é vendido a R$ 7,29, enquanto o frango resfriado está cotado a R$ 7,31. Já a carcaça suína especial teve desvalorização de 0,12% nos atacados da Grande São Paulo, onde o quilo passou a custar R$ 8,46. Entre os estados analisados, o suíno vivo registra avanço em algumas praças. No Rio Grande do Sul, por exemplo, o animal é comercializado a R$ 4,93. Os dados são do CEPEA. Reportagem Marquesan Araújo.
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5: Já imaginou conhecer em um único lugar onde estão as bibliotecas públicas e comunitárias do Brasil? Quais atividades oferecem e como impactam suas comunidades? Com esse objetivo, o Ministério da Cultura lançou a plataforma BiblioBR. A ferramenta foi desenvolvida pela Coordenação Geral do Livro, Leitura e Bibliotecas, em parceria com a Subsecretaria de Tecnologia da Informação e Inovação do MINC, e integra a estratégia de modernização do Sistema Nacional de Bibliotecas Públicas. A plataforma reúne informações sobre bibliotecas públicas, comunitárias e instituições associadas ao sistema, formando uma base nacional integrada de dados. Entre as funcionalidades estão o mapeamento das bibliotecas brasileiras, com informações sobre a infraestrutura, acervos, serviços e perfil de usuários, além do apoio à gestão pública e ao fortalecimento das políticas de incentivo à leitura. O objetivo é fortalecer a gestão das bibliotecas, ampliar a produção de diagnósticos e apoiar a criação de políticas públicas voltadas ao livro, à leitura e às bibliotecas em todo o país.
6: Essa iniciativa ela permite a gente aprimorar a gestão da informação, ampliando ali indicadores, diagnósticos, fortalecendo, portanto, as políticas públicas voltadas para o acesso ao livro, promoção da leitura em nosso país.
5: O cadastramento permitirá que os espaços participem de editais, chamadas públicas e programas de fomento promovidos pelo Ministério da Cultura.
6: Gestor de uma biblioteca pública, seja ela estadual ou comunitária, né? Municipal, cadastre para que você se veja e o Brasil traga esse mapa das bibliotecas em nosso Brasil.
5: Para cadastrar uma biblioteca, basta acessar o portal do Sistema Nacional de Bibliotecas Públicas no endereço snbpcultura.gov.br e realizar o primeiro acesso com uma conta gov.br. Notícia do dia. O governo do Brasil ampliou o programa Move Céus do Ministério da Cultura. Agora, 89 unidades culturais itinerantes vão chegar a municípios de todas as regiões do país. No sul, serão contempladas as cidades de Santa Maria, no Rio Grande do Sul, e Itajaí, em Santa Catarina. Os MoveCéus são equipamentos culturais móveis, voltados à promoção da cultura, da formação, inclusão digital e do fortalecimento comunitário. O veículo é totalmente adaptado para ser um estúdio de produção audiovisual, biblioteca, cinema de rua, espaço para realização de oficinas e até palco para apresentações diversas. A unidade leva atividades culturais para territórios que ainda enfrentam dificuldades de acesso a equipamentos permanentes. A subsecretária de Espaços e Equipamentos Culturais do Ministério da Cultura, Cecília Sá, destaca a importância da expansão da política cultural nos territórios brasileiros.
7: Os MoveCéus têm essa capacidade de conectar comunidades, de valorizar identidades locais e levar cultura a territórios diversos do Brasil. E agora, com a expansão das 65 unidades, nós damos um salto importante na construção de uma política cultural mais capilarizada, mais inclusiva e alinhada às realidades das cidades brasileiras.
5: Além do Sul, as regiões Nordeste, Centro-Oeste, Sudeste e Norte do país também terão cidades contempladas com unidades do MoveCéus do Ministério da Cultura. Os valores de investimento ultrapassam os R$ 77 milhões de reais. Recursos do novo Programa de Aceleração do Crescimento, o novo PAC, do orçamento do MINC e de emendas parlamentares. Os MoveCéus fazem parte do Programa Territórios da Cultura, rede de equipamentos culturais do Ministério da Cultura, que também inclui os Céus das Artes e os Céus da Cultura. Para mais informações, acesse o site www.gov.br/cultura.
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8: Celebrado em 15 de junho, o Dia Nacional da Agricultura Irrigada reafirma a importância da atividade para a produção de alimentos, segurança hídrica e o desenvolvimento regional sustentável. Para marcar a data, o Ministério da Integração e do Desenvolvimento Regional, em parceria com a Confederação da Agricultura e Pecuária do Brasil, promove entre os dias 15 e 19 de junho a Semana Nacional da Agricultura Irrigada. A cerimônia de abertura ocorreu nesta segunda-feira, em sessão solene no Senado Federal, com a participação de autoridades do governo federal, parlamentares, instituições de pesquisa, entidades do setor produtivo e especialistas ligados à agenda da irrigação no Brasil. O secretário nacional de Segurança Hídrica do MDR, Giuseppe Vieira, destacou que o Dia Nacional da Agricultura Irrigada representa mais do que uma celebração simbólica.
9: O Brasil institui uma data nacional para homenagear uma tecnologia. Instituiu uma data para reconhecer as pessoas que produzem alimentos, as pessoas que geram emprego, as pessoas que ajudam a garantir a segurança alimentar da população brasileira. Essas pessoas transformam água, trabalho, conhecimento e inovação em desenvolvimento. A agricultura irrigada ocupa posição singular no conjunto das políticas públicas nacionais e poucas agendas possuem a capacidade de conectar simultaneamente segurança hídrica, segurança alimentar, geração de emprego e renda, com desenvolvimento regional, com adaptação às mudanças climáticas e com inclusão produtiva.
8: Representando a Comissão Nacional de Irrigação da CNA, o presidente Davi Schmidt citou a relevância da irrigação para a segurança alimentar e para a posição do Brasil no cenário global.
10: A palavra irrigação aqui no Dia Nacional da Irrigação, né, é chover no molhado. Né? Eu acho que todo mundo aqui entende a importância, e como já foi comentado por todos os outros palestrantes antes de mim, a irrigação é uma tecnologia que transforma a realidade. Né? Não só a realidade social, como já foi abordado aqui, mas uma pauta que é muito importante, muitas vezes esquecida no Brasil, que antes da década de 70 o Brasil era importador de alimentos. A gente dependia de outros países para comer. E desde a revolução que teve da ciência e da tecnologia aqui no Brasil, com a implementação da Embrapa, né, através do nosso ex-ministro Alisson Polinelli, o Brasil passou não só a garantir a soberania alimentar do seu povo, mas exportar o excedente e também ajudar a alimentar o mundo.
8: A programação, que se estende até sexta-feira, reúne sessões solenes, workshops, audiências públicas, reuniões técnicas e webinários voltados ao fortalecimento da Política Nacional de Irrigação, a gestão integrada da água e a promoção da agricultura irrigada sustentável. Para saber mais sobre as ações do Governo Federal em segurança hídrica, acesse Ministério do Desenvolvimento Regional. Reportagem, Maíra Cristi.
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11: Parlamentares do Nordeste e representantes do setor produtivo defendem a aprovação das mudanças no seguro rural. A proposta busca ampliar a proteção dos produtores diante de perdas causadas por eventos climáticos. O projeto de lei 2.951 de 2024, que reformula a política agrícola e o programa de subvenção ao prêmio do seguro rural, o PSR, foi aprovado pela Câmara dos Deputados no fim de maio e agora será analisado pelo Senado Federal. A proposta prevê juros menores, prioridade no acesso ao crédito para produtores segurados e financiamento do prêmio do seguro. O deputado federal Coronel Meira, do PL de Pernambuco, afirma que a agricultura brasileira depende das condições climáticas e que secas, enchentes e excesso de chuvas podem comprometer a produção. Segundo ele, o projeto também cria condições para que produtores afetados reorganizem suas finanças.
12: A maioria da agricultura no Brasil, ela é agricultura que depende totalmente da natureza. Então, em alguns estados, como o Nordeste, seca. Em outros estados do sul do país, vem as cheias, enchentes, muita chuva. Isso prejudica totalmente a safra do homem que coloca do seu suor, ao seu dinheiro, na compra de sementes, na compra de implementos, na compra exatamente de fertilizantes, para conseguir produzir. Nós vamos exatamente com esse projeto fazer com que se possa dar um tempo a mais para que se pague exatamente os débitos que foram adquiridos, que foram solicitados ao governo.
11: O deputado federal Márcio Onaiser, do Solidariedade do Maranhão, avalia que o seguro rural é uma ferramenta para dar mais segurança ao produtor. Ele afirma que os recursos destinados atualmente ao programa ainda são insuficientes para atender à demanda do setor.
13: Mais tranquilidade, mais garantia para o produtor rural. É fundamental e importantíssimo para todo o nosso agro. E a gente sabe, o valor hoje destinado é muito pequeno, não cobre, não chega nem perto da necessidade e da demanda que nós temos. Por isso é importante aprovar esse projeto.
11: Dados do Ministério da Agricultura e Pecuária, o MAPA, mostram uma redução nos recursos e na contratação do seguro rural nos últimos anos. Em 2025, a área protegida pelo programa caiu para o menor nível em uma década. Para o presidente da Confederação das Associações Comerciais e Empresariais do Brasil, a CACB, Alfredo Cotaiti Neto, a falta de proteção no campo afeta toda a economia.
14: Quando a safra quebra, os impactos chegam ao comércio e ao bolso das famílias. Por isso, reduzir recursos para o seguro rural é um erro. Sem a proteção, o crédito fica mais caro, o risco aumenta e toda a economia sente os efeitos. Defender o seguro rural é defender estabilidade, previsibilidade e alimentos a preços mais acessíveis para os brasileiros.
11: A proposta aprovada na Câmara foi enviada ao local de origem, o Senado Federal, que deve votar se mantém as alterações ou se retoma o primeiro formato. Reportagem Bianca Mingotti.
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11: O setor produtivo de Goiás defende a atualização dos limites de faturamento do Simples Nacional. Empresários e representantes do associativismo afirmam que a tabela está sem correção desde 2018. Segundo eles, a defasagem aumenta custos, reduz a competitividade e pode levar empresas à informalidade. O projeto de lei complementar 108 de 2021, em análise na Câmara dos Deputados, amplia o teto anual de faturamento do microempreendedor individual, o MEI, dos atuais 81 mil para até 130 mil reais. A proposta tem apoio de entidades empresariais locais. O presidente da Federação das Associações Comerciais, Industriais e Agropecuárias de Goiás, a FACIEG, Leopoldo Moreira Neto, afirma que a atualização é importante para garantir a continuidade dos pequenos negócios.
15: Os empreendedores já são muito certificados e o reajuste da tabela do limite do Simples Nacional é muito importante para a continuidade dos negócios e do empreendedorismo.
11: O empresário, ex-presidente da FACIEG e pré-candidato a deputado estadual de Goiás pelo Mobiliza, Márcio Luiz, afirma que a falta de correção dos limites faz com que empresas paguem mais tributos sem que haja aumento real de renda. Ele defende que os reajustes sejam feitos anualmente, usando a inflação como referência.
15: Os empreendedores já são muito certificados e o reajuste da tabela do limite do Simples Nacional é muito importante para a continuidade dos negócios e do empreendedorismo.
11: A mobilização é liderada pela Confederação das Associações Comerciais e Empresariais do Brasil, a CACB, que pede uma correção de 83% nos valores atuais. A entidade defende que o teto do MEI passe para R$ 144.900 reais por ano. A CACB também defende aumentos dos limites para microempresas e empresas de pequeno porte. Para o presidente da CACB, Alfredo Cotaiti Neto, a correção dos limites é essencial para evitar que pequenos empreendedores migrem para a informalidade ou para regimes tributários mais caros.
14: O que nós precisamos é conscientizar os nossos políticos a importância da aprovação do aumento do limite do Simples Nacional, pelo menos para o MEI, o microempreendedor individual, e para o micro e a microempresa. Sem isso, as empresas ou vão mudar o seu regime ou vão para a informalidade.
11: Criado para simplificar o pagamento de tributos e reduzir a burocracia, o Simples Nacional unifica diversos impostos em uma única guia. Hoje, é o principal regime tributário adotado pelos pequenos negócios no país. O projeto de lei complementar, que aumenta para até R$ 130 mil reais o limite de receita bruta anual do MEI, segue em discussão na Câmara dos Deputados em uma comissão especial. Se aprovado, retorna para análise no Senado Federal. Reportagem Bianca Mingotti.
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aí, galera, tá na mesa, vamos comer gente!

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6: A previsão do tempo para esta quinta-feira, dia 18, na região sul, indica predomínio de tempo firme nos três estados. A possibilidade de chuva se concentra no Rio Grande do Sul. No extremo sul gaúcho, podem ocorrer pancadas de chuvas isoladas. Já na faixa central do estado, a previsão indica muitas nuvens com chance de chuva passageira ao longo do dia. Entre as capitais, a mínima prevista é de 7 graus em Curitiba, 5 graus em Porto Alegre e 11 graus em Florianópolis. Já as máximas podem chegar aos 18 graus na capital catarinense. Nas áreas serranas, cidades como São Joaquim e Bom Jesus podem registrar temperaturas próximas dos 5 graus durante a madrugada. A umidade relativa do ar varia entre 45% e 100%. As informações são do Instituto Nacional de Meteorologia. Sofia Muniz, o tempo e a temperatura.
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8: O preço do boi gordo registra recuo nesta quarta-feira, dia 17. Em São Paulo, a arroba é negociada a R$ 349,45, após queda de 0,99%. No mercado de frango, os valores também apresentam redução na Grande São Paulo, em São José do Rio Preto e em Descalvado. O quilo do frango congelado é vendido a R$ 7,29, enquanto o frango resfriado está cotado a R$ 7,31. Já a carcaça suína especial teve desvalorização de 0,12% nos atacados da Grande São Paulo, onde o quilo passou a custar R$ 8,46. Entre os estados analisados, o suíno vivo registra avanço em algumas praças. No Rio Grande do Sul, por exemplo, o animal é comercializado a R$ 4,93. Os dados são do CEPEA. Reportagem Marquesan Araújo.
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9: Já imaginou conhecer em um único lugar onde estão as bibliotecas públicas e comunitárias do Brasil? Quais atividades oferecem e como impactam suas comunidades? Com esse objetivo, O Ministério da Cultura lançou a plataforma BiblioBR. A ferramenta foi desenvolvida pela Coordenação Geral do Livro, Leitura e Bibliotecas, em parceria com a Subsecretaria de Tecnologia da Informação e Inovação do MINC, e integra a estratégia de modernização do Sistema Nacional de Bibliotecas Públicas. A plataforma reúne informações sobre bibliotecas públicas, comunitárias e instituições associadas ao sistema, formando uma base nacional integrada de dados. Entre as funcionalidades estão o mapeamento das bibliotecas brasileiras, com informações sobre a infraestrutura, acervos, serviços e perfil de usuários, além do apoio à gestão pública e ao fortalecimento das políticas de incentivo à leitura. O objetivo é fortalecer a gestão das bibliotecas, ampliar a produção de diagnósticos e apoiar a criação de políticas públicas voltadas ao livro, à leitura e às bibliotecas em todo o país.
10: Essa iniciativa ela permite a gente aprimorar a gestão da informação, ampliando ali indicadores, diagnósticos, fortalecendo, portanto, as políticas públicas voltadas para o acesso ao livro, promoção da leitura em nosso país.
9: O cadastramento permitirá que os espaços participem de editais, chamadas públicas e programas de fomento promovidos pelo Ministério da Cultura.
10: Gestor de uma biblioteca pública, seja ela estadual ou comunitária, né? Municipal, cadastre para que você se veja e o Brasil traga esse mapa das bibliotecas em nosso Brasil.
9: Para cadastrar uma biblioteca, basta acessar o portal do Sistema Nacional de Bibliotecas Públicas no endereço snbpcultura.gov.br e realizar o primeiro acesso com uma conta gov.br.
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9: O governo do Brasil ampliou o programa Move Céus do Ministério da Cultura. Agora, 89 unidades culturais itinerantes vão chegar a municípios de todas as regiões do país. No sul, serão contempladas as cidades de Santa Maria, no Rio Grande do Sul, e Itajaí, em Santa Catarina. Os Move Céus são equipamentos culturais móveis, voltados à promoção da cultura, da formação, inclusão digital e do fortalecimento comunitário. O veículo é totalmente adaptado para ser um estúdio de produção audiovisual, biblioteca, cinema de rua, espaço para realização de oficinas e até palco para apresentações diversas. A unidade leva atividades culturais para territórios que ainda enfrentam dificuldades de acesso a equipamentos permanentes. A subsecretária de Espaços e Equipamentos Culturais do Ministério da Cultura, Cecília Sá, destaca a importância da expansão da política cultural nos territórios brasileiros.
11: Os móveis-céus têm essa capacidade de conectar comunidades, de valorizar identidades locais e levar cultura a territórios diversos do Brasil. E agora, com a expansão das 65 unidades, nós damos um salto importante na construção de uma política cultural mais capilarizada, mais inclusiva e alinhada às realidades das cidades brasileiras.
9: Além do Sul, as regiões Nordeste, Centro-Oeste, Sudeste e Norte do país também terão cidades contempladas com unidades do Move Céus do Ministério da Cultura. Os valores de investimento ultrapassam os R$77 milhões. Recursos do novo Programa de Aceleração do Crescimento, o novo PAC, do orçamento do MINC e de emendas parlamentares. Os Move Céus fazem parte do Programa Territórios da Cultura, rede de equipamentos culturais do Ministério da Cultura, que também inclui os Céus das Artes e os Céus da Cultura. Para mais informações, acesse o site www.gov.br/cultura.
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12: Celebrado em 15 de junho, o Dia Nacional da Agricultura Irrigada reafirma a importância da atividade para a produção de alimentos, segurança hídrica e o desenvolvimento regional sustentável. Para marcar a data, o Ministério da Integração e do Desenvolvimento Regional em parceria com a Confederação da Agricultura e Pecuária do Brasil, promove entre os dias 15 e 19 de junho a Semana Nacional da Agricultura Irrigada. A cerimônia de abertura ocorreu nesta segunda-feira, em sessão solene no Senado Federal, com a participação de autoridades do governo federal, parlamentares, instituições de pesquisa, entidades do setor produtivo e especialistas ligados à agenda da irrigação no Brasil. O secretário nacional de Segurança Hídrica do MDR, Giuseppe Vieira, destacou que o Dia Nacional da Agricultura Irrigada representa mais do que uma celebração simbólica.
13: O Brasil institui uma data nacional para homenagear a tecnologia. Institui uma data para reconhecer as pessoas que produzem alimentos, as pessoas que geram emprego, as pessoas que ajudam a garantir a segurança alimentar da população brasileira. Essas pessoas transformam água, trabalho, conhecimento e inovação em desenvolvimento. A agricultura irrigada ocupa posição singular no conjunto das políticas públicas nacionais e poucas agendas possuem a capacidade de conectar simultaneamente segurança hídrica, segurança alimentar, geração de emprego e renda, com desenvolvimento regional, com adaptação às mudanças climáticas e com inclusão produtiva.
12: Representando a Comissão Nacional de Irrigação da CNA, o presidente Davi Schmidt citou a relevância da irrigação para a segurança alimentar e para a posição do Brasil no cenário global.
14: A palavra irrigação aqui no Dia Nacional da Irrigação, né, é chover no molhado. Né? Eu acho que todo mundo aqui entende a importância, e como já foi comentado por todos os outros palestrantes antes de mim, a irrigação é uma tecnologia que transforma a realidade. Né? Não só a realidade social, como já foi abordado aqui, mas uma pauta que é muito importante, muitas vezes esquecida no Brasil, que antes da década de 70 o Brasil era importador de alimentos. A gente dependia de outros países para comer. E desde a revolução que teve da ciência e da tecnologia aqui no Brasil, com a implementação da Embrapa, né, através do nosso ex-ministro Alisson Paulinelli, o Brasil passou não só a garantir a soberania alimentar do seu povo, mas exportar o excedente e também ajudar a alimentar o mundo.
12: A programação, que se estende até sexta-feira, reúne sessões solenes, workshops, audiências públicas, reuniões técnicas e webinários voltados ao fortalecimento da Política Nacional de Irrigação, a gestão integrada da água e a promoção da agricultura irrigada sustentável. Para saber mais sobre as ações do Governo Federal em segurança hídrica, acesse Ministério do Desenvolvimento Regional. Reportagem, Maíra Cristi.
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3: Parlamentares do Nordeste e representantes do setor produtivo defendem a aprovação das mudanças no seguro rural. A proposta busca ampliar a proteção dos produtores diante de perdas causadas por eventos climáticos. O projeto de lei 2.951 de 2024, que reformula a política agrícola e o programa de subvenção ao prêmio do seguro rural, o PSR, foi aprovado pela Câmara dos Deputados no fim de maio e agora será analisado pelo Senado Federal. A proposta prevê juros menores, prioridade no acesso ao crédito para produtores segurados e financiamento do prêmio do seguro. O deputado federal Coronel Meira, do PR de Pernambuco, afirma que a agricultura brasileira depende das condições climáticas e que secas, enchentes e excesso de chuvas podem comprometer a produção. Segundo ele, o projeto também cria condições para que produtores afetados reorganizem suas finanças.
15: A maioria da agricultura no Brasil, ela é agricultura que depende totalmente da natureza. Então, em alguns estados, como o Nordeste, seca. Em outros estados do sul do país, vem as cheias, enchentes, muita chuva. Isso prejudica totalmente a safra do homem que coloca do seu suor, ao seu dinheiro, na compra de sementes, na compra de implementos, na compra exatamente de fertilizantes, para conseguir produzir. Nós vamos exatamente com esse projeto fazer com que se possa dar um tempo a mais para que se pague exatamente os débitos que foram adquiridos, que foram solicitados ao governo.
16: O deputado federal Márcio Onaiser, do Solidariedade do Maranhão, avalia que o seguro rural é uma ferramenta para dar mais segurança ao produtor. Ele afirma que os recursos destinados atualmente ao programa ainda são insuficientes para atender à demanda do setor.
17: Mais tranquilidade, mais garantia para o produtor rural. É fundamental e importantíssimo para todo o nosso agro e a gente sabe, o valor hoje destinado é muito pequeno, não cobre, não chega nem perto da necessidade e da demanda que nós temos. Por isso é importante aprovar esse projeto.
16: Dados do Ministério da Agricultura e Pecuária, o MAPA, mostram uma redução nos recursos e na contratação do seguro rural nos últimos anos. Em 2025, a área protegida pelo programa caiu para o menor nível em uma década. Para o presidente da Confederação das Associações Comerciais e Empresariais do Brasil, a CACB, Alfredo Cotaiti Neto, a falta de proteção no campo afeta toda a economia.
18: Quando a safra quebra, os impactos chegam ao comércio e ao bolso das famílias. Por isso, reduzir recursos para o seguro rural é um erro. Sem a proteção, o crédito fica mais caro, o risco aumenta e toda a economia sente os efeitos. Defender o seguro rural é defender estabilidade, previsibilidade e alimentos a preços mais acessíveis para os brasileiros.
16: A proposta aprovada na Câmara foi enviada ao local de origem, o Senado Federal, que deve votar se mantém as alterações ou se retoma o primeiro formato. Reportagem Bianca Mingotti.
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16: O setor produtivo de Goiás defende a atualização dos limites de faturamento do Simples Nacional. Empresários e representantes do associativismo afirmam que a tabela está sem correção desde 2018. Segundo eles, a defasagem aumenta custos, reduz a competitividade e pode levar empresas à informalidade. O projeto de lei complementar 108 de 2021, em análise na Câmara dos Deputados, amplia o teto anual de faturamento do microempreendedor individual, o MEI, dos atuais 81 mil para até 130 mil reais. A proposta tem apoio de entidades empresariais locais. O presidente da Federação das Associações Comerciais, Industriais e Agropecuárias de Goiás, a FACIEG, Leopoldo Moreira Neto, afirma que a atualização é importante para garantir a continuidade dos pequenos negócios.
20: Os empreendedores já são muito sacrificados e o reajuste da tabela do limite do Simples Nacional é muito importante para a continuidade dos negócios e do empreendedorismo.
16: O empresário, ex-presidente da FACIEG e pré-candidato a deputado estadual de Goiás pelo Mobiliza, Márcio Luiz, afirma que a falta de correção dos limites faz com que empresas paguem mais tributos sem que haja aumento real de renda. Ele defende que os reajustes sejam feitos anualmente, usando a inflação como referência.
20: Os empreendedores já são muito sacrificados e o reajuste da tabela do limite do Simples Nacional é muito importante para a continuidade dos negócios e do empreendedorismo.
16: A mobilização é liderada pela Confederação das Associações Comerciais e Empresariais do Brasil, a CACB, que pede uma correção de 83% nos valores atuais. A entidade defende que o teto do MEI passe para R$ 144.900 reais por ano. A CACB também defende aumentos dos limites para microempresas e empresas de pequeno porte. Para o presidente da CACB, Alfredo Cotaiti Neto, a correção dos limites é essencial para evitar que pequenos empreendedores migrem para a informalidade ou para regimes tributários mais caros.
18: O que nós precisamos é conscientizar os nossos políticos a importância da aprovação do aumento do limite do Simples Nacional, pelo menos para o MEI, o microempreendedor individual, e para o micro e a microempresa. Sem isso, as empresas ou vão mudar o seu regime ou vão para a informalidade.
16: Criado para simplificar o pagamento de tributos e reduzir a burocracia, o Simples Nacional unifica diversos impostos em uma única guia. Hoje, é o principal regime tributário adotado pelos pequenos negócios no país. O projeto de lei complementar, que aumenta para até R$130 mil o limite de receita bruta anual do MEI, segue em discussão na Câmara dos Deputados em uma comissão especial. Se aprovado, retorna para análise no Senado Federal. Reportagem Bianca Mingotti.
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6: A previsão do tempo para esta quinta-feira, dia 18, na região sul, indica predomínio de tempo firme nos três estados. A possibilidade de chuva se concentra no Rio Grande do Sul. No extremo sul gaúcho, podem ocorrer pancadas de chuvas isoladas. Já na faixa central do estado, a previsão indica muitas nuvens com chance de chuva passageira ao longo do dia. Entre as capitais, a mínima prevista é de 7 graus em Curitiba, 5 graus em Porto Alegre e 11 graus em Florianópolis. Já as máximas podem chegar aos 18 graus na capital catarinense. Nas áreas serranas, cidades como São Joaquim e Bom Jesus podem registrar temperaturas próximas dos 5 graus durante a madrugada. A umidade relativa do ar varia entre 45% e 100%. As informações são do Instituto Nacional de Meteorologia. Sofia Muniz, o tempo e a temperatura.
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8: O preço do boi gordo registra recuo nesta quarta-feira, dia 17. Em São Paulo, a arroba é negociada a R$ 349,45, após queda de 0,99%. No mercado de frango, os valores também apresentam redução na Grande São Paulo, em São José do Rio Preto e em Descalvado. O quilo do frango congelado é vendido a R$ 7,29, enquanto o frango resfriado está cotado a R$ 7,31. Já a carcaça suína especial teve desvalorização de 0,12% nos atacados da Grande São Paulo, onde o quilo passou a custar R$ 8,46. Entre os estados analisados, o suíno vivo registra avanço em algumas praças. No Rio Grande do Sul, por exemplo, o animal é comercializado a R$ 4,93. Os dados são do CEPEA. Reportagem Marquesan Araújo.
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9: Já imaginou conhecer em um único lugar onde estão as bibliotecas públicas e comunitárias do Brasil? Quais atividades oferecem e como impactam suas comunidades? Com esse objetivo, o Ministério da Cultura lançou a plataforma BiblioBR. A ferramenta foi desenvolvida pela Coordenação Geral do Livro, Leitura e Bibliotecas, em parceria com a Subsecretaria de Tecnologia da Informação e Inovação do MINC, e integra a estratégia de modernização do Sistema Nacional de Bibliotecas Públicas. A plataforma reúne informações sobre bibliotecas públicas, comunitárias e instituições associadas ao sistema, formando uma base nacional integrada de dados. Entre as funcionalidades estão o mapeamento das bibliotecas brasileiras, com informações sobre a infraestrutura, acervos, serviços e perfil de usuários, além do apoio à gestão pública e ao fortalecimento das políticas de incentivo à leitura. O objetivo é fortalecer a gestão das bibliotecas, ampliar a produção de diagnósticos e apoiar a criação de políticas públicas voltadas ao livro, à leitura e às bibliotecas em todo o país.
10: Essa iniciativa ela permite a gente aprimorar a gestão da informação, ampliando ali indicadores, diagnósticos, fortalecendo, portanto, as políticas públicas voltadas para o acesso ao livro, promoção da leitura em nosso país.
9: O cadastramento permitirá que os espaços participem de editais, chamadas públicas e programas de fomento promovidos pelo Ministério da Cultura.
10: Gestor de uma biblioteca pública, seja ela estadual ou comunitária, né? Municipal, cadastre para que você se veja e o Brasil traga esse mapa das bibliotecas em nosso Brasil.
9: Para cadastrar uma biblioteca, basta acessar o portal do Sistema Nacional de Bibliotecas Públicas no endereço snbpcultura.gov.br e realizar o primeiro acesso com uma conta gov.br.
1: Notícia.
9: O governo do Brasil ampliou o programa Move Céus do Ministério da Cultura. Agora, 89 unidades culturais itinerantes vão chegar a municípios de todas as regiões do país. No sul, serão contempladas as cidades de Santa Maria, no Rio Grande do Sul, e Itajaí, em Santa Catarina. Os Move Céus são equipamentos culturais móveis, voltados à promoção da cultura, da formação, inclusão digital e do fortalecimento comunitário. O veículo é totalmente adaptado para ser um estúdio de produção audiovisual, biblioteca, cinema de rua, espaço para realização de oficinas e até palco para apresentações diversas. A unidade leva atividades culturais para territórios que ainda enfrentam dificuldades de acesso a equipamentos permanentes. A subsecretária de Espaços e Equipamentos Culturais do Ministério da Cultura, Cecília Sá, destaca a importância da expansão da política cultural nos territórios brasileiros.
11: Os Move Céus têm essa capacidade de conectar comunidades, de valorizar identidades locais e levar cultura a territórios diversos do Brasil. E agora, com a expansão das 65 unidades, nós damos um salto importante na construção de uma política cultural mais capilarizada, mais inclusiva e alinhada às realidades das cidades brasileiras.
9: Além do Sul, as regiões Nordeste, Centro-Oeste, Sudeste e Norte do país também terão cidades contempladas com unidades do Move Céus do Ministério da Cultura. Os valores de investimento ultrapassam os R$ 77 milhões de reais. Recursos do novo Programa de Aceleração do Crescimento, o novo PAC, do orçamento do MINC e de emendas parlamentares. Os Move Céus fazem parte do Programa Territórios da Cultura, rede de equipamentos culturais do Ministério da Cultura, que também inclui os Céus das Artes e os Céus da Cultura. Para mais informações, acesse o site www.gov.br/cultura.
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12: Celebrado em 15 de junho, o Dia Nacional da Agricultura Irrigada reafirma a importância da atividade para a produção de alimentos, segurança hídrica e o desenvolvimento regional sustentável. Para marcar a data, o Ministério da Integração e do Desenvolvimento Regional, em parceria com a Confederação da Agricultura e Pecuária do Brasil, promove entre os dias 15 e 19 de junho a Semana Nacional da Agricultura Irrigada. A cerimônia de abertura ocorreu nesta segunda-feira, em sessão solene no Senado Federal, com a participação de autoridades do governo federal, parlamentares, instituições de pesquisa, entidades do setor produtivo e especialistas ligados à agenda da irrigação no Brasil. O secretário nacional de Segurança Hídrica do MDR, Giuseppe Vieira, destacou que o Dia Nacional da Agricultura Irrigada representa mais do que uma celebração simbólica.
13: O Brasil institui uma data nacional para homenagear a tecnologia. Institui uma data para reconhecer as pessoas que produzem alimentos, as pessoas que geram emprego, as pessoas que ajudam a garantir a segurança alimentar da população brasileira. Essas pessoas transformam água, trabalho, conhecimento e inovação em desenvolvimento. A agricultura irrigada ocupa posição singular no conjunto das políticas públicas nacionais e poucas agendas possuem a capacidade de conectar simultaneamente segurança hídrica, segurança alimentar, geração de emprego e renda, com desenvolvimento regional, com adaptação às mudanças climáticas e com inclusão produtiva.
12: Representando a Comissão Nacional de Irrigação da CNA, o presidente Davi Schmidt citou a relevância da irrigação para a segurança alimentar e para a posição do Brasil no cenário global.
14: A palavra da irrigação aqui no Dia Nacional da Irrigação, né, é chover e molhado, né? Eu acho que todo mundo aqui entende a importância, e como já foi comentado por todos os outros palestrantes antes de mim, a irrigação é uma tecnologia que transforma a realidade, né? Não só a realidade social, como já foi abordado aqui, mas uma pauta que é muito importante, muitas vezes esquecida no Brasil, que antes da década de 70 o Brasil era importador de alimentos. A gente dependia de outros países para comer. E desde a revolução que teve da ciência e da tecnologia aqui no Brasil, com a implementação da Embrapa, né, através do nosso ex-ministro Alisson Polinelli, o Brasil passou não só a garantir a soberania alimentar do seu povo, mas exportar o excedente e também ajudar a alimentar o mundo.
12: A programação, que se estende até sexta-feira, reúne sessões solenes, workshops, audiências públicas, reuniões técnicas e webinários voltados ao fortalecimento da Política Nacional de Irrigação, a gestão integrada da água e a promoção da agricultura irrigada sustentável. Para saber mais sobre as ações do governo federal em segurança hídrica, acesse Ministério do Desenvolvimento Regional. Reportagem, Naira Cristi.
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3: Parlamentares do Nordeste e representantes do setor produtivo defendem a aprovação das mudanças no seguro rural. A proposta busca ampliar a proteção dos produtores diante de perdas causadas por eventos climáticos. O projeto de lei 2.951 de 2024, que reformula a política agrícola e o programa de subvenção ao prêmio do seguro rural, o PSR, foi aprovado pela Câmara dos Deputados no fim de maio e agora será analisado pelo Senado Federal. A proposta prevê juros menores, prioridade no acesso ao crédito para produtores segurados e financiamento do prêmio do seguro. O deputado federal Coronel Meira, do PL de Pernambuco, afirma que a agricultura brasileira depende das condições climáticas e que secas, enchentes e excesso de chuvas podem comprometer a produção. Segundo ele, o projeto também cria condições para que produtores afetados reorganizem suas finanças.
15: A maioria da agricultura no Brasil, ela é agricultura que depende totalmente da natureza. Então, em alguns estados, como o Nordeste, seca. Em outros estados do sul do país, vem as cheias, enchentes, muita chuva. Isso prejudica totalmente a safra do homem que coloca do seu suor, ao seu dinheiro, na compra de sementes, na compra de implementos, na compra exatamente de fertilizantes, para conseguir produzir. Nós vamos exatamente com esse projeto fazer com que se possa dar um tempo a mais para que se pague exatamente os débitos que foram adquiridos, que foram solicitados ao governo.
3: O deputado federal Márcio Onaiser, do Solidariedade do Maranhão, avalia que o seguro rural é uma ferramenta para dar mais segurança ao produtor. Ele afirma que os recursos destinados atualmente ao programa ainda são insuficientes para atender à demanda do setor.
16: Mais tranquilidade, mais garantia para o produtor rural. É fundamental e importantíssimo para todo o nosso agro. E a gente sabe, o valor hoje destinado é muito pequeno, não cobre, não chega nem perto da necessidade e da demanda que nós temos. Por isso é importante aprovar esse projeto.
3: Dados do Ministério da Agricultura e Pecuária, o MAPA, mostram uma redução nos recursos e na contratação do seguro rural nos últimos anos. Em 2025, a área protegida pelo programa caiu para o menor nível em uma década. Para o presidente da Confederação das Associações Comerciais e Empresariais do Brasil, a CACB, Alfredo Cotaiti Neto, a falta de proteção no campo afeta toda a economia.
17: Quando a safra quebra, os impactos chegam ao comércio e ao bolso das famílias. Por isso, reduzir recursos para o seguro rural é um erro. Sem a proteção, o crédito fica mais caro, o risco aumenta e toda a economia sente os efeitos. Defender o seguro rural é defender estabilidade, previsibilidade e alimentos a preços mais acessíveis para os brasileiros.
3: A proposta aprovada na Câmara foi enviada ao local de origem, o Senado Federal, que deve votar se mantém as alterações ou se retoma o primeiro formato. Reportagem Bianca Mingotti.
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3: O setor produtivo de Goiás defende a atualização dos limites de faturamento do Simples Nacional. Empresários e representantes do associativismo afirmam que a tabela está sem correção desde 2018. Segundo eles, a defasagem aumenta custos, reduz a competitividade e pode levar empresas à informalidade. O projeto de lei complementar 108 de 2021, em análise na Câmara dos Deputados, amplia o teto anual de faturamento do microempreendedor individual, o MEI, dos atuais 81 mil para até 130 mil reais. A proposta tem apoio de entidades empresariais locais. O presidente da Federação das Associações Comerciais, Industriais e Agropecuárias de Goiás, a FACIEG, Leopoldo Moreira Neto, afirma que a atualização é importante para garantir a continuidade dos pequenos negócios.
19: Os empreendedores já são muito sacrificados e o reajuste da tabela do limite do Simples Nacional é muito importante para a continuidade dos negócios e do empreendedorismo.
3: O empresário, ex-presidente da FACIEG e pré-candidato a deputado estadual de Goiás pelo Mobiliza, Márcio Luiz, afirma que a falta de correção dos limites faz com que empresas paguem mais tributos sem que haja aumento real de renda. Ele defende que os reajustes sejam feitos anualmente, usando a inflação como referência.
19: Os empreendedores já são muito sacrificados e o reajuste da tabela do limite do Simples Nacional é muito importante para a continuidade dos negócios e do empreendedorismo.
3: A mobilização é liderada pela Confederação das Associações Comerciais e Empresariais do Brasil, a CACB, que pede uma correção de 83% nos valores atuais. A entidade defende que o teto do MEI passe para R$ 144.900 reais por ano. A CACB também defende aumentos dos limites para microempresas e empresas de pequeno porte. Para o presidente da CACB, Alfredo Cotaiti Neto, a correção dos limites é essencial para evitar que pequenos empreendedores migrem para a informalidade ou para regimes tributários mais caros.
17: O que nós precisamos é conscientizar os nossos políticos a importância da aprovação do aumento do limite do Simples Nacional, pelo menos para o MEI, o microempreendedor individual, e para o micro e a microempresa. Sem isso, as empresas ou vão mudar o seu regime ou vão para a informalidade.
3: Criado para simplificar o pagamento de tributos e reduzir a burocracia, o Simples Nacional unifica diversos impostos em uma única guia.
20: hoje é o principal regime tributário adotado pelos pequenos negócios no país. O projeto de lei complementar, que aumenta para até R$130 mil o limite de receita bruta anual do MEI, segue em discussão na Câmara dos Deputados em uma comissão especial. Se aprovado, retorna para análise no Senado Federal. Reportagem Bianca Mingotti.
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É isso aí, galera. Queremos agradecer do fundo do coração a participação de cada um de vocês que vieram fazer a festa junto com a gente. A todas as cidades de todo o Brasil que estão reunidos aqui. Muito obrigado de coração mesmo. Também queremos agradecer aos músicos que participaram desse show esta noite. E a ele, nosso irmão, amigo e parceiro, o grande Sérgio Reis. Na guitarra, Ronaldo Caldas. No baixo, Pequeno. Na bateria, Claudinei. Nas gaitas do Bordoneio, Paulo Sabei. Alexandre Correia. Chiquito. E Canhoto. E na voz solo, Márcio Fava. E o meu amigo e parceiro, Paulo Fogaça. É isso aí!

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6: A previsão do tempo para esta quinta-feira, dia 18, na região sul, indica predomínio de tempo firme nos três estados. A possibilidade de chuva se concentra no Rio Grande do Sul. No extremo sul gaúcho, podem ocorrer pancadas de chuvas isoladas. Já na faixa central do estado, a previsão indica muitas nuvens com chance de chuva passageira ao longo do dia. Entre as capitais, a mínima prevista é de 7 graus em Curitiba, 5 graus em Porto Alegre e 11 graus em Florianópolis. Já as máximas podem chegar aos 18 graus na capital catarinense. Nas áreas serranas, cidades como São Joaquim e Bom Jesus podem registrar temperaturas próximas dos 5 graus durante a madrugada. A umidade relativa do ar varia entre 45% e 100%. As informações são do Instituto Nacional de Meteorologia. Sofia Muniz, o tempo e a temperatura.
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8: O preço do boi gordo registra recuo nesta quarta-feira, dia 17. Em São Paulo, a arroba é negociada a R$ 349,45, após queda de 0,99%. No mercado de frango, os valores também apresentam redução na Grande São Paulo, em São José do Rio Preto e em Descalvado. O quilo do frango congelado é vendido a R$ 7,29, enquanto o frango resfriado está cotado a R$ 7,31. Já a carcaça suína especial teve desvalorização de 0,12% nos atacados da Grande São Paulo, onde o quilo passou a custar R$ 8,46. Entre os estados analisados, o suíno vivo registra avanço em algumas praças. No Rio Grande do Sul, por exemplo, o animal é comercializado a R$ 4,93. Os dados são do CEPEA. Reportagem Marquesan Araújo.
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9: Já imaginou conhecer em um único lugar onde estão as bibliotecas públicas e comunitárias do Brasil? Quais atividades oferecem e como impactam suas comunidades? Com esse objetivo, o Ministério da Cultura lançou a plataforma BiblioBR. A ferramenta foi desenvolvida pela Coordenação Geral do Livro, Leitura e Bibliotecas, em parceria com a Subsecretaria de Tecnologia da Informação e Inovação do MINC, e integra a estratégia de modernização do Sistema Nacional de Bibliotecas Públicas. A plataforma reúne informações sobre bibliotecas públicas, comunitárias e instituições associadas ao sistema, formando uma base nacional integrada de dados. Entre as funcionalidades estão o mapeamento das bibliotecas brasileiras, com informações sobre a infraestrutura, acervos, serviços e perfil de usuários, além do apoio à gestão pública e ao fortalecimento das políticas de incentivo à leitura. O objetivo é fortalecer a gestão das bibliotecas, ampliar a produção de diagnósticos e apoiar a criação de políticas públicas voltadas ao livro, à leitura e às bibliotecas em todo o país.
10: Essa iniciativa ela também permite a gente aprimorar a gestão da informação, ampliando ali indicadores, diagnósticos, fortalecendo, portanto, as políticas públicas voltadas para o acesso ao livro, promoção da leitura em nosso país.
9: O cadastramento permitirá que os espaços participem de editais, chamadas públicas e programas de fomento promovidos pelo Ministério da Cultura.
10: Gestor de uma biblioteca pública, seja ela estadual ou comunitária, né? Municipal, cadastre para que você se veja e o Brasil traga esse mapa das bibliotecas em nosso Brasil.
9: Para cadastrar uma biblioteca, basta acessar o portal do Sistema Nacional de Bibliotecas Públicas no endereço snbpcultura.gov.br e realizar o primeiro acesso com uma conta gov.br.
1: Notícia.
9: O governo do Brasil ampliou o programa Move Céus do Ministério da Cultura. Agora, 89 unidades culturais itinerantes vão chegar a municípios de todas as regiões do país. No sul, serão contempladas as cidades de Santa Maria, no Rio Grande do Sul, e Itajaí, em Santa Catarina. Os Move Céus são equipamentos culturais móveis, voltados à promoção da cultura, da formação, inclusão digital e do fortalecimento comunitário. O veículo é totalmente adaptado para ser um estúdio de produção audiovisual, biblioteca, cinema de rua, espaço para realização de oficinas e até palco para apresentações diversas. A unidade leva atividades culturais para territórios que ainda enfrentam dificuldades de acesso a equipamentos permanentes. A subsecretária de Espaços e Equipamentos Culturais do Ministério da Cultura, Cecília Sá, destaca a importância da expansão da política cultural nos territórios brasileiros.
11: Os móveis-céus têm essa capacidade de conectar comunidades, de valorizar identidades locais e levar cultura a territórios diversos do Brasil. E agora, com a expansão das 65 unidades, nós damos um salto importante na construção de uma política cultural mais capilarizada, mais inclusiva e alinhada às realidades das cidades brasileiras.
9: Além do Sul, as regiões Nordeste, Centro-Oeste, Sudeste e Norte do país também terão cidades contempladas com unidades do Move Céus do Ministério da Cultura. Os valores de investimento ultrapassam os R$77 milhões. Recursos do novo Programa de Aceleração do Crescimento, o novo PAC, do orçamento do MINC e de emendas parlamentares. Os Move Céus fazem parte do Programa Territórios da Cultura, rede de equipamentos culturais do Ministério da Cultura, que também inclui os Céus das Artes e os Céus da Cultura. Para mais informações, acesse o site www.gov.br/cultura.
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13: Celebrado em 15 de junho, o Dia Nacional da Agricultura Irrigada reafirma a importância da atividade para a produção de alimentos, segurança hídrica e o desenvolvimento regional sustentável. Para marcar a data, o Ministério da Integração e do Desenvolvimento Regional, em parceria com a Confederação da Agricultura e Pecuária do Brasil, promove entre os dias 15 e 19 de junho a Semana Nacional da Agricultura Irrigada. A cerimônia de abertura ocorreu nesta segunda-feira, em sessão solene no Senado Federal, com a participação de autoridades do governo federal, parlamentares, instituições de pesquisa, entidades do setor produtivo e especialistas ligados à agenda da irrigação no Brasil. O secretário nacional de Segurança Hídrica do MIDR, Giuseppe Vieira, destacou que o Dia Nacional da Agricultura Irrigada representa mais do que uma celebração simbólica.
14: O Brasil institui uma data nacional para homenagear uma tecnologia. Instituir uma data para reconhecer as pessoas que produzem alimentos, as pessoas que geram emprego, as pessoas que ajudam a garantir a segurança alimentar da população brasileira. Essas pessoas transformam água, trabalho, conhecimento e inovação em desenvolvimento. A agricultura irrigada ocupa posição singular no conjunto das políticas públicas nacionais e poucas agendas possuem a capacidade de conectar simultaneamente segurança hídrica, segurança alimentar, geração de emprego e renda, com desenvolvimento regional, com adaptação às mudanças climáticas e com inclusão produtiva.
13: Representando a Comissão Nacional de Irrigação da CNA, o presidente Davi Schmidt citou a relevância da irrigação para a segurança alimentar e para a posição do Brasil no cenário global.
15: A palavra irrigação aqui no Dia Nacional da Irrigação, né, é chover no molhado. Né? Eu acho que todo mundo aqui entende a importância, e como já foi comentado por todos os outros palestrantes antes de mim, a irrigação é uma tecnologia que transforma a realidade. Né? Não só a realidade social, como já foi abordado aqui, mas uma pauta que é muito importante, muitas vezes esquecida no Brasil, que antes da década de 70 o Brasil ele é importador de alimentos. A gente dependia de outros países para comer. E desde a revolução que teve da ciência e da tecnologia aqui no Brasil, com a implementação da Embrapa, né, através do nosso ex-ministro Alisson Paulinelli, o Brasil passou não só a garantir a soberania alimentar do seu povo, mas exportar o excedente e também ajudar a alimentar o mundo.
13: A programação, que se estende até sexta-feira, reúne sessões solenes, workshops, audiências públicas, reuniões técnicas e webinários voltados ao fortalecimento da Política Nacional de Irrigação, a gestão integrada da água e a promoção da agricultura irrigada sustentável. Para saber mais sobre as ações do Governo Federal em segurança hídrica, acesse Ministério do Desenvolvimento Regional. Reportagem, Maíra Cristi.
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3: Parlamentares do Nordeste e representantes do setor produtivo defendem a aprovação das mudanças no seguro rural. A proposta busca ampliar a proteção dos produtores diante de perdas causadas por eventos climáticos. O projeto de lei 2951 de 2024, que reformula a política agrícola e o programa de subvenção ao prêmio do seguro rural, o PSR, foi aprovado pela Câmara dos Deputados no fim de maio e agora será analisado pelo Senado Federal. A proposta prevê juros menores, prioridade no acesso ao crédito para produtores segurados e financiamento do prêmio do seguro. O deputado federal Coronel Meira, do PL de Pernambuco, afirma que a agricultura brasileira depende das condições climáticas e que secas, enchentes e excesso de chuvas podem comprometer a produção. Segundo ele, o projeto também cria condições para que produtores afetados reorganizem suas finanças.
16: A maioria da agricultura no Brasil, ela é agricultura que depende totalmente da natureza. Então, em alguns estados, como o Nordeste, seca. Em outros estados do sul do país, vem a cheia, as enchentes, muita chuva. Isso prejudica totalmente a safra do homem que coloca do seu suor, ao seu dinheiro, na compra de sementes, na compra de implementos, na compra exatamente de fertilizantes, para conseguir produzir. Nós vamos exatamente, com esse projeto, fazer com que se possa dar um tempo a mais para que se pague exatamente os débitos que foram adquiridos, que foram solicitados ao governo.
17: O deputado federal Márcio Onaiser, do Solidariedade do Maranhão, avalia que o seguro rural é uma ferramenta para dar mais segurança ao produtor. Ele afirma que os recursos destinados atualmente ao programa ainda são insuficientes para atender à demanda do setor.
18: Mais tranquilidade, mais garantia para o produtor rural. É fundamental e importantíssimo para todo o nosso agro e a gente sabe, o valor hoje destinado é muito pequeno, não cobre, não chega nem perto da necessidade e da demanda que nós temos. Por isso é importante aprovar esse projeto.
17: Dados do Ministério da Agricultura e Pecuária, o MAPA, mostram uma redução nos recursos e na contratação do seguro rural nos últimos anos. Em 2025, a área protegida pelo programa caiu para o menor nível em uma década. Para o presidente da Confederação das Associações Comerciais e Empresariais do Brasil, a CACB, Alfredo Cotaiti Neto, a falta de proteção no campo afeta toda a economia.
19: Quando a safra quebra, os impactos chegam ao comércio e ao bolso das famílias. Por isso, reduzir recursos para o seguro rural é um erro. Sem a proteção, o crédito fica mais caro, o risco aumenta e toda a economia sente os efeitos. Defender o seguro rural é defender estabilidade, previsibilidade e alimentos a preços mais acessíveis para os brasileiros.
17: A proposta aprovada na Câmara foi enviada ao local de origem, o Senado Federal, que deve votar se mantém as alterações ou se retoma o primeiro formato. Reportagem Bianca Mingotti.
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17: O setor produtivo de Goiás defende a atualização dos limites de faturamento do Simples Nacional. Empresários e representantes do associativismo afirmam que a tabela está sem correção desde 2018. Segundo eles, a defasagem aumenta custos, reduz a competitividade e pode levar empresas à informalidade. O projeto de lei complementar 108 de 2021, em análise na Câmara dos Deputados, amplia o teto anual de faturamento do microempreendedor individual, o MEI, dos atuais 81 mil para até 130 mil reais. A proposta tem apoio de entidades empresariais locais. O presidente da Federação das Associações Comerciais, Industriais e Agropecuárias de Goiás, a FACIEG, Leopoldo Moreira Neto, afirma que a atualização é importante para garantir a continuidade dos pequenos negócios.
21: Os empreendedores já são muito sacrificados e o reajuste da tabela do limite do Simples Nacional é muito importante para a continuidade dos negócios e do empreendedorismo.
17: O empresário, ex-presidente da FACIEG e pré-candidato a deputado estadual de Goiás pelo Mobiliza, Márcio Luiz, afirma que a falta de correção dos limites faz com que empresas paguem mais tributos sem que haja aumento real de renda. Ele defende que os reajustes sejam feitos anualmente, usando a inflação como referência.
21: Os empreendedores já são muito sacrificados e o reajuste da tabela do limite do Simples Nacional é muito importante para a continuidade dos negócios e do empreendedorismo.
17: A mobilização é liderada pela Confederação das Associações Comerciais e Empresariais do Brasil, a CACB, que pede uma correção de 83% nos valores atuais. A entidade defende que o teto do MEI passe para R$ 144.900 reais por ano. A CACB também defende aumentos dos limites para microempresas e empresas de pequeno porte. Para o presidente da CACB, Alfredo Cotaiti Neto, a correção dos limites é essencial para evitar que pequenos empreendedores migrem para a informalidade ou para regimes tributários mais caros.
19: O que nós precisamos é conscientizar os nossos políticos a importância da aprovação do aumento do limite do Simples Nacional, pelo menos para o MEI, o microempreendedor individual, e para o micro e a microempresa. Sem isso, as empresas ou vão mudar o seu regime ou vão para a informalidade.
17: Criado para simplificar o pagamento de tributos e reduzir a burocracia, o Simples Nacional unifica diversos impostos em uma única guia. Hoje, é o principal regime tributário adotado pelos pequenos negócios no país. O projeto de lei complementar, que aumenta para até R$130 mil o limite de receita bruta anual do MEI, segue em discussão na Câmara dos Deputados em uma comissão especial. Se aprovado, retorna para análise no Senado Federal. Reportagem Bianca Mingotti.
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6: A previsão do tempo para esta quinta-feira, dia 18, na região sul, indica predomínio de tempo firme nos três estados. A possibilidade de chuva se concentra no Rio Grande do Sul. No extremo sul gaúcho, podem ocorrer pancadas de chuvas isoladas. Já na faixa central do estado, a previsão indica muitas nuvens com chance de chuva passageira ao longo do dia. Entre as capitais, a mínima prevista é de 7 graus em Curitiba, 5 graus em Porto Alegre e 11 graus em Florianópolis. Já as máximas podem chegar aos 18 graus na capital catarinense. Nas áreas serranas, cidades como São Joaquim e Bom Jesus podem registrar temperaturas próximas dos 5 graus durante a madrugada. A umidade relativa do ar varia entre 45% e 100%. As informações são do Instituto Nacional de Meteorologia. Sofia Muniz, o tempo e a temperatura.
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8: O preço do boi gordo registra recuo nesta quarta-feira, dia 17. Em São Paulo, a arroba é negociada a R$ 349,45, após queda de 0,99%. No mercado de frango, os valores também apresentam redução na Grande São Paulo, em São José do Rio Preto e em Descalvado. O quilo do frango congelado é vendido a R$ 7,29, enquanto o frango resfriado está cotado a R$ 7,31. Já a carcaça suína especial teve desvalorização de 0,12% nos atacados da Grande São Paulo, onde o quilo passou a custar R$ 8,46. Entre os estados analisados, o suíno vivo registra avanço em algumas praças. No Rio Grande do Sul, por exemplo, o animal é comercializado a R$ 4,93. Os dados são do CEPEA. Reportagem Marquesan Araújo.
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9: Já imaginou conhecer em um único lugar onde estão as bibliotecas públicas e comunitárias do Brasil? Quais atividades oferecem e como impactam suas comunidades? Com esse objetivo, o Ministério da Cultura lançou a plataforma BiblioBR. A ferramenta foi desenvolvida pela Coordenação Geral do Livro, Leitura e Bibliotecas, em parceria com a Subsecretaria de Tecnologia da Informação e Inovação do MINC, e integra a estratégia de modernização do Sistema Nacional de Bibliotecas Públicas. A plataforma reúne informações sobre bibliotecas públicas, comunitárias e instituições associadas ao sistema, formando uma base nacional integrada de dados. Entre as funcionalidades estão o mapeamento das bibliotecas brasileiras, com informações sobre a infraestrutura, acervos, serviços e perfil de usuários, além do apoio à gestão pública e ao fortalecimento das políticas de incentivo à leitura. O objetivo é fortalecer a gestão das bibliotecas, ampliar a produção de diagnósticos e apoiar a criação de políticas públicas voltadas ao livro, à leitura e às bibliotecas em todo o país.
10: Essa iniciativa ela também permite a gente aprimorar a gestão da informação, ampliando ali indicadores, diagnósticos, fortalecendo, portanto, as políticas públicas voltadas para o acesso ao livro, promoção da leitura em nosso país.
9: O cadastramento permitirá que os espaços participem de editais, chamadas públicas e programas de fomento promovidos pelo Ministério da Cultura.
10: Gestor de uma biblioteca pública, seja ela estadual ou comunitária, né? Municipal, cadastre para que você se veja e o Brasil traga esse mapa das bibliotecas em nosso Brasil.
9: Para cadastrar uma biblioteca, basta acessar o portal do Sistema Nacional de Bibliotecas Públicas no endereço snbpcultura.gov.br e realizar o primeiro acesso com uma conta gov.br.
1: Notícia.
9: O governo do Brasil ampliou o programa Move Céus do Ministério da Cultura. Agora, 89 unidades culturais itinerantes vão chegar a municípios de todas as regiões do país. No sul, serão contempladas as cidades de Santa Maria, no Rio Grande do Sul, e Itajaí, em Santa Catarina. Os Move Céus são equipamentos culturais móveis, voltados à promoção da cultura, da formação, inclusão digital e do fortalecimento comunitário. O veículo é totalmente adaptado para ser um estúdio de produção audiovisual, biblioteca, cinema de rua, espaço para realização de oficinas e até palco para apresentações diversas. A unidade leva atividades culturais para territórios que ainda enfrentam dificuldades de acesso a equipamentos permanentes. A subsecretária de Espaços e Equipamentos Culturais do Ministério da Cultura, Cecília Sá, destaca a importância da expansão da política cultural nos territórios brasileiros.
11: Os Móveis Céus têm essa capacidade de conectar comunidades, de valorizar identidades locais e levar cultura a territórios diversos do Brasil. E agora, com a expansão das 65 unidades, nós damos um salto importante na construção de uma política cultural mais capilarizada, mais inclusiva e alinhada às realidades das cidades brasileiras.
9: Além do Sul, as regiões Nordeste, Centro-Oeste, Sudeste e Norte do país também terão cidades contempladas com unidades do Move Céus do Ministério da Cultura. Os valores de investimento ultrapassam os R$77 milhões. Recursos do novo Programa de Aceleração do Crescimento, o novo PAC, do orçamento do MINC e de emendas parlamentares. Os Move Céus fazem parte do Programa Territórios da Cultura, rede de equipamentos culturais do Ministério da Cultura, que também inclui os Céus das Artes e os Céus da Cultura. Para mais informações, acesse o site www.gov.br/cultura.
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6: Celebrado em 15 de junho, o Dia Nacional da Agricultura Irrigada reafirma a importância da atividade para a produção de alimentos, segurança hídrica e o desenvolvimento regional sustentável.
9: Para marcar a data, o Ministério da Integração e do Desenvolvimento Regional, em parceria com a Confederação da Agricultura e Pecuária do Brasil, promove entre os dias 15 e 19 de junho a Semana Nacional da Agricultura Irrigada. A cerimônia de abertura ocorreu nesta segunda-feira, em sessão solene no Senado Federal, com a participação de autoridades do governo federal, parlamentares, instituições de pesquisa, entidades do setor produtivo e especialistas ligados à agenda da irrigação no Brasil. O secretário nacional de Segurança Hídrica do MIDR, Giuseppe Vieira, destacou que o Dia Nacional da Agricultura Irrigada representa mais do que uma celebração simbólica.
12: O Brasil institui uma data nacional para homenagear a tecnologia. Instituir uma data para reconhecer as pessoas que produzem alimentos, as pessoas que geram emprego, as pessoas que ajudam a garantir a segurança alimentar da população brasileira. Essas pessoas transformam água, trabalho, conhecimento e inovação em desenvolvimento. A agricultura irrigada ocupa posição singular no conjunto das políticas públicas nacionais e poucas agendas possuem a capacidade de conectar simultaneamente segurança hídrica, segurança alimentar, geração de emprego e renda, com desenvolvimento regional, com adaptação às mudanças climáticas e com inclusão produtiva.
9: Representando a Comissão Nacional de Irrigação da CNA, o presidente Davi Schmidt citou a relevância da irrigação para a segurança alimentar e para a posição do Brasil no cenário global.
13: A palavra irrigação aqui, o Dia Nacional da Irrigação, né, é chover no molhado. Né? Eu acho que todo mundo aqui entende a importância, e como já foi comentado por todos os outros palestrantes antes de mim, a irrigação é uma tecnologia que transforma a realidade. Né? Não só a realidade social, como já foi abordado aqui, mas uma pauta que é muito importante, muitas vezes esquecida no Brasil, que antes da década de 70 o Brasil era importador de alimentos. A gente dependia de outros países para comer. E desde a revolução que teve da ciência e da tecnologia aqui no Brasil, com a implementação da Embrapa, né, através do nosso ex-ministro Alisson Paulinelli, o Brasil passou não só a garantir a soberania alimentar do seu povo, mas exportar o excedente e também ajudar a alimentar o mundo.
9: A programação, que se estende até sexta-feira, reúne sessões solenes, workshops, audiências públicas, reuniões técnicas e webinários voltados ao fortalecimento da Política Nacional de Irrigação, a gestão integrada da água e a promoção da agricultura irrigada sustentável. Para saber mais sobre as ações do Governo Federal em segurança hídrica, acesse Ministério do Desenvolvimento Regional. Reportagem, Maíra Cristi.
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3: Parlamentares do Nordeste e representantes do setor produtivo defendem a aprovação das mudanças no seguro rural. A proposta busca ampliar a proteção dos produtores diante de perdas causadas por eventos climáticos. O projeto de lei 2951 de 2024, que reformula a política agrícola e o programa de subvenção ao prêmio do seguro rural, o PSR, foi aprovado pela Câmara dos Deputados no fim de maio e agora será analisado pelo Senado Federal. A proposta prevê juros menores, prioridade no acesso ao crédito para produtores segurados e financiamento do prêmio do seguro. O deputado federal Coronel Meira, do PL de Pernambuco, afirma que a agricultura brasileira depende das condições climáticas e que secas, enchentes e excesso de chuvas podem comprometer a produção. Segundo ele, o projeto também cria condições para que produtores afetados reorganizem suas finanças.
14: A maioria da agricultura no Brasil, ela é agricultura que depende totalmente da natureza. Então, em alguns estados, como o Nordeste, seca. Em outros estados do sul do país, vem a cheia, as enchentes, muita chuva. Isso prejudica totalmente a safra do homem que coloca do seu suor, ao seu dinheiro, na compra de sementes, na compra de implementos, na compra exatamente de fertilizantes, para conseguir produzir. Nós vamos exatamente, com esse projeto, fazer com que se possa dar um tempo a mais para que se pague exatamente os débitos que foram adquiridos, que foram solicitados ao governo.
15: O deputado federal Márcio Onaiser, do Solidariedade do Maranhão, avalia que o seguro rural é uma ferramenta para dar mais segurança ao produtor. Ele afirma que os recursos destinados atualmente ao programa ainda são insuficientes para atender à demanda do setor.
16: Mais tranquilidade, mais garantia para o produtor rural. É fundamental e importantíssimo para todo o nosso agro e a gente sabe, o valor hoje destinado é muito pequeno, não cobre, não chega nem perto da necessidade e da demanda que nós temos. Por isso é importante aprovar esse projeto.
15: Dados do Ministério da Agricultura e Pecuária, o MAPA, mostram uma redução nos recursos e na contratação do seguro rural nos últimos anos. Em 2025, a área protegida pelo programa caiu para o menor nível em uma década. Para o presidente da Confederação das Associações Comerciais e Empresariais do Brasil, a CACB, Alfredo Cotaiti Neto, a falta de proteção no campo afeta toda a economia.
17: Quando a safra quebra, os impactos chegam ao comércio e ao bolso das famílias. Por isso, reduzir recursos para o seguro rural é um erro. Sem a proteção, o crédito fica mais caro, o risco aumenta e toda a economia sente os efeitos. Defender o seguro rural é defender estabilidade, previsibilidade e alimentos a preços mais acessíveis para os brasileiros.
15: A proposta aprovada na Câmara foi enviada ao local de origem, o Senado Federal, que deve votar se mantém as alterações ou se retoma o primeiro formato. Reportagem Bianca Mingotti.
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15: O setor produtivo de Goiás defende a atualização dos limites de faturamento do Simples Nacional. Empresários e representantes do associativismo afirmam que a tabela está sem correção desde 2018. Segundo eles, a defasagem aumenta custos, reduz a competitividade e pode levar empresas à informalidade. O projeto de lei complementar 108 de 2021, em análise na Câmara dos Deputados, amplia o teto anual de faturamento do microempreendedor individual, o MEI, dos atuais 81 mil para até 130 mil reais. A proposta tem apoio de entidades empresariais locais. O presidente da Federação das Associações Comerciais, Industriais e Agropecuárias de Goiás, a FACIEG, Leopoldo Moreira Neto, afirma que a atualização é importante para garantir a continuidade dos pequenos negócios.
19: Os empreendedores já são muito sacrificados e o reajuste da tabela do limite do Simples Nacional é muito importante para a continuidade dos negócios e do empreendedorismo.
15: O empresário, ex-presidente da FACIEG e pré-candidato a deputado estadual de Goiás pelo Mobiliza, Márcio Luiz, afirma que a falta de correção dos limites faz com que empresas paguem mais tributos sem que haja aumento real de renda. Ele defende que os reajustes sejam feitos anualmente, usando a inflação como referência.
19: Os empreendedores já são muito sacrificados e o reajuste da tabela do limite do Simples Nacional é muito importante para a continuidade dos negócios e do empreendedorismo.
15: A mobilização é liderada pela Confederação das Associações Comerciais e Empresariais do Brasil, a CACB, que pede uma correção de 83% nos valores atuais. A entidade defende que o teto do MEI passe para R$ 144.900 reais por ano. A CACB também defende aumentos dos limites para microempresas e empresas de pequeno porte. Para o presidente da CACB, Alfredo Cotaiti Neto, a correção dos limites é essencial para evitar que pequenos empreendedores migrem para a informalidade ou para regimes tributários mais caros.
17: O que nós precisamos é conscientizar os nossos políticos a importância da aprovação do aumento do limite do Simples Nacional, pelo menos para o MEI, o microempreendedor individual, e para o micro e a microempresa. Sem isso, as empresas ou vão mudar o seu regime ou vão para a informalidade.
15: Criado para simplificar o pagamento de tributos e reduzir a burocracia, o Simples Nacional unifica diversos impostos em uma única guia. Hoje, é o principal regime tributário adotado pelos pequenos negócios no país. O projeto de lei complementar, que aumenta para até R$130 mil o limite de receita bruta anual do MEI, segue em discussão na Câmara dos Deputados em uma comissão especial. Se aprovado, retorna para análise no Senado Federal. Reportagem Bianca Mingotti.
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6: A previsão do tempo para esta quinta-feira, dia 18, na região sul, indica predomínio de tempo firme nos três estados. A possibilidade de chuva se concentra no Rio Grande do Sul. No extremo sul gaúcho, podem ocorrer pancadas de chuvas isoladas. Já na faixa central do estado, a previsão indica muitas nuvens com chance de chuva passageira ao longo do dia. Entre as capitais, a mínima prevista é de 7 graus em Curitiba, 5 graus em Porto Alegre e 11 graus em Florianópolis. Já as máximas podem chegar aos 18 graus na capital catarinense. Nas áreas serranas, cidades como São Joaquim e Bom Jesus podem registrar temperaturas próximas dos 5 graus durante a madrugada. A umidade relativa do ar varia entre 45% e 100%. As informações são do Instituto Nacional de Meteorologia. Sofia Muniz, o tempo e a temperatura.
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8: O preço do boi gordo registra recuo nesta quarta-feira, dia 17. Em São Paulo, a arroba é negociada a R$ 349,45, após queda de 0,99%. No mercado de frango, os valores também apresentam redução na Grande São Paulo, em São José do Rio Preto e em Descalvado. O quilo do frango congelado é vendido a R$ 7,29, enquanto o frango resfriado está cotado a R$ 7,31. Já a carcaça suína especial teve desvalorização de 0,12% nos atacados da Grande São Paulo, onde o quilo passou a custar R$ 8,46. Entre os estados analisados, o suíno vivo registra avanço em algumas praças. No Rio Grande do Sul, por exemplo, o animal é comercializado a R$ 4,93. Os dados são do CEPEA. Reportagem Marquesan Araújo.
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9: Já imaginou conhecer em um único lugar onde estão as bibliotecas públicas e comunitárias do Brasil? Quais atividades oferecem e como impactam suas comunidades? Com esse objetivo, O Ministério da Cultura lançou a plataforma BiblioBR. A ferramenta foi desenvolvida pela Coordenação Geral do Livro, Leitura e Bibliotecas, em parceria com a Subsecretaria de Tecnologia da Informação e Inovação do MINC, e integra a estratégia de modernização do Sistema Nacional de Bibliotecas Públicas. A plataforma reúne informações sobre bibliotecas públicas, comunitárias e instituições associadas ao sistema, formando uma base nacional integrada de dados. Entre as funcionalidades estão o mapeamento das bibliotecas brasileiras, com informações sobre a infraestrutura, acervos, serviços e perfil de usuários, além do apoio à gestão pública e ao fortalecimento das políticas de incentivo à leitura. O objetivo é fortalecer a gestão das bibliotecas, ampliar a produção de diagnósticos e apoiar a criação de políticas públicas voltadas ao livro, à leitura e às bibliotecas em todo o país.
10: Essa iniciativa ela permite a gente aprimorar a gestão da informação, ampliando ali indicadores, diagnósticos, fortalecendo, portanto, as políticas públicas voltadas para o acesso ao livro, promoção da leitura em nosso país.
9: O cadastramento permitirá que os espaços participem de editais, chamadas públicas e programas de fomento promovidos pelo Ministério da Cultura.
10: Gestor de uma biblioteca pública, seja ela estadual ou comunitária, né? Municipal, cadastre para que você se veja e o Brasil traga esse mapa das bibliotecas em nosso Brasil.
9: Para cadastrar uma biblioteca, basta acessar o portal do Sistema Nacional de Bibliotecas Públicas no endereço snbpcultura.gov.br e realizar o primeiro acesso com uma conta gov.br.
1: Notícia.
9: O governo do Brasil ampliou o programa Move Céus do Ministério da Cultura. Agora, 89 unidades culturais itinerantes vão chegar a municípios de todas as regiões do país. No sul, serão contempladas as cidades de Santa Maria, no Rio Grande do Sul, e Itajaí, em Santa Catarina. Os Move Céus são equipamentos culturais móveis, voltados à promoção da cultura, da formação, inclusão digital e do fortalecimento comunitário. O veículo é totalmente adaptado para ser um estúdio de produção audiovisual, biblioteca, cinema de rua, espaço para realização de oficinas e até palco para apresentações diversas. A unidade leva atividades culturais para territórios que ainda enfrentam dificuldades de acesso a equipamentos permanentes. A subsecretária de Espaços e Equipamentos Culturais do Ministério da Cultura, Cecília Sá, destaca a importância da expansão da política cultural nos territórios brasileiros.
11: Os móveis-céus têm essa capacidade de conectar comunidades, de valorizar identidades locais e levar cultura a territórios diversos do Brasil. E agora, com a expansão das 65 unidades, nós damos um salto importante na construção de uma política cultural mais capilarizada, mais inclusiva e alinhada às realidades das cidades brasileiras.
9: Além do Sul, as regiões Nordeste, Centro-Oeste, Sudeste e Norte do país também terão cidades contempladas com unidades do Move Céus do Ministério da Cultura. Os valores de investimento ultrapassam os R$77 milhões. Recursos do novo Programa de Aceleração do Crescimento, o novo PAC, do orçamento do MINC e de emendas parlamentares. Os Move Céus fazem parte do Programa Territórios da Cultura, rede de equipamentos culturais do Ministério da Cultura, que também inclui os Céus das Artes e os Céus da Cultura. Para mais informações, acesse o site www.gov.br/cultura.
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13: Celebrado em 15 de junho, o Dia Nacional da Agricultura Irrigada reafirma a importância da atividade para a produção de alimentos, segurança hídrica e o desenvolvimento regional sustentável. Para marcar a data, o Ministério da Integração e do Desenvolvimento Regional em parceria com a Confederação da Agricultura e Pecuária do Brasil, promove entre os dias 15 e 19 de junho a Semana Nacional da Agricultura Irrigada. A cerimônia de abertura ocorreu nesta segunda-feira, em sessão solene no Senado Federal, com a participação de autoridades do governo federal, parlamentares, instituições de pesquisa, entidades do setor produtivo e especialistas ligados à agenda da irrigação no Brasil. O secretário nacional de Segurança Hídrica do MDR, Giuseppe Vieira, destacou que o Dia Nacional da Agricultura Irrigada representa mais do que uma celebração simbólica.
14: O Brasil institui uma data nacional para homenagear uma tecnologia. Instituir uma data para reconhecer as pessoas que produzem alimentos, as pessoas que geram emprego, as pessoas que ajudam a garantir a segurança alimentar da população brasileira. Essas pessoas transformam água, trabalho, conhecimento e inovação em desenvolvimento. A agricultura irrigada ocupa posição singular no conjunto das políticas públicas nacionais e poucas agendas possuem a capacidade de conectar simultaneamente segurança hídrica, segurança alimentar, geração de emprego e renda, com desenvolvimento regional, com adaptação às mudanças climáticas e com inclusão produtiva.
13: Representando a Comissão Nacional de Irrigação da CNA, o presidente Davi Schmidt citou a relevância da irrigação para a segurança alimentar e para a posição do Brasil no cenário global.
15: A palavra da irrigação aqui no Dia Nacional da Irrigação, né, é chover no molhado. Né? Eu acho que todo mundo aqui entende a importância, e como já foi comentado por todos os outros palestrantes antes de mim, a irrigação é uma tecnologia que transforma a realidade. Né? Não só a realidade social, como já foi abordado aqui, mas uma pauta que é muito importante, muitas vezes esquecida no Brasil, que antes da década de 70 o Brasil é importador de alimentos. A gente dependia de outros países para comer. E desde a revolução que teve da ciência e da tecnologia aqui no Brasil, com a implementação da Embrapa, né, através do nosso ex-ministro Alisson Paulinelli, o Brasil passou não só a garantir a soberania alimentar do seu povo, mas exportar o excedente e também ajudar a alimentar o mundo.
13: A programação, que se estende até sexta-feira, reúne sessões solenes, workshops, audiências públicas, reuniões técnicas e webinários voltados ao fortalecimento da Política Nacional de Irrigação, a gestão integrada da água e a promoção da agricultura irrigada sustentável. Para saber mais sobre as ações do governo federal em segurança hídrica, acesse Ministério do Desenvolvimento Regional. Reportagem, Maíra Cristi.
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3: Parlamentares do Nordeste e representantes do setor produtivo defendem a aprovação das mudanças no seguro rural. A proposta busca ampliar a proteção dos produtores diante de perdas causadas por eventos climáticos. O projeto de lei 2.951 de 2024, que reformula a política agrícola e o programa de subvenção ao prêmio do seguro rural, o PSR, foi aprovado pela Câmara dos Deputados no fim de maio e agora será analisado pelo Senado Federal. A proposta prevê juros menores, prioridade no acesso ao crédito para produtores segurados e financiamento do prêmio do seguro. O deputado federal Coronel Meira, do PL de Pernambuco, afirma que a agricultura brasileira depende das condições climáticas e que secas, enchentes e excesso de chuvas podem comprometer a produção. Segundo ele, o projeto também cria condições para que produtores afetados reorganizem suas finanças.
16: A maioria da agricultura no Brasil, ela é agricultura que depende totalmente da natureza. Então, em alguns estados, como o Nordeste, seca. Em outros estados do sul do país, vem as cheias, enchentes, muita chuva. Isso prejudica totalmente a safra do homem que coloca do seu suor, ao seu dinheiro, na compra de sementes, na compra de implementos, na compra exatamente de fertilizantes, para conseguir produzir. Nós vamos exatamente com esse projeto fazer com que se possa dar um tempo a mais para que se pague exatamente os débitos que foram adquiridos, que foram solicitados ao governo.
17: O deputado federal Márcio Onaiser, do Solidariedade do Maranhão, avalia que o seguro rural é uma ferramenta para dar mais segurança ao produtor. Ele afirma que os recursos destinados atualmente ao programa ainda são insuficientes para atender à demanda do setor.
18: Mais tranquilidade, mais garantia para o produtor rural. É fundamental e importantíssimo para todo o nosso agro e a gente sabe, o valor hoje destinado é muito pequeno, não cobre, não chega nem perto da necessidade e da demanda que nós temos. Por isso é importante aprovar esse projeto.
17: Dados do Ministério da Agricultura e Pecuária, o MAPA, mostram uma redução nos recursos e na contratação do seguro rural nos últimos anos. Em 2025, a área protegida pelo programa caiu para o menor nível em uma década. Para o presidente da Confederação das Associações Comerciais e Empresariais do Brasil, a CACB, Alfredo Cotaiti Neto, a falta de proteção no campo afeta toda a economia.
19: Quando a safra quebra, os impactos chegam ao comércio e ao bolso das famílias. Por isso, reduzir recursos para o seguro rural é um erro. Sem a proteção, o crédito fica mais caro, o risco aumenta e toda a economia sente os efeitos. Defender o seguro rural é defender estabilidade, previsibilidade e alimentos a preços mais acessíveis para os brasileiros.
17: A proposta aprovada na Câmara foi enviada ao local de origem, o Senado Federal, que deve votar se mantém as alterações ou se retoma o primeiro formato. Reportagem Bianca Mingotti.
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17: O setor produtivo de Goiás defende a atualização dos limites de faturamento do Simples Nacional. Empresários e representantes do associativismo afirmam que a tabela está sem correção desde 2018. Segundo eles, a defasagem aumenta custos, reduz a competitividade e pode levar empresas à informalidade. O projeto de lei complementar 108 de 2021, em análise na Câmara dos Deputados, amplia o teto anual de faturamento do microempreendedor individual, o MEI, dos atuais 81 mil para até 130 mil reais. A proposta tem apoio de entidades empresariais locais. O presidente da Federação das Associações Comerciais, Industriais e Agropecuárias de Goiás, a FACIEG, Leopoldo Moreira Neto, afirma que a atualização é importante para garantir a continuidade dos pequenos negócios.
21: Os empreendedores já são muito certificados e o reajuste da tabela do limite do Simples Nacional é muito importante para a continuidade dos negócios e do empreendedorismo.
17: O empresário, ex-presidente da FACIEG e pré-candidato a deputado estadual de Goiás pelo Mobiliza, Márcio Luiz, afirma que a falta de correção dos limites faz com que empresas paguem mais tributos sem que haja aumento real de renda. Ele defende que os reajustes sejam feitos anualmente, usando a inflação como referência.
21: Os empreendedores já são muito certificados e o reajuste da tabela do limite do Simples Nacional é muito importante para a continuidade dos negócios e do empreendedorismo.
17: A mobilização é liderada pela Confederação das Associações Comerciais e Empresariais do Brasil, a CACB, que pede uma correção de 83% nos valores atuais. A entidade defende que o teto do MEI passe para R$ 144.900 reais por ano. A CACB também defende aumentos dos limites para microempresas e empresas de pequeno porte. Para o presidente da CACB, Alfredo Cotaiti Neto, a correção dos limites é essencial para evitar que pequenos empreendedores migrem para a informalidade ou para regimes tributários mais caros.
19: O que nós precisamos é conscientizar os nossos políticos a importância da aprovação do aumento do limite do Simples Nacional, pelo menos para o MEI, o microempreendedor individual, e para o micro e a microempresa. Sem isso, as empresas ou vão mudar o seu regime ou vão para a informalidade.
17: Criado para simplificar o pagamento de tributos e reduzir a burocracia, o Simples Nacional unifica diversos impostos em uma única guia. Hoje, é o principal regime tributário adotado pelos pequenos negócios no país. O projeto de lei complementar, que aumenta para até R$130 mil o limite de receita bruta anual do MEI, segue em discussão na Câmara dos Deputados em uma comissão especial. Se aprovado, retorna para análise no Senado Federal. Reportagem Bianca Mingotti.
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7: A previsão do tempo para esta quinta-feira, dia 18, na região sul, indica predomínio de tempo firme nos três estados. A possibilidade de chuva se concentra no Rio Grande do Sul. No extremo sul gaúcho, podem ocorrer pancadas de chuvas isoladas. Já na faixa central do estado, a previsão indica muitas nuvens com chance de chuva passageira ao longo do dia. Entre as capitais, a mínima prevista é de 7 graus em Curitiba, 5 graus em Porto Alegre e 11 graus em Florianópolis. Já as máximas podem chegar aos 18 graus na capital catarinense. Nas áreas serranas, cidades como São Joaquim e Bom Jesus podem registrar temperaturas próximas dos 5 graus durante a madrugada. A umidade relativa do ar varia entre 45% e 100%. As informações são do Instituto Nacional de Meteorologia. Sofia Muniz, o tempo e a temperatura.
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9: O preço do boi gordo registra recuo nesta quarta-feira, dia 17. Em São Paulo, a arroba é negociada a R$ 349,45, após queda de 0,99%. No mercado de frango, os valores também apresentam redução na Grande São Paulo, em São José do Rio Preto e em Descalvado. O quilo do frango congelado é vendido a R$ 7,29, enquanto o frango resfriado está cotado a R$ 7,31. Já a carcaça suína especial teve desvalorização de 0,12% nos atacados da Grande São Paulo, onde o quilo passou a custar R$ 8,46. Entre os estados analisados, o suíno vivo registra avanço em algumas praças. No Rio Grande do Sul, por exemplo, o animal é comercializado a R$ 4,93. Os dados são do CEPEA. Reportagem Marquesan Araújo.
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10: Já imaginou conhecer em um único lugar onde estão as bibliotecas públicas e comunitárias do Brasil? Quais atividades oferecem e como impactam suas comunidades? Com esse objetivo, O Ministério da Cultura lançou a plataforma BiblioBR. A ferramenta foi desenvolvida pela Coordenação Geral do Livro, Leitura e Bibliotecas, em parceria com a Subsecretaria de Tecnologia da Informação e Inovação do MINC, e integra a estratégia de modernização do Sistema Nacional de Bibliotecas Públicas. A plataforma reúne informações sobre bibliotecas públicas, comunitárias e instituições associadas ao sistema, formando uma base nacional integrada de dados. Entre as funcionalidades estão o mapeamento das bibliotecas brasileiras, com informações sobre a infraestrutura, acervos, serviços e perfil de usuários, além do apoio à gestão pública e ao fortalecimento das políticas de incentivo à leitura. O objetivo é fortalecer a gestão das bibliotecas, ampliar a produção de diagnósticos e apoiar a criação de políticas públicas voltadas ao livro, à leitura e às bibliotecas em todo o país.
5: Essa iniciativa ela permite a gente aprimorar a gestão da informação, ampliando ali indicadores, diagnósticos, fortalecendo, portanto, as políticas públicas voltadas para o acesso ao livro, promoção da leitura em nosso país.
10: O cadastramento permitirá que os espaços participem de editais, chamadas públicas e programas de fomento promovidos pelo Ministério da Cultura.
5: Gestor de uma biblioteca pública, seja ela estadual ou comunitária, né? Municipal, cadastre para que você se veja e o Brasil traga esse mapa das bibliotecas em nosso Brasil.
10: Para cadastrar uma biblioteca, basta acessar o portal do Sistema Nacional de Bibliotecas Públicas no endereço snbpcultura.gov.br e realizar o primeiro acesso com uma conta gov.br.
1: Notícia.
10: O governo do Brasil ampliou o programa Move Céus do Ministério da Cultura. Agora, 89 unidades culturais itinerantes vão chegar a municípios de todas as regiões do país. No sul, serão contempladas as cidades de Santa Maria, no Rio Grande do Sul, e Itajaí, em Santa Catarina. Os Move Céus são equipamentos culturais móveis, voltados à promoção da cultura, da formação, inclusão digital e do fortalecimento comunitário. O veículo é totalmente adaptado para ser um estúdio de produção audiovisual, biblioteca, cinema de rua, espaço para realização de oficinas e até palco para apresentações diversas. A unidade leva atividades culturais para territórios que ainda enfrentam dificuldades de acesso a equipamentos permanentes. A subsecretária de Espaços e Equipamentos Culturais do Ministério da Cultura, Cecília Sá, destaca a importância da expansão da política cultural nos territórios brasileiros.
11: Os Move Céus têm essa capacidade de conectar comunidades, de valorizar identidades locais e levar cultura a territórios diversos do Brasil. E agora, com a expansão das 65 unidades, nós damos um salto importante na construção de uma política cultural mais capilarizada, mais inclusiva e alinhada às realidades das cidades brasileiras.
10: Além do Sul, as regiões Nordeste, Centro-Oeste, Sudeste e Norte do país também terão cidades contempladas com unidades do Move Céus do Ministério da Cultura. Os valores de investimento ultrapassam os R$ 77 milhões de reais. Recursos do novo Programa de Aceleração do Crescimento, o novo PAC, do orçamento do MINC e de emendas parlamentares. Os Move Céus fazem parte do Programa Territórios da Cultura, rede de equipamentos culturais do Ministério da Cultura, que também inclui os Céus das Artes e os Céus da Cultura. Para mais informações, acesse o site www.gov.br/cultura.
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7: Celebrado em 15 de junho, o Dia Nacional da Agricultura Irrigada reafirma a importância da atividade para a produção de alimentos, segurança hídrica e o desenvolvimento regional sustentável. Para marcar a data, o Ministério da Integração e do Desenvolvimento Regional,
10: em parceria com a Confederação da Agricultura e Pecuária do Brasil, promove entre os dias 15 e 19 de junho a Semana Nacional da Agricultura Irrigada. A cerimônia de abertura ocorreu nesta segunda-feira, em sessão solene no Senado Federal, com a participação de autoridades do governo federal, parlamentares, instituições de pesquisa, entidades do setor produtivo e especialistas ligados à agenda da irrigação no Brasil. O secretário nacional de Segurança Hídrica do MIDR, Giuseppe Vieira, destacou que o Dia Nacional da Agricultura Irrigada representa mais do que uma celebração simbólica.
13: O Brasil institui uma data nacional para homenagear a tecnologia. Instituiu uma data para reconhecer as pessoas que produzem alimentos, as pessoas que geram emprego, as pessoas que ajudam a garantir a segurança alimentar da população brasileira. Essas pessoas transformam água, trabalho, conhecimento e inovação em desenvolvimento. A agricultura irrigada ocupa posição singular no conjunto das políticas públicas nacionais, e poucas agendas possuem a capacidade de conectar simultaneamente segurança hídrica, segurança alimentar, geração de emprego e renda, com desenvolvimento regional, com adaptação às mudanças climáticas e com inclusão produtiva.
10: Representando a Comissão Nacional de Irrigação da CNA, o presidente Davi Schmidt citou a relevância da irrigação para a segurança alimentar e para a posição do Brasil no cenário global.
14: A palavra irrigação aqui no Dia Nacional da Irrigação, né, é chover no molhado, né? Eu acho que todo mundo aqui entende a importância, e como já foi comentado por todos os outros palestrantes antes de mim, a irrigação é uma tecnologia que transforma a realidade, né? Não só a realidade social, como já foi abordado aqui, mas uma pauta que é muito importante, muitas vezes esquecida no Brasil, que antes da década de 70 o Brasil era importador de alimentos. A gente dependia de outros países para comer. E desde a revolução que teve da ciência e da tecnologia aqui no Brasil, com a implementação da Embrapa, né, através do nosso ex-ministro Alisson Palinelli, o Brasil passou não só a garantir a soberania alimentar do seu povo, mas exportar o excedente e também ajudar a alimentar o mundo.
10: A programação, que se estende até sexta-feira, reúne sessões solenes, workshops, audiências públicas, reuniões técnicas e webinários voltados ao fortalecimento da Política Nacional de Irrigação, a gestão integrada da água e a promoção da agricultura irrigada sustentável. Para saber mais sobre as ações do governo federal em segurança hídrica, acesse Ministério do Desenvolvimento Regional. Reportagem, Maíra Cristi.
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15: Parlamentares do Nordeste e representantes do setor produtivo defendem a aprovação das mudanças no seguro rural. A proposta busca ampliar a proteção dos produtores diante de perdas causadas por eventos climáticos. O projeto de lei 2951 de 2024, que reformula a política agrícola e o programa de subvenção ao prêmio do seguro rural, o PSR, foi aprovado pela Câmara dos Deputados no fim de maio e agora será analisado pelo Senado Federal. A proposta prevê juros menores, prioridade no acesso ao crédito para produtores segurados e financiamento do prêmio do seguro. O deputado federal Coronel Meira, do PL de Pernambuco, afirma que a agricultura brasileira depende das condições climáticas e que secas, enchentes e excesso de chuvas podem comprometer a produção. Segundo ele, o projeto também cria condições para que produtores afetados reorganizem suas finanças.
16: A maioria da agricultura no Brasil, ela é agricultura que depende totalmente da natureza. Então, em alguns estados, como o Nordeste, seca. Em outros estados do sul do país, vem as cheias, enchentes, muita chuva. Isso prejudica totalmente a safra do homem que coloca do seu suor, ao seu dinheiro, na compra de sementes, na compra de implementos, na compra exatamente de fertilizantes, para conseguir produzir. Nós vamos exatamente com esse projeto fazer com que se possa dar um tempo a mais para que se pague exatamente os débitos que foram adquiridos, que foram solicitados ao governo.
15: O deputado federal Márcio Onaiser, do Solidariedade do Maranhão, avalia que o seguro rural é uma ferramenta para dar mais segurança ao produtor. Ele afirma que os recursos destinados atualmente ao programa ainda são insuficientes para atender à demanda do setor.
17: Mais tranquilidade, mais garantia para o produtor rural. É fundamental e importantíssimo para todo o nosso agro e a gente sabe, o valor hoje destinado é muito pequeno, não cobre, não chega nem perto da necessidade e da demanda que nós temos. Por isso é importante aprovar esse projeto.
15: Dados do Ministério da Agricultura e Pecuária, o MAPA, mostram uma redução nos recursos e na contratação do seguro rural nos últimos anos. Em 2025, a área protegida pelo programa caiu para o menor nível em uma década. Para o presidente da Confederação das Associações Comerciais e Empresariais do Brasil, a CACB, Alfredo Cotaiti Neto, a falta de proteção no campo afeta toda a economia.
18: Quando a safra quebra, os impactos chegam ao comércio e ao bolso das famílias. Por isso, reduzir recursos para o seguro rural é um erro. Sem a proteção, o crédito fica mais caro, o risco aumenta e toda a economia sente os efeitos. Defender o seguro rural é defender estabilidade, previsibilidade e alimentos a preços mais acessíveis para os brasileiros.
15: A proposta aprovada na Câmara foi enviada ao local de origem, o Senado Federal, que deve votar se mantém as alterações ou se retoma o primeiro formato. Reportagem Bianca Mingotti.
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15: O setor produtivo de Goiás defende a atualização dos limites de faturamento do Simples Nacional. Empresários e representantes do associativismo afirmam que a tabela está sem correção desde 2018. Segundo eles, a defasagem aumenta custos, reduz a competitividade e pode levar empresas à informalidade. O projeto de lei complementar 108 de 2021, em análise na Câmara dos Deputados, amplia o teto anual de faturamento do microempreendedor individual, o MEI, dos atuais 81 mil para até 130 mil reais. A proposta tem apoio de entidades empresariais locais. O presidente da Federação das Associações Comerciais, Industriais e Agropecuárias de Goiás, a FACIEG, Leopoldo Moreira Neto, afirma que a atualização é importante para garantir a continuidade dos pequenos negócios.
20: Os empreendedores já são muito sacrificados e o reajuste da tabela do limite do Simples Nacional é muito importante para a continuidade dos negócios e do empreendedorismo.
15: O empresário, ex-presidente da FACIEG e pré-candidato a deputado estadual de Goiás pelo Mobiliza, Márcio Luiz, afirma que a falta de correção dos limites faz com que empresas paguem mais tributos sem que haja aumento real de renda. Ele defende que os reajustes sejam feitos anualmente, usando a inflação como referência.
20: Os empreendedores já são muito sacrificados e o reajuste da tabela do limite do Simples Nacional é muito importante para a continuidade dos negócios e do empreendedorismo.
15: A mobilização é liderada pela Confederação das Associações Comerciais e Empresariais do Brasil, a CACB, que pede uma correção de 83% nos valores atuais. A entidade defende que o teto do MEI passe para R$ 144.900 reais por ano. A CACB também defende aumentos dos limites para microempresas e empresas de pequeno porte. Para o presidente da CACB, Alfredo Cotaiti Neto, a correção dos limites é essencial para evitar que pequenos empreendedores migrem para a informalidade ou para regimes tributários mais caros.
18: O que nós precisamos é conscientizar os nossos políticos a importância da aprovação do aumento do limite do Simples Nacional, pelo menos para o MEI, o microempreendedor individual, e para o micro e a microempresa. Sem isso, as empresas ou vão mudar o seu regime ou vão para a informalidade.
15: Criado para simplificar o pagamento de tributos e reduzir a burocracia, o Simples Nacional unifica diversos impostos em uma única guia. Hoje, é o principal regime tributário adotado pelos pequenos negócios no país. O projeto de lei complementar, que aumenta para até R$130 mil o limite de receita bruta anual do MEI, segue em discussão na Câmara dos Deputados em uma comissão especial. Se aprovado, retorna para análise no Senado Federal. Reportagem Bianca Mingotti.
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22: 19 horas e 20 minutos.

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6: A previsão do tempo para esta quinta-feira, dia 18, na região sul, indica predomínio de tempo firme nos três estados. A possibilidade de chuva se concentra no Rio Grande do Sul. No extremo sul gaúcho, podem ocorrer pancadas de chuvas isoladas. Já na faixa central do estado, a previsão indica muitas nuvens com chance de chuva passageira ao longo do dia. Entre as capitais, a mínima prevista é de 7 graus em Curitiba, 5 graus em Porto Alegre e 11 graus em Florianópolis. Já as máximas podem chegar aos 18 graus na capital catarinense. Nas áreas serranas, cidades como São Joaquim e Bom Jesus podem registrar temperaturas próximas dos 5 graus durante a madrugada. A umidade relativa do ar varia entre 45% e 100%. As informações são do Instituto Nacional de Meteorologia. Sofia Muniz, o tempo e a temperatura.
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8: O preço do boi gordo registra recuo nesta quarta-feira, dia 17. Em São Paulo, a arroba é negociada a R$ 349,45, após queda de 0,99%. No mercado de frango, os valores também apresentam redução na Grande São Paulo, em São José do Rio Preto e em Descalvado. O quilo do frango congelado é vendido a R$ 7,29, enquanto o frango resfriado está cotado a R$ 7,31. Já a carcaça suína especial teve desvalorização de 0,12% nos atacados da Grande São Paulo, onde o quilo passou a custar R$ 8,46. Entre os estados analisados, o suíno vivo registra avanço em algumas praças. No Rio Grande do Sul, por exemplo, o animal é comercializado a R$ 4,93. Os dados são do CEPEA. Reportagem Marquesan Araújo.
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9: Já imaginou conhecer em um único lugar onde estão as bibliotecas públicas e comunitárias do Brasil? Quais atividades oferecem e como impactam suas comunidades? Com esse objetivo, o Ministério da Cultura lançou a plataforma BiblioBR. A ferramenta foi desenvolvida pela Coordenação Geral do Livro, Leitura e Bibliotecas, em parceria com a Subsecretaria de Tecnologia da Informação e Inovação do MINC, e integra a estratégia de modernização do Sistema Nacional de Bibliotecas Públicas. A plataforma reúne informações sobre bibliotecas públicas, comunitárias e instituições associadas ao sistema, formando uma base nacional integrada de dados. Entre as funcionalidades estão o mapeamento das bibliotecas brasileiras, com informações sobre a infraestrutura, acervos, serviços e perfil de usuários, além do apoio à gestão pública e ao fortalecimento das políticas de incentivo à leitura. O objetivo é fortalecer a gestão das bibliotecas, ampliar a produção de diagnósticos e apoiar a criação de políticas públicas voltadas ao livro, à leitura e às bibliotecas em todo o país.
10: Essa iniciativa ela permite a gente aprimorar a gestão da informação, ampliando ali indicadores, diagnósticos, fortalecendo, portanto, as políticas públicas voltadas para o acesso ao livro, promoção da leitura em nosso país.
9: O cadastramento permitirá que os espaços participem de editais, chamadas públicas e programas de fomento promovidos pelo Ministério da Cultura.
10: Gestor de uma biblioteca pública, seja ela estadual ou comunitária, né? Municipal, cadastre para que você se veja e o Brasil traga esse mapa das bibliotecas em nosso Brasil.
9: Para cadastrar uma biblioteca, basta acessar o portal do Sistema Nacional de Bibliotecas Públicas no endereço snbpcultura.gov.br e realizar o primeiro acesso com uma conta gov.br.
1: Notícia.
9: O governo do Brasil ampliou o programa Move Céus do Ministério da Cultura. Agora, 89 unidades culturais itinerantes vão chegar a municípios de todas as regiões do país. No sul, serão contempladas as cidades de Santa Maria, no Rio Grande do Sul, e Itajaí, em Santa Catarina. Os Move Céus são equipamentos culturais móveis, voltados à promoção da cultura, da formação, inclusão digital e do fortalecimento comunitário. O veículo é totalmente adaptado para ser um estúdio de produção audiovisual, biblioteca, cinema de rua, espaço para realização de oficinas e até palco para apresentações diversas. A unidade leva atividades culturais para territórios que ainda enfrentam dificuldades de acesso a equipamentos permanentes. A subsecretária de Espaços e Equipamentos Culturais do Ministério da Cultura, Cecília Sá, destaca a importância da expansão da política cultural nos territórios brasileiros.
11: Os Move Céus têm essa capacidade de conectar comunidades, de valorizar identidades locais e levar cultura a territórios diversos do Brasil. E agora, com a expansão das 65 unidades, nós damos um salto importante na construção de uma política cultural mais capilarizada, mais inclusiva e alinhada às realidades das cidades brasileiras.
9: Além do Sul, as regiões Nordeste, Centro-Oeste, Sudeste e Norte do país também terão cidades contempladas com unidades do Move Céus do Ministério da Cultura. Os valores de investimento ultrapassam os R$77 milhões. Recursos do novo Programa de Aceleração do Crescimento, o novo PAC, do orçamento do MINC e de emendas parlamentares. Os Move Céus fazem parte do Programa Territórios da Cultura, rede de equipamentos culturais do Ministério da Cultura, que também inclui os Céus das Artes e os Céus da Cultura. Para mais informações, acesse o site www.gov.br/cultura.
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13: Celebrado em 15 de junho, o Dia Nacional da Agricultura Irrigada reafirma a importância da atividade para a produção de alimentos, segurança hídrica e o desenvolvimento regional sustentável. Para marcar a data, o Ministério da Integração e do Desenvolvimento Regional, em parceria com a Confederação da Agricultura e Pecuária do Brasil, promove entre os dias 15 e 19 de junho a Semana Nacional da Agricultura Irrigada. A cerimônia de abertura ocorreu nesta segunda-feira, em sessão solene no Senado Federal, com a participação de autoridades do governo federal, parlamentares, instituições de pesquisa, entidades do setor produtivo e especialistas ligados à agenda da irrigação no Brasil. O secretário nacional de Segurança Hídrica do MIDR, Giuseppe Vieira, destacou que o Dia Nacional da Agricultura Irrigada representa mais do que uma celebração simbólica.
14: O Brasil institui uma data nacional para homenagear a tecnologia. Instituir uma data para reconhecer as pessoas que produzem alimentos, as pessoas que geram emprego, as pessoas que ajudam a garantir a segurança alimentar da população brasileira. Essas pessoas transformam água, trabalho, conhecimento e inovação em desenvolvimento. A agricultura irrigada ocupa a posição singular no conjunto das políticas públicas nacionais e poucas agendas possuem a capacidade de conectar simultaneamente segurança hídrica, segurança alimentar, geração de emprego e renda, com desenvolvimento regional, com adaptação às mudanças climáticas e com inclusão coletiva.
13: Representando a Comissão Nacional de Irrigação da CNA, o presidente Davi Schmidt citou a relevância da irrigação para a segurança alimentar e para a posição do Brasil no cenário global.
15: A palavra irrigação aqui no Dia Nacional da Irrigação, né, é chover no molhado. Né? Eu acho que todo mundo aqui entende a importância, e como já foi comentado por todos os outros palestrantes antes de mim, a irrigação é uma tecnologia que transforma a realidade. Né? Não só a realidade social, como já foi abordado aqui, mas uma pauta que é muito importante, muitas vezes esquecida no Brasil, que antes da década de 70 o Brasil era importador de alimentos. A gente dependia de outros países para comer. E desde a revolução que teve da ciência e da tecnologia aqui no Brasil, com a implementação da Embrapa, né, através do nosso ex-ministro Alisson Palinelli, o Brasil passou não só a garantir a soberania alimentar do seu povo, mas exportar o excedente e também ajudar a alimentar o mundo.
13: A programação, que se estende até sexta-feira, reúne sessões solenes, workshops, audiências públicas, reuniões técnicas e webinários voltados ao fortalecimento da Política Nacional de Irrigação, a gestão integrada da água e a promoção da agricultura irrigada sustentável. Para saber mais sobre as ações do Governo Federal em segurança hídrica, acesse Ministério do Desenvolvimento Regional. Reportagem, Maíra Cristi.
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16: Parlamentares do Nordeste e representantes do setor produtivo defendem a aprovação das mudanças no seguro rural. A proposta busca ampliar a proteção dos produtores diante de perdas causadas por eventos climáticos. O projeto de lei 2951 de 2024, que reformula a política agrícola e o programa de subvenção ao prêmio do seguro rural, o PSR, foi aprovado pela Câmara dos Deputados no fim de maio e agora será analisado pelo Senado Federal. A proposta prevê juros menores, prioridade no acesso ao crédito para produtores segurados e financiamento do prêmio do seguro. O deputado federal Coronel Meira, do PL de Pernambuco, afirma que a agricultura brasileira depende das condições climáticas e que secas, enchentes e excesso de chuvas podem comprometer a produção. Segundo ele, o projeto também cria condições para que produtores afetados reorganizem suas finanças.
17: A maioria da agricultura no Brasil, ela é agricultura que depende totalmente da natureza. Então, em alguns estados, como o Nordeste, seca. Em outros estados do sul do país, vem a cheia, as enchentes, muita chuva. Isso prejudica totalmente a safra do homem que coloca do seu suor, ao seu dinheiro, na compra de sementes, na compra de implementos, na compra exatamente de fertilizantes, para conseguir produzir. Nós vamos exatamente, com esse projeto, fazer com que se possa dar um tempo a mais para que se pague exatamente os débitos que foram adquiridos, que foram solicitados ao governo.
16: O deputado federal Márcio Onaiser, do Solidariedade do Maranhão, avalia que o seguro rural é uma ferramenta para dar mais segurança ao produtor. Ele afirma que os recursos destinados atualmente ao programa ainda são insuficientes para atender à demanda do setor.
18: Mais tranquilidade, mais garantia para o produtor rural. É fundamental e importantíssimo para todo o nosso agro e a gente sabe, o valor hoje destinado é muito pequeno, não cobre, não chega nem perto da necessidade e da demanda que nós temos. Por isso é importante aprovar esse projeto.
16: Dados do Ministério da Agricultura e Pecuária, o MAPA, mostram uma redução nos recursos e na contratação do seguro rural nos últimos anos. Em 2025, a área protegida pelo programa caiu para o menor nível em uma década. Para o presidente da Confederação das Associações Comerciais e Empresariais do Brasil, a CACB, Alfredo Cotaiti Neto, a falta de proteção no campo afeta toda a economia.
19: Quando a safra quebra, os impactos chegam ao comércio e ao bolso das famílias. Por isso, reduzir recursos para o seguro rural é um erro. Sem a proteção, o crédito fica mais caro, o risco aumenta e toda a economia sente os efeitos. Defender o seguro rural é defender estabilidade, previsibilidade e alimentos a preços mais acessíveis para os brasileiros.
16: A proposta aprovada na Câmara foi enviada ao local de origem, o Senado Federal, que deve votar se mantém as alterações ou se retoma o primeiro formato. Reportagem Bianca Mingotti.
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16: O setor produtivo de Goiás defende a atualização dos limites de faturamento do Simples Nacional. Empresários e representantes do associativismo afirmam que a tabela está sem correção desde 2018. Segundo eles, a defasagem aumenta custos, reduz a competitividade e pode levar empresas à informalidade. O projeto de lei complementar 108 de 2021, em análise na Câmara dos Deputados, amplia o teto anual de faturamento do microempreendedor individual, o MEI, dos atuais 81 mil para até 130 mil reais. A proposta tem apoio de entidades empresariais locais. O presidente da Federação das Associações Comerciais, Industriais e Agropecuárias de Goiás, a FACIEG, Leopoldo Moreira Neto, afirma que a atualização é importante para garantir a continuidade dos pequenos negócios.
20: Os empreendedores já são muito sacrificados e o reajuste da tabela do limite do Simples Nacional é muito importante para a continuidade dos negócios e do empreendedorismo.
16: O empresário, ex-presidente da FACIEG e pré-candidato a deputado estadual de Goiás pelo Mobiliza, Márcio Luiz, afirma que a falta de correção dos limites faz com que empresas paguem mais tributos sem que haja aumento real de renda. Ele defende que os reajustes sejam feitos anualmente, usando a inflação como referência.
20: Os empreendedores já são muito sacrificados e o reajuste da tabela do limite do Simples Nacional é muito importante para a continuidade dos negócios e do empreendedorismo.
16: A mobilização é liderada pela Confederação das Associações Comerciais e Empresariais do Brasil, a CACB, que pede uma correção de 83% nos valores atuais. A entidade defende que o teto do MEI passe para R$ 144.900 reais por ano. A CACB também defende aumentos dos limites para microempresas e empresas de pequeno porte. Para o presidente da CACB, Alfredo Cotaiti Neto, a correção dos limites é essencial para evitar que pequenos empreendedores migrem para a informalidade ou para regimes tributários mais caros.
19: O que nós precisamos é conscientizar os nossos políticos a importância da aprovação do aumento do limite do Simples Nacional, pelo menos para o MEI, o microempreendedor individual, e para o micro e a microempresa. Sem isso, as empresas ou vão mudar o seu regime ou vão para a informalidade.
16: Criado para simplificar o pagamento de tributos e reduzir a burocracia, o Simples Nacional unifica diversos impostos em uma única guia. Hoje, é o principal regime tributário adotado pelos pequenos negócios no país. O projeto de lei complementar, que aumenta para até R$130 mil o limite de receita bruta anual do MEI, segue em discussão na Câmara dos Deputados em uma comissão especial. Se aprovado, retorna para análise no Senado Federal. Reportagem Bianca Mingotti.
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